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9h05, boa noite pra você que tá aqui nesta quarta na Rádio Rock, curtindo música boa, finalizando muito bem seu dia. Eu sou a Bia Sato, seguimos juntos até a meia-noite, tá bom? Tô aqui com vocês e vamos agora pra mais uma hora direto de música. Vamos de Linkin Park com What I've Done.

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10h10, boa noite pra você que tá aqui na Rádio Rock, quarta-feira, 22 de julho, eu sou a Bia Sato, seguimos juntos aqui curtindo muita música até a meia-noite, vamos de Sublime agora com Santeria.

0: Yes, Wonder of a Lonely Heart, antes teve Titãs, Aluga-se aqui na Rádio Rock, teve Guns, Live and Let Die, Eric Clapton com Leila. Agora são 10h58, tô indo pro break, já volto com mais música, fica aí.
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noite, boa noite, boa noite pra você que tá aqui na Rádio Rock. Seguimos juntos, curtindo mais uma hora de música. Até a meia-noite, eu, Bia Sato, sigo aqui com vocês e vamos de Evanescence. Agora abrindo essa uma hora com Bring Me To Life.

0: Passe foi uma hora de música. O Ti tá vindo aí com Heavy Peronomute, então continue aí. Amanhã eu tô de volta às 8 da noite, tá bom? Eu sou a Bia Sato, vou ficando por aqui. Muito obrigada pela companhia de vocês. Se quiser me seguir no Insta, @BiaSato. Beijo, se cuidem. Até mais.
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1: Chega aí, tá começando o Heavy Pero no Mucho. Você tá aqui no 89 Rádio Rock. Eu sou o Thiago DJ. Nós vamos juntão até as duas da mamãe. Tocando hardcore, punk, ska, no metal, grunge, rap, reggae, entre outras doideiras, certo? Quer falar comigo? Chega ali no Instagram, @ThiagoDJSP. Por lá já tá rolando uma live também. Estamos com imagens no site do 89radiorock.com.br. Um salve aqui, ó, pra quem está na live, NCAT, Fabinho, Zombie, salve Fabinho. O Rafa Drum vai chegando aqui mandando sua mensagem também, certo? Daqui a pouco eu vou receber a banda Barba Rala aqui no estúdio. Começar daquele jeito, bonitão, hardcore Brasil, eles que voltaram aí esse ano, fizeram showzaços aqui em São Paulo, espero que venha aqui, tenha mais, né, mano? City Bulldogs.

0: BMX Packs tocando Kim Wild, Kids in America. Tão de volta com o Heavy Peronomucho, certo? Tá rolando live já no Instagram, @ThiagoDJSP. Estou com a banda Barba Rala. Sejam bem-vindos ao Heavy Peronomucho.
1: Salve, Thiago.
2: Salve.
0: Diretamente de Santa Catarina. De que cidade vocês são?
1: Santa Rosa do Sul.
0: Santa Rosa do Sul, da hora. Mano, se apresente, por favor. Fala que cada um toca na banda.
1: Então, eu sou o Cauê, sou baixista.
3: João, vocal e guitarra.
4: Wesley, mas mais conhecido como Sam pela galera.
0: Certo.
4: Toco guitarra solo.
5: E Luiz, e eu toco bateria.
0: Legal. Quando que vocês começaram a banda, mano?
4: 2017. Nosso primeiro show foi em 22 de janeiro de 2017, lá em Balneário Gaivota, uma cidade litorânea. Legal. Perto de Santa Rosa do Sul.
0: A gente já se trombou, né? Vocês estavam falando ali fora, numa seletiva do João Rock.
5: Exatamente, 2019.
0: Eles estavam no comecinho da banda, então.
1: Segundo ano, né?
4: Terceiro ano foi 2019. Uhum. Terceiro ano a gente já foi ali pras finais do João Rock. E eu lembro de ti lá na finalíssima.
0: Sim,
4: principalmente.
0: Banda boa pra caramba aquele ano, né?
4: Boa.
0: Depois disso aí, vocês participaram de vários festivais, né? Fala um pouco aí dessa trajetória, Dilson.
4: Então, cara... É boa, né? Mas vamos lá. A gente participa bastante de festivais independentes, assim, com uma pegada mais multicultural, né? A gente já tocou num Resistência Pirata, que é um festival...
1: Norte do Paraná, né?
4: É, muito louco.
1: Bradamundo.
5: Bradamundo na nossa cidade.
1: Circuito do Psicodália, que foi um evento... Cara, quem tá ligado no Psicodália sabe da história que tem. E o Bradamundo foi uma dissidência ali, um dos né, que tem relação, tipo Morro Stock, essa galera toda. E a gente teve essa honra de participar desse também, já.
5: Prazer de ser banda da casa, assim, né?
4: O Bradamundo veio parar justamente na nossa cidade, assim.
0: Legal.
1: A região é muito da hora ali, né? Porque fica perto do mar, tem canyons. Então, pô, não é qualquer cidade que tem umas paradas dessas.
0: Canyons, cara. Canyons, quem é que tem canyons?
4: Apesar da cidade ser pequena, a gente mora no interior, né? De Santa Catarina. 8 mil habitantes, a nossa cidade.
0: Caramba, pequenininha.
4: É. Mas geograficamente é interessante porque ela fica bem no meio de Porto Alegre e Florianópolis. Fica,
0: certo.
4: Exatamente. E é beira de BR. Beira de BR,
5: então o acesso é
4: legal. Tem um parque de eventos lá que, tipo, é muito completo.
0: Ah.
4: E...
5: sediou o festival.
4: Aconteceu desse festival chamado Bradamundo, que teve só uma edição antes da pandemia.

0: pandemia, infelizmente. Esse foi muito marcante por ser na nossa cidade. A gente foi, tipo, a banda hospedeira, né?
1: Sim. Da casa.
0: É.
1: Mas teve... o host, né?
2: É, exatamente.
3: Perfeito.
2: Mas tiveram outros também.
4: Vai lembrando.
2: Ah, teve o Riso Flora, que fizemos há pouco tempo também.
3: Agora, o mais recente,
2: foi,
3: né, que a gente fez.
2: Foi sensacional, também,
3: né? Foi em Morretes, perto de Curitiba.
0: Participamos das seletivas, vindo para esses mais recentes, né? Seletivas do Porão, lá do Sul também a gente participou.
3: Vai,
0: enfim,
3: né, mano?
2: Vários, né?
1: Tem bastante coisa aí na trajetória.
5: E vocês acabaram de lançar um álbum, certo?
2: Quer dizer,
5: lançaram o ano passado,
2: foi
5: isso?
2: Foi o início ano. Deste ano.
5: Não, foi agora.
0: Abril, 10 de abril.
5: Como é que chama?
0: Nos Tempos do Egoritmo.
5: Esse nome é muito bom. Vou fazer o seguinte, eu vou tocar uma música, o show vai começar, a gente já começar, né, já mostrando o som de vocês pra galera dar uma sacada no som, depois a gente volta, fala do álbum e das músicas também.
0: Fechou? Show, da hora.
2: Por favor.

0: Nunca se enganar.
1: Chico Sainz, Nação Zumbi, da Lama ao Caos. Estamos de volta com o Heavy Peronomulti. Tô aqui com a banda Barba Rala. Inclusive, vocês já tocaram com a Nação Zumbi, certo?
2: Já dividimos, já tivemos esse prazerzão aí.
3: 2019 também, na nossa cidade.
1: Que legal, hein, mano?
2: Massa demais.
1: Vamos
2: massa
1: falar demais do disco de vocês, antes da gente falar mais de estrada aí. Nos tempos do egoritmo, como é que fala? Como é que
4: eu... Tempos do egoritmo. Mas pode falar do jeito que quiser, tá tudo livre, tudo liberado, tudo certo.
3: Já
4: tudo
3: teve galera boa que falou egoritmo também.
4: Tá tranquilo,
3: também funciona.
4: Faz parte da interpretação, né? São os tempos do egoritmo, então.
1: Conta um pouco desse disco aí, desse nome, é conceitual, né?
4: Então, cara, o disco ele trabalha na base de um conceito, né? Tanto musical, com uma ideia estética toda. Enfim, o nome, até o nome, né? O nome foi o que eu criei ali nos tempos do egoritmo. Fiquei viajando um ano nesse nome, mais ou menos, até achar ele. E, cara, uma madrugada
1: muito
4: assim...
1: Muito bom o nome.
4: Pô, valeu. Madrugada, umas 3 da manhã, tava aquele meio termo entre dormir e ficar acordado, tá ligado? Que o cara fica assim meio...
2: Meia fase.
1: Quase no
2: IM
1: ali,
2: né?
1: Rapidinho, smooth,
4: escadinha. Exatamente, fase REM, não sei se é esse o nome, mas enfim. Aí, cara, veio um negócio nos tempos, daí a gente tava com essa pira do... do algoritmo, que é, pô...
2: É o
4: permeado na
1: banda no mundo agora, né, cara?
4: É o que é, né? Aí o ego, tá ligado? O ego, o algoritmo, daí eu fiz essa...
3: cada uma das 11 músicas, a gente começou a dar uma brisada nisso, que todas jogavam pra esse conceito em algum nível, assim, em alguma camada.
2: O nome veio no pós, mas elas se conversaram muito bem com a ideia.
3: Porque todas as músicas, apesar de cada uma funcionar independentemente, elas, no todo, elas se complementam, assim, sabe?
1: Vocês já tinham o álbum lançado, esse foi o primeiro álbum.
3: Primeiro disco mesmo, né? O Thiago, a gente fez um caminho, assim, muito louco, totalmente inverso do convencional.
1: Certo.
3: A gente começou tocando, a gente é uma banda de palco.
1: Certo.
3: A gente começou no underground lá em 2017, começamos a movimentar a nossa cena lá no interior de Santa Catarina, foi crescendo um pouquinho de dentro para fora e a gente foi formando o nosso público, que já, a galera que acompanha a gente lá já conhecia essas músicas muito antes delas existirem como fonograma, assim, e finalmente chegou o momento, né, de dar esse presente aí pra galera que acompanha a gente, saiu, esse repertório existe... Faz uns...
4: Cara, e...
3: 8 anos.
4: O detalhe, o sórdido, totalmente independente, né, mano? Faltou nós fazer os instrumentos, velho.
1: Uma coisa que eu queria falar, que eu falei pra vocês fora do ar, né? Vocês têm essa parada do som de vocês ser muito cabeção, mas também tem um pé no popular. Como é que é isso? Qual que é das influências de vocês? O que vocês ouvem? Explica um pouco aí do som de vocês, porque eu ouvindo, se eu tivesse que explicar pra alguém, falar, mano, não dá pra explicar, escuta, tem que ouvir. Aí não ouvir os caras no Heavy Peronomulti, vai lá ver o show dos caras, porque é difícil. Legal, aliás, mas é isso.
3: Vou encarar como...
1: Conseguem...
2: É um elogio,
1: cara.
2: Com certeza.
1: Porque é difícil chegar nesse senso comum, assim.
3: Esse lance da narrativa meio prog, assim, eu acho que veio, eu não sei explicar, não tem uma referência só, é um negócio que vem meio de dentro, assim, nosso de... Criar várias mudancinhas que vão prendendo a atenção de uma forma bem específica, assim. Mas a gente também gosta de refrão assimilável, assim.
1: Claro,
3: um negócio
1: claro,
3: que a gente realmente gosta. E eu acho que foi uma forma de criar uma identidade assim,
1: cara, bem próximo. Eu acho difícil fazer as duas coisas conversarem. Vocês conseguem fazer as duas coisas conversarem.
3: A gente gosta de pirar muito nas intros, nos versos, solos e...
4: É bom ter uma cara,
2: tá ligado? E dá uma espiadinha ali no refrão.
4: Dá ter uma cara,
3: tu olhar pra... A gente dá uma descansada.
4: Eu sei que é os malucos, tá ligado?
1: Sim.
4: Pô, é da hora. Isso que é o...
3: Pô, a gente curte de System a... Nirvana, até tipo, metal gospel eu ouço, assim.
1: Oficina G3.
4: Bota aí. Tem Crooked Vultures, Queens.
2: Primus.
4: Sou fã pra caralho.
1: Talvez também seja esse tempo todo de estrada que vocês têm,
3: também,
1: né? Muito tempo de palco tocando junto também.
4: Muita coisa, né?
3: Próprio lado B do Charlie Brown, lá das primeiras, antigas.
1: Vocês assim, fizeram uma parada com o Marcão também, né?
3: Fizemos,
2: cara. Como é que foi? Isso aí foi legal também, cara. Foi um divisorzinho de águas, assim.
3: Você quer falar um pouquinho?
2: Olha, assim, eu tinha um colega meu, o Jorge Scanolara, que é um colegão, mandar um salve pra ele aí. E ele era meio do meio, assim, e...
3: Tinha uma casa de show lá em Praia Grande, é uma cidade próxima de Santa Rosa.
2: Nós fizemos uma data com ele gostou muito, tá? Já tava sabendo da Barba Rala existência e tal. E ele tinha essa ideia, ele sabia que o Marcão tava fazendo esses projetos de bandas de apoio pra tocar com ele. E ele falou, ele veio e jogou essa pra gente, assim, cara, se eu trouxesse o Marcão, você não faria o bando de apoio. Cara, ele te comprou na hora, assim.
1: Imagina que vocês todos se jogam
2: assim, dele, né? Não, não,
3: Brown, né? O Marcão, pô, é meu guitarrista favorito. Sou suspeito pra falar.
1: Ah, demais.
2: E aí deu esse mashupzão assim, e fomos alinhando, foi, cara,
1: e rolou, assim, rolou bem pra caramba.
2: Não, não, parecia que a gente tocava 10 anos com o cara. Esse cara foi muito.
1: O cara é o nosso guitarreiro, né, mano?
2: Cara,
1: é
2: muito bom.
1: Nossa, fala assim, aqui na rádio.
4: O monge.
1: O mestre, né?
4: Ele é muito foda. Cara, até falo pra rapaziada aqui de vez em quando, assim, pô, quando a gente começa a tocar, tem aquela ansiedade e tal.
1: Frisinha na barriga.
4: Cara, depois toquei com o Marcão, cara.
2: Nada mais assusta, sabe?
4: A sensação que eu posso subir lá,
2: tá de boa. Assim, isso é tudo de boa. É real mesmo, né?
4: Depois do Marcão, cara, o resto é.
3: Mas Thiago, foi mais suave. Foi muito doido porque foi no primeiro ano de banda da Barbarosa, em 2017. E daí esse brother lá de Praia Grande teve essa ideia, deu certo que o Marcão tava fazendo esse projeto que era o Marcão Intercâmbio na época.
2: Sim, legal pra
3: caramba. Né? E pô, aceitamos na hora e foram muitos meses de ensaio, né? Assim,
4: nossa, fio.
3: Pra chegar voando, porque não ia ter ensaio. Não teve ensaio, né?
2: Não teve ensaio.
3: É chegar e tocar e conversa na hora. E...
2: set list, ó, rapaz, aqui dá pra parar um pouquinho, aqui dá pra fazer assim, aqui dá pra fazer assado. Aqui a gente se conversa um pouquinho. E beleza, foi. E segue o Marcão fazia assim, ó, para a bateria. Então é isso, sabe?
1: Tranquilidade. Foi assim. Ao contrário do que vai rolar agora, a mentira não foi bem contada. Vamos tocar agora a mentira bem contada. Vamos lá.
4: Vamos
1: o papo tá muito som. Bom, continue aí. Manda mensagem no Instagram.
4: Bora.

0: Sete Insan, Chemical Brothers com um dos irmãos Gallagher. Eu não sou tão fã assim que nem vocês pra saber qual deles é, mas é um deles ali. Certo? Estamos de volta com o Rap Pero No Multi. Mandar um salve pro Greg Fernandes, tá? Ó, mandou um salve aqui pro nosso sempre bom ouvir City Bulldogs. Valeu, comecei o programa com City Bulldogs. Estamos aqui com a banda Barba Rala, que veio lá de Santa Catarina, tá fazendo uma turnê. Vocês vão tocar só em São Paulo ou vocês vieram fazendo várias cidades? Como é que tá isso aí?
1: A gente veio fazendo. Começamos em Floripa, lá numa casa de show chamada Bugio, que é referência lá de arte e cultura.
2: Demais.
1: É, tocamos com duas bandas lá de Floripa muito massa, Tran e Lupino. Mandar um abraço.
0: Salve pra rapaziada.
1: Depois que tocamos em Balneário Camboriú, no sábado. Também com a Tran, a gente adotou eles aí pra levar nos shows de Santa Catarina.
2: A Pineapple Express,
1: lá. Domingo, tocamos em Curitiba. E segunda foi a nossa estreia aqui em São Paulo, no Sarau Segunda Negra.
3: É que é o Sarau Segunda Negra.
0: Pô, rapaziada, show de segunda-feira em São Paulo, cara.
3: Sandrão do...
1: muito legal. Eu tava comentando com os meninos, cara, não... Lá na nossa região não existe.
4: Não tem na sexta, quem dirá na sexta.
1: É. Não tem a menor chance.
0: Esse foi super da hora. Vamos falar da agenda então. O que vocês vão fazer mais nessa turma?
1: Vamos nessa. Deixa eu pegar a colinha aqui porque o bagulho é louco.
0: Vai. Fala um pouco como é que foi essa preparação pra fazer essa turma aí, mano.
1: Pô, então, a gente lançou o álbum ali em abril, né? E logo ali, mais ou menos nesse tempo, a gente, pô, é a hora, né, da turnê, pegar uma data boa de
2: trabalho e tudo mais.
4: Pausas assim, né?
0: Que dê pra todo mundo também,
4: fazer,
0: né?
4: Fazer esse rolê, exatamente.
1: E daí, o pessoal da Fluorete, que é muito nosso amigo, eles têm uma produtora chamada Nós Estúdio.
0: Certo.
1: E eles fazem vários trampos lá, como booking, enfim, tudo que um artista precisa eles fazem, né?
0: Certo.
1: E a gente chamou eles, pô, pra ajudar a gente nesse lance do booking, porque eles são lá do sul também, né, de Porto Alegre. E a gente já se conhecia antes deles virem pra São Paulo.
0: Eles chegaram a tocar juntos também?
1: Vai ser aqui.
0: Ah, tá ligado.
1: Por incrível que pareça, nunca deu certo.
3: Nunca deu liga e agora vai ser onde?
2: Vai ser aqui.
1: Duas bandas aqui, do sul tocando aqui. E vão ser duas datas com eles.
3: Datas, mano, prazerzão.
1: Mandei uma mensagem pro Mário, se o Mário estiver assistindo. É nóis, meu irmão. E daí, essa parte aqui em Sampa, principalmente, o pessoal da
0: Fluorete,
1: da Nós Estúdio, que ajudou a gente assim, a fazer essa ponte, todos esses contatos.
0: Legal.
1: Até estadia. Inclusive hoje, né?
0: Bom, a gente deles. Indicação deles, vocês.
1: É, total.
4: Não gostar, procurem.
0: O que mais que vai ter de show, então?
1: Ah, vamos lá. Ó. Amanhã, hoje, né? Dia 23, né?
0: Quinta-feira. Mas fácil, pra não confundir, que aqui esse horário é pra confundir uma beleza.
3: Nesta quinta-feira.
1: Show solo da Barba Rala no Gas Burning. Eu acho que é Zona Norte, né?
0: Lugar legal.
1: É isso.
0: Na Lapa.
1: Dia 24, sexta-feira em Bauru, Sarau Sem Lei. Dia 25, em Osasco, no Lau Estúdio.
0: Nossa, é um lugar bacana.
1: É. E no dia 26, que é o domingo, no Casarão Arte Livre.
0: Que é lá no Jaraguá. Pô, vocês tiveram umas datas bacanas.
1: Nesse aqui, a Fluorete vai tocar junto com a gente. A Fluorete e ainda isso.
3: E daí, pô, do Sandrão, um abraço pro Sandrão aí, pô, gente boa pra caramba, recebeu a gente assim no maior elegância.
1: Eu tô confundindo.
3: Você tá. Você não, tanto show.
1: É isso.
3: E os próximos tem mais quantos?
1: Daí já pulando pra próxima semana, quinta-feira no Front, com a Fluorete.
0: Front animal, cara.
1: Vamos tocar com a Fluorete e o Tuca, que é um artista lá do Sul também. Dia 31, sexta-feira, Santo André. E sábado a gente faz dois shows no mesmo dia. Que é um em São Paulo, no Arena Galeria.
0: Legal.
1: E a noite em São José dos Campos, no Estúdio Devel.
0: Oh, bela tour, hein?
1: E é isso aí, são 8 datas deste momento pra frente, né? Já tocamos a 4 antes. E é isso, são 12 datas no total, essa tour aí do nosso álbum.
0: Bom, vamos ouvir mais uma então, dos tempos do Egoritmo.
1: Boa.
0: Transa.

0: Estamos de volta com o Heavy Pernambuco hoje. Estou aqui com a banda Barba Rala. Vamos falar um pouco da gravação do disco de vocês. Quem produziu? Onde vocês gravaram? Que estúdio maravilhoso. Tem certeza que vocês foram pra Califórnia, gastaram $1 milhão.
1: Perfeito, cara.
0: Mano, estamos ouvindo aqui no estúdio, tá as caixinhas Genelec, são cabulosíssimas e tá muito bem gravado, muito da hora. Como é que foi isso aí? Conta esse processo aí. Quem que foi o produtor também internacional?
1: Vai sozinho,
0: mesmo que gravou o Nevermind.
2: foi uma saga. Do Yourself, assim...
0: Foi punk.
2: 200%.
0: Né? Legal, mano.
2: A gente gravou num estúdio apelidado de Cupim Studio. que é a minha antiga casa.
0: Madeira mesmo.
2: Antiga casa de madeira, que eu morei um bom tempo da minha vida, assim.
0: E realmente o home studio mesmo.
3: Os cupins tomaram conta.
4: Era home.
0: Era home mesmo.
3: As paredes vibravam, né? O baixo.
4: Eu acho que o efeito tá no fundo é os cupins, tá?
2: E daí.
0: Pô, mas ficou muito bom, cara.
2: Tudo com equipamento próprio.
0: Legal.
2: E produção própria, direção própria, tudo. Todas as etapas do álbum, do começo até o final, até a capa, que foi o Luiz que fez a capa.
0: Vou perguntar da arte também.
2: Legal. Mas toda a parte musical, assim, em todas as etapas, desde... de composição até, né?
3: Testes, a gente testou muito microfone.
0: Isso é bom também,
3: porque
0: vocês puderam fazer bastante pré, né? Isso é legal né? Pra chegar na hora de gravar.
3: O nosso timing de produção foi muito longo, porque a gente fez do nosso jeito, né? Um China com um mic aqui. Não gostamos muito, mexe novo. Não, a gente ficou mais de semana, eu acho.
0: Cara, quem sempre falou isso aí, há muitos anos foi o Crisium, cara. Eu trabalhava numa gravadora na Century Media, e aí eles foram gravar ouvi um disco deles lá, muito foda. Eles falaram, a gente chegou quente porque a gente fez uma pré-foda.
2: Uhum.
0: E é o Crisium, né, cara? Quando uma banda desse cara fala essa parada pra você, então... Por isso que eu sempre, tipo, quando eu falo que a banda tem um tempo de fazer uma pré, é sempre bom também,
3: outra parada,
0: A nossa pré é perder mais tempo no estúdio gravando também,
3: exatamente.
0: Né?
2: A nossa pré foi muito nos palcos também, que a gente foi testando com o público e tal, já chegou meio pronto, assim. Tem as vantagens e as desvantagens, né? As vantagens é que não tem o taxímetro. Vira um negócio bastante experimental.
0: Tem que correr também, né?
2: A gente teve mais tempo, assim. A gente começou a gravar lá na pandemia, então tava tudo parado. A gente, tipo, experimentou pra caramba mesmo. Tá. Tudo que tem no álbum é intencional. Tipo, os timbres. A gente tentou fazer algo também com bastante persona. Ficou. Na estética sonora também, né? E é isso. Todas as etapas foi a gente que fez e talvez por isso um pouco a demora também, porque tem que dar uma descansada de uma etapa pra outra quando você faz sozinho, assim, praticamente, você fica meio sobrecarregado.
3: A mesma vantagem é a desvantagem, tipo assim, não ter um taxímetro também, a gente se permite demais, então a gente se estendeu bastante,
0: sabe?
3: Também
0: que eu queria perguntar pra vocês, como vocês também colocar o limite, mano, vamos parar aqui também, pra não ficar também, não ir muito longe e também não terminar nunca.
3: Já tinha o meme do WhatsApp de Barba Rala, não tem CD.
4: Figurinha, humilhação, rolava.
0: Então, assim, aí vocês têm que se cobrar também na hora de, ter um time, pra terminar, né?
2: A gente botou a data, a gente estipulou pra março, eu lembro. Março de 2026.
0: Certo.
2: A gente quase cumpriu.
3: Foi abril.
2: Mas conseguimos em abril de 2026, finalmente, assim. Mas foi uma saga... É um laboratório mesmo, assim, de experimentos e também paciência, né?
3: Puta que pariu.
2: Porque a gente nunca...
0: Parece que você tá gerando um filho ali, né?
2: Demora. Os meninos nunca
0: 9
2: tinham...
0: meses é pouco, mais, né?
2: Os meninos também nunca tinham gravado assim, ainda mais um álbum, principalmente batera.
3: Nossa, batera, mano.
2: Não tem um sampler.
3: Passamos um trabalho federal.
4: Nunca me senti tão amador, né?
0: E o lance da capa, da arte? Não tem só a capa, porque eu vi que os singles também, cada um tem uma arte.
3: Vamos lá.
2: A ideia da capa primeiro veio...
3: Se falando da estrutura da nossa capa do álbum, né? Tem três logos aqui, né? Basicamente, que é o logo da banda, Barba Rala, que quem fez foi eu e o Wesley, e o Sam juntos. A gente foi se brincando ali, testando as junções das letras.
0: Legal.
3: A ideia, a estrutura do CD A ideia, isso aqui é mais uma pegada de uma ampulheta. Já existia um pouco no nosso bastidor, tem uma música que fala ali e tal, então é uma ampulheta. Mas a estrutura aqui, quem veio com a ideia foi o Cauê. O nome e já com a ideia dessa ampulheta mais minimalista. Mais...
2: Dos três elementos nessa disposição aqui, a ideia veio do
3: Cauê. A Love, não sei quem, e a gente foi testando e é isso aqui, sabe? Legal. A gente fez, mas a ideia principal aqui do álbum é do Cauê.
2: E quem executou, né, foi o...
3: Fomos nós dois, Eu faço a parte fazer mesmo o físico, mas
1: design,
3: também
1: então.
2: Dá um... Fico na supervisão, chato.
3: Essa coisa, escolha de fonte, testa outro rio, enfim, né? Mas é tudo autoral.
2: E 100%. Também tem a contracapa que tá. Essa
1: contracapa é uma viagem, velho.
2: Que tá no verso aqui.
1: A gente já viu essa contracapa aí.
2: É uma bagunça aqui, né, Thiago?
1: Fica à vontade, mano.
2: Tem as 11 legal. Faixas. E tem umas brincadeiras aqui, uns
0: easter eggs. E é como se fosse o lado A e o lado B também, né? Vocês separaram aí.
2: Cara,
4: não.
2: Pode ser que sim,
0: depende. Eu já penso do lado de vista. Lado B,
1: Como diz a música.
0: Meu ponto de vista único, eu enxergo de um olho só. Como? É lado A e lado B.
1: Como diz a música 5, ponto de vista.
0: Boa.
2: Ó, daí tem aqui umas brincadeirinhas, tipo, se a galera for catar um milho aqui na vertical, vai achar umas palavras escondidas aqui. Os enigmas.
1: Interessante.
2: A gente fritou muito aqui pra chegar nessas...
0: Vocês trouxeram o Mesh também pra tour, né?
2: Com certeza. Vai
1: rolar.
2: Enfim, a contracapa é um rolê à parte aqui que é massa. Tá lá no nosso Insta, lá no...
0: Essa aí é minha?
3: E aproveitando essa camisa,
0: essa
3: é um presente.
0: Tá.
3: Exatamente.
0: Quem me trombar no rolê também pode ficar caçando um easter egg.
1: Vai perder demais. Um tempo aí, mano.
0: Quando eu vou procurar aqui, eu vou tocar mais uma.
3: Vamos lá, vamos de som.
0: É bom ser nós.
2: Boa.

0: Ultraman, Dívida, mestre Tonho Croco, um dos maiores cantores desse país, inclusive vocês tocaram com ele, quero que vocês repitam o que eles falaram, o que ele falou do som de vocês.
1: Pô, me marcou a frase do Tonhão, falou com essas palavras, Thiagão. Show da Barbarrala, magnífico.
2: Poucas ideias,
1: pô, foi um dos caras que a gente dividiu o palco assim de.
3: Entre tantos, assim.
4: É igual um balão
3: do tocar com
4: um
3: ídolo é.
1: A parada é quente. A gente já teve essa oportunidade aí de dividir palco com uma galera.
0: Sensacional, cara.
1: É, Nação e. Enfim, né? Vários nomes.
3: Raimundos, Pit, CPM, duas vezes o CPM, duas vezes o Raimundos. Quem mais? Gessinger lá, Humberto Gessinger, que mais? Gessinger.
2: Projeto do Jimmy Londo, do
3: Jimmy Matanza, do Jimmy.
1: Rolamos aí.
0: Legal.
2: Vamos às bandas.
0: Amigos, infelizmente estamos chegando ao fim do nosso bate-papo. Pô, legal demais vocês terem vindo me visitar aqui, trocar essa ideia, certo?
3: Acho que agradece, pô, tá louco.
0: É, deixa aí as redes sociais de vocês e dá um reforço na lista de shows aí, tá? Na gente.
3: Então, bom, os agradecimentos, eu acho que vamos também, falar, também, né? Porque, pô, se a gente tá aqui.
0: Apoie quem nos apoia.
3: Apoie quem. É, isso aí, coletividade, tá ligado? É massa. Então, assim, falando em coletividade, agradecer a Nave Coletiva, né, mano? Que tá nos recebendo aí essa semana, pô.
1: Essencial pra...
3: Essencial, mano, isso aí é essencial. Imagina, cara, a gente veio longe pra caralho. Longe, velho.
2: É o que viabiliza aí muitas vezes o rolê, assim.
3: Então, pros artistas que estão, né, que necessitam aí pra fazer os rolês, pra fazer os corre que a gente, pô, é o que a gente faz. Então, a Nave Coletiva, agradecer a essa galera aí que, pô, fundamental. Floretê, né, mano? Floretê, a produtora, nós ali deles, pô. Todos eles, muito queridos, cara. Né, cara. A culpa é toda deles, tá ligado? Já falei a terceira vez.
0: Estão condenados.
3: Não, eles são os queridos, são os caras, gente fina e, pô, sonzeira.
0: Sonzeira demais.
3: Sonzeira, é personalidade, identidade demais. O Milton, né, Bayside, na cabeça.
0: Obrigado, Santos.
3: Salve Santos.
1: Salve Santos.
3: E o Dedé, né, cara? Nosso, aquele cara lá,
0: vem
3: ó. Cá, ele tá no cantinho.
0: Tem
3: um cara
0: escondido ali, ó.
3: Cara, o nosso Dedé,
0: o
3: cara.
0: Ederson. Ederson. Que era o encosto no estúdio.
3: Não é o encosto, mano.
1: Obrigado,
5: não é encosto nada.
3: Não é.
5: Eu faço trabalho.

0: dessa banda.
1: Exatamente. É, cara, como todo mundo tem uma frase que é assim, né, cara? Na banda tem que ter um que trabalha, tá ligado? Tem que ter um.
0: A parte mais massa é tocar.
2: Você veio fazer um corre de produção com os caras?
0: Eu tô com esses caras aqui desde 2023, fazendo todo o bastidor, todo show.
1: Juntos, os videozinhos, né, Dedê?
0: Os videozinhos.
1: Olha, ele fica louco.
2: É o quinto elemento.
0: Pô, os caras esculacham o trampo, tá ligado?
1: É videomaker, os videozinhos aí tão bons, mano. Ô, ele fica maluco.
2: Inclusive, ele chegou antes de vocês, porque eu vi os vídeos antes.
1: É. Sacou? Então, pô. Dedê é um cara aí, um dos caras fundamentais pro Barba Rala tá aí, parabéns, fazendo esse rolê todo junto com a gente, com muita parceria.
2: Que não é a banda, não é só a banda, né, cara? Cara, tem um monte de gente boa.
1: Cara. Exatamente, cara. Quem seria de nós sem os nossos, tá ligado?
3: O Dedê aqui, ele é multioso, assim. Ele faz os nossos mini clips ali, que é o que mais tá trazendo ouvintes novos.
4: Resultados, assim,
3: né?
4: Tipo, internet.
3: Anexon. O nome já diz, né? Miniclips.
2: Não, eu vi até um comentário no miniclip de vocês, o cara falando assim, mano, eu sempre passo batido nesses miniclips, mas do de vocês eu fiquei. Coisa do
1: tipo, tá ligado?
2: Sensacional.
1: O moleque, ele é correria, é bom pra caralho, manda bem demais. Agora vai ser papai aí. Um abraço pro Joaquim, que vai
0: Joaquim,
1: vir.
0: Joaquim, meu filho.
1: Vai vir, Joaquim.
0: Muita saúde. Também. Papai tá com saudade. Tô louco pra chegar em casa de vocês.
1: Não quer ver nós, né? Mas tá beleza, tá bom.
3: E no pós-show que esse cara faz aqui, tipo, ajuda a gente.
4: Legal, mano.
3: É técnico de som, é road.
1: É o bichão, fala e filma, tá ligado?
4: Exatamente.
0: Eu sempre falo que a parte mais fácil da banda é tocar. Né? Essa é correria, tá ligado?
1: Aí, o bicho
2: valeu.
4: Tamo junto.
2: Fala da gente.
1: Pô, faltou um último agradecimento, cara. A galera do Lopes Park ali, mano. Luiz Fernando, Caio Felipe, Paulo Sérgio. São três irmãos ali que.
5: Eles atenderam muito
1: nosso,
5: bem.
1: O nosso Barba Móvel tá ligado? Então a galera do Lopes Park.
2: Já trabalhei em estacionamento, é corrigir.
1: Então, rapaziada, do estacionamento aí. Dá muito valor. E valeu aí, rapaziada. Segura nosso carro, pelo amor de Deus.
3: Tô achando.
2: E aí, o Instagram de vocês é Barba Rala mesmo, né?
3: Barba Rala Oficial.
2: Barba Rala Oficial.
3: Tem tudo lá também. No Spotify, só Barba Rala, vocês vão achar. Segue lá já no Spotify, fortalece isso. Demais. E vamos pra agenda, principalmente pro show de daqui a pouco. De quinta-feira, né? Show de quinta-feira, que é no Gas Burning. Só chegar, galera. Chega lá que vai ser massa.
2: Mano, é na rua de graça, é muito louco esse lugar.
3: É, a partir das 5 da tarde ali já vai ter o movimento, showtime.
2: O trampo já vai direto. Lado da estação de trem, fácil de chegar.
3: Vai ser muito louco, tá? Expectativa massa. E Bauru, que é o de sexta-feira, no Sarau Sem Lei. Osasco, sábado.
4: No Lau.
3: No Lau. Ó, o Thiagão já decorou.
2: Eu sou de Osasco, é minha cidade.
4: Aí, ó.
1: Caminha que aqui é de Osasco.
2: Exatamente, grande de fala, né?
3: Domingão aqui em São Paulo, no Casarão Arte Livre. Indo pra próxima semana, quinta-feira, dia 30, no Front, com a Floretê e o Tuca. Dia 31, no 74 Club, lá em Santo André.
2: Oh, legal.
3: Um
2: também.
3: Rolê que tá com a expectativa bem massa também. E os dois últimos shows são no dia 1º de agosto, que vai ser uma dobradinha aí.
1: Sabadão.
3: Primeiro em São Paulo, no Arena Galeria, e depois em São José dos Campos, no Estúdio Devel. E é isso aí, fechou a tour.
2: Valeu, foi massa.
1: Valeu, Thiagão, valeu, Fanny, fez ter vídeo com a gente hoje aqui, mandou bem demais.
4: Satisfação.
1: Não é uma humilhação, não, velho. Veio junto com nós, comprou a ideia. Isso aí dá um bom demais.
2: Fazer só um degrau aqui, né?
1: Galera do Thiago, velho, pra frente mais.
2: Quando vocês voltarem, dá um toque aí, viu? Sempre bem-vindo.
3: Tamo junto.
2: Ser o que não é, pra fechar?
3: Pode ser. Ser o que não é, dá-lhe mesmo.

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Banda dos meus manos ali, do Bolão, do Tiagueira, vai ser da hora demais. Vamos ouvir. Me gusta la aventura, Cadillacs Punk Rock. Espero vocês lá no Presidenta. Logo mais a Marcinha do Presidenta vem aqui trocar ideia comigo também. O Brito, vai ser uma onda. Bora.

Ramones, Beat on the Brat. E é o seguinte, mano, vai ter Teenage Lobotomy tocando o primeiro disco dos Ramones na íntegra, no Hangar 110, dia 1º de agosto, com os Bombers, Faca Preta e Bizarrones, tá? 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Estava trocando ideia hoje com meu amigo, batera monstro, um dos melhores do Brasil, Edgar Avian, que está tocando no Teenage Lobotomy. Ele simplesmente me falou que eles vão tocar o disco inteiro na íntegra, mais os hits, mais de 30 músicas dos Ramones, tá bom pra vocês? E que o ano passado eles fecharam os shows do Mark Ramones, fizeram 15 shows no Reino Unido, Inglaterra, País de Gales e Escócia. Mano, é uma banda cabulosíssima, tá? 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Vai lá. Quem está de som novo também vai lançar um EP novo dia, cadê aqui, deixa eu pegar as datas certinho, vai sair um álbum novo da Deb and the Mentals, né, saiu o primeiro single, que é o Not the Hero, que eu vou tocar agora, mas eles vão lançar o EP Stuck, dia 13 de agosto, né, Deb, nossa, mano, tá demais, viu o show deles na Tarantino outro dia, um arregaço, fita tocando com eles, mano, essa formação tá muito boa, então vamos ouvir, um minutinho, poucas ideias. Curto e grosso. Deb and the Mentals, novo Not the Hero aqui no Heavy Pelo Número. Segura essa porrada aqui, filho.

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Que onda, hein? Project do The Evolution. Mano, tá ligado no filme Montana Grind? Vai ter premiere exclusiva aqui no Brasil. Você não tá ligado? É um filme dirigido pelo brasileiro Dan Reis, mostrando o impacto do skate nas comunidades indígenas de Montana pelas pistas que o Jeff Ament, baixista do Pearl Jam, tá construindo. Ó, que legal. Vai ser no sabadão, dia 1º de agosto, no Matilha Cultural. 4 sessões, entre as 4 da tarde e as 9 da noite. Também vai rolar uma exposição exclusiva de fotos e artes relacionadas ao filme. Eu vou discotecar, tá? E vai ter uma open jam para os amigos soltarem a voz ali e tocarem os instrumentos. Mais informações e trailer do filme em montanagrind.com. Sábado vai rolar 4 miligramas em São Bernardo do Campo. Show especial com participação do Miro, vocalista do 365. Vai ser no Flag The Bar, sabadão agora, dia 25 de julho, às 9 da noite. O Flag The Bar fica na Avenida Kennedy, 304, no Jardim do Mar. Mais informações, arroba flagthebar.oficial no Instagram. Vou tocar aqui o hit do 4 miligramas. Não me peça pra enganar você.

É muito mestre pra pouca academia, né, mano? CPM 22, junto com o Rodrigo Lima, vulgo Papai Smurf, do Dead Fist, fazendo Atordoado. E ó, dia 14 de agosto, CPM 22 em Suzano, turnê de 30 anos da banda no Clube Suzaninho. Eu vou discotecar, ingresso em articket.com.br, imperdível, hein? Nos vemos por lá. Colin, que vai ser demais, turnê de 30 anos só até o fim do ano, uma das últimas oportunidades de ver e veremos. Deixa eu falar pra vocês de um filme, de um filme que eu assisti esse fim de semana, muito legal, tá na Netflix, chama 23 mil vidas, procurem ali, é um drama alemão, lançado mundialmente na Netflix, que fala da crise migratória no mar Mediterrâneo. O filme acompanha um grupo de jovens que, inconformado com a morte dos refugiados, financiou um barco para atuar diretamente no resgate humanitário. A narrativa é baseada na história real da ONG Jodin Hatted. Tá? É, tem um ator muito conhecido ali, tanto que a hora que eu olhei e falei, o filme é alemão com certeza, porque tem o Lois Hoffman, que é conhecido pela série Dark, né? O ator principal ali da série Dark, aliás, um dos únicos que eu lembrava ali o nome da série Dark, porque tem tanto ator em Dark, mas pô, muito legal o filme, assistam, né? Se você... Bom, não vou falar nada. Assistam ali, é bem político, assim, é bem legal. Vale bem a pena. 23 mil vidas, tá no Netflix. E tem essa música aqui, começou a tocar, eu falei, mano, conheço esse som. É a Santi Gold, Disparate Youth. Muito bom, bora lá.

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vivo, Rock, uma excelente madrugada pra você ligadaço ou ligadaço aqui na 89 FM, a Rádio Rock do Brasil. Aqui quem fala é Giovana Souza e eu sou sua companhia hoje até as 6 da manhã, pra gente ficar ouvindo aí só sonzeira de primeira, tá certo? E ó, quer me seguir no Instagram, já corre lá no @geosouza.s e a gente abre mais uma hora de música aqui na Rádio Rock, muitíssimo bem, com Alanis Morissette, Hands Clean.

Esse foi o Skank com Acima do Sol na Rádio Rock. Também rolou Queen com Bohemian Rhapsody. E agora tem Pearl Jam, Soldier of Love.

Esse foi o Nothing But Thieves com Evolution na Rádio Rock. Também teve U2 com Beautiful Day. E a gente segue aqui com a nossa beautiful madrugada, ouvindo Titãs, Marvin.

New Order, Bizarre Love Triangle na Rádio Rock. Também teve Sugar Ray com Fly. E a gente segue de Engenheiros do Havaí. Somos quem podemos ser. Versão acústica maravilhosa. Aumenta aí.

vivo, Rock, uma ótima madrugada pra você que ligou agora o rádio e tá ouvindo a gente aqui na 89 FM, a Rádio Rock do Brasil. E pra você que tá acompanhando aí a gente desde as 2 da manhã, bora continuar aí ouvindo só sonzeira até as 6 da manhã. Aqui quem fala é Giovana Souza e eu fico aí na tua companhia nessa jornada aí de 4 horas de música sem intervalo nenhum, tá certo? E ó, quer me seguir no Instagram já sabe, vai lá no @geosouza.s, é Geo de Giovana com E, Souza com S, bem facinho, a gente troca ideia por lá também. E por aqui a gente segue a nossa playlist com Nirvana, Smells Like Teen Spirit.

Foster the People, Pump It Up Kicks, na 89 FM. Também teve Red Hot Chili Peppers com Under the Bridge. E a gente segue de Aerosmith, Dude Looks Like a Lady.

Green Day, Welcome to Paradise, na Rádio Rock. E a gente segue muitíssimo bem, né? Daquele jeitão que eu amo, com os mestres Rolling Stones, It's Only Rock and Roll.

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1: EMF Unbelievable na 89, também teve CPM 22 com Dias Atrás. E lembra aí que você também pode ver a gente pelo site radiorock.com.br ou pelo nosso aplicativo Não Tem Desculpa. E a gente segue de Lou Reed, Walking on the Wild Side, sonzeira, classicão que nunca mais rolou por aqui, hein?

E viva o rock, uma excelente madrugada pra você em sintonia aqui com a gente na 89 FM, a Rádio Rock do Brasil. Aqui quem fala é Giovana Souza e eu sou sua companhia hoje até às 6 da manhã. Sim, senhor, só ouvindo o creme de la creme do rock and roll. E ó, quem é me seguir no Instagram já tá ligado. Corre lá no @geosouza.s. É Geo de Giovana com E, Souza com S ali, facinho. E a gente tem por aqui mais uma hora de música abrindo muitíssimo bem com Rancid Time Bomb.

Esse foi o 21 Pilots, Level of Concern, na 89. Também rolou eles, The Clash, Should I Stay or Should I Go? E a gente segue de David Bowie, Let's Dance, o mestre Bowie. Aumenta aí.

Machine Gun Kelly e Fred Durst com essa sonzeira aí, novidade aí deles, Fix Your Face, uma sonzeira bem pegada assim do Limp Bizkit, né? Também teve Pearl Jam com Jeremy e a gente segue de Skank, uma partida de futebol.

Os Paralamas do sucesso Saber Amar aí, com classicão nacional coroando a nossa madrugada da 89. Também teve Linkin Park com Numb. E a gente segue de Echo and the Bunnymen, The Killing Moon.

Ótimo dia pra você em sintonia aqui com a gente na 89 FM, a Rádio Rock do Brasil. Aqui quem fala é Giovana Souza e sim, senhor, sou sua companhia aí. Você já sabe, né? Até às 6 da manhã, só ouvindo Sonzeira de primeira. E ó, quer me seguir no Instagram? Já tá ligado? Corre no @geosouza.s e a gente segue com mais uma hora de música, iniciando muitíssimo bem com Gorillaz, Clint Eastwood.

mestres Rolling Stones Miss You na Rádio Rock. Também teve Alanis Morissette com You Learn. E agora tem ela, a filha aí do Príncipe das Trevas, Kelly Osbourne, Papa Don't Preach, classicão da Madonna aí na

0: Infelizmente, essa foi minha saideira. Meu nome é Giovana Souza, eu vou ficando por aqui. Quer me seguir nas redes sociais, acompanhar meu trabalho, vai lá no @geosouza.s. É Geo de Giovana com E, Souza com S ali, bem facinho. A gente troca ideia por lá também. Te desejo uma excelente quinta-feira, um ótimo restinho de semana aí, um finalzinho de semana. E não, será aí que agora tem Cadu Previeiro no comando aqui das picapes da Rádio Rock, como sempre, né? Mandando muito mais sonzeira pra vocês. Um beijo. Fui.
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6 em ponto, um bom dia do Cadu, pra você que sintoniza aqui a 89, a Rádio Rock, nessa manhã de quinta-feira, dia 23 de julho. Tá chuva, frio, mas vamos aquecer com muito rock and roll aqui, você junto com a gente aqui na 89, e claro que já pode mandar o seu recado no 989-215989. Participe logo cedo, daqui a pouquinho às 7 horas da manhã, tem o Jornal 89 com as notícias do dia, e essa hora tem muita sonzeira, sim. E é quinta-feira e temos dicas de balada rock and roll. 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

0: som do Arctic Monkeys aqui na 89, a Rádio Rock, nessa manhã de quinta-feira. E é o seguinte, tem a galera já participando aqui no 989-2159-89. Vamos ouvir.
1: Salve, salve, Caduzinho!
0: Beleza!
1: Buenos dias, meu velho! É o Curtinho de Aí, tudo bem?
0: Tudo
1: passando
0: certo.
1: Passando aí pra agradecer essa parceria de sempre aí, você de manhã no comando das picapes, com esse alto astral, essa simpatia aí e muita energia, hein? Tamo junto! Um forte abraço e viva o Brock!
0: Valeu, eu que agradeço essa sintonia, um grande abraço, que mais?
2: Oi, Cadu.
0: Oi.
2: Bom dia, aqui é o João. Hoje eu tô indo viajar pra Poços de Caldas. E viva o Rock!
0: Só aí, já viajando de minibug logo cedo.
3: Bom dia, Cadu.
0: Bom dia.
3: Cantojo, Capão Redondo, motorista explicativo. Mais uma vez nessa luta, nessa quinta-feira maravilhosa. E mandar um salve pro Cris Bigodão também, que tá na luta também. Um bom trabalho pra nós e viva o rock.
0: E viva o rock. 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Daqui a pouco, às 7, tem eu e Carol Goles no The Journal.
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0: Aí o Rei Elvis aqui na 89, a Rádio Rock. E vamos ouvir a galera, tá trânsito por aí, já manda seu recado, vamos ouvir.
1: Bom dia, Cadu!
0: Bom dia!
1: Pra informar, Vini Ponte, viaduto Aricanduva, já pra chegar na ponte Aricanduva, acidente, moto e três carros, pelo menos, que eu avistei.
0: Caramba, hein, meu?
1: Os dois lados afetados. Azedou frango logo cedo, Cadu! Bom dia!
0: Bom dia! Quem mais tá por aqui? 989-215989.
2: Bom dia, Cadu!
0: Bom Leonardo dia!
2: Ipiranga, indo e pra aí, Vila meu? Maria. Bora, acordei atrasado, vamos que vamos. Dá um parabéns pra minha mãe, a Wanda, que faz 83 anos. E é roqueira. Mãe, feliz aniversário, bom dia, vivo rock!
0: Bom dia, parabéns pra tua mãe curtindo rock and roll em 89.

0: Tá aí o Traz a Rigor, domingo eu vou pra praia. Você curtindo grandes sons aqui nessa manhã de quinta-feira na 89, a Rádio Rock. Daqui a pouquinho tem The Journal. 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Eu volto já com o Jornal 89.
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2: 7:01, tá começando o Jornal 89, nessa manhã de quinta-feira, Brazer. Uma quinta-feira e quinta fria também, né?
3: Caduzilhos, tempo ameno.
2: Ameno tempo total.
3: Ameno. Hoje
2: ameno.
3: É uma quinta amena.
2: E a tua voz tá amena também e com falhas, Brasil,
3: tá
2: só pra te
3: horrível,
2: avisar.
3: Né? Tá. Eu também tô sabendo. Caduzilhos, a minha internet tá muito xixelenta.
2: Mas que internet?
3: Eu não sei o que tá acontecendo, já que eu paguei, viu?
2: Nossa senhora, tá travando tudo. Uma internet amena que você alugou, né, Brasil? Contratou, tá certo. Vamos lá, seguindo o Jornal 89, Carol Góes travando, travou. Quem quiser mandar um printando 7, já printa. A cara dela tá travadaça aqui. Então, começando o jornal, você pode mandar o seu recado aí no. Oi, diga.
3: Melhorou?
2: Melhorou, Brasil. Vamos ver até o final.
3: Eu vou tirando do Wi-Fi, vou colocando isso. No celular. Eu vou tirando do celular, vou conectando no meu pé. Eu tiro do meu pé, vou conectando na axila. Eu não sei o que fazer. Eu vou contratar a axila, internet axila, conhece?
2: Oh, conheço, a axila é bem legal, viu? E
3: Osílios, deixa eu falar uma coisa. Oi, gente, bom dia, 7:02. Eu tô meio maluca hoje. Primeiro, temperatura amena. Estamos com 16 graus. Vai chover e a frente fria tá chegando. E corre a boca miúda que vai chover bastante a partir de amanhã. Segundo, Zílios, Fire on the Train. Conhece o Fire on the Train?
2: Fire on the Train? O que, que tá rolando?
3: Tá pegando fogo e interrompe a circulação dos trens da linha 11 Coral, 12 Safira e 13 Jade. Uma joia de trem, né? Estações Brás e Sebastião Gualberto, inclusive, estão sem luz. Olha que delícia, Caduzinhos.
2: Nossa, mas que quinta-feira sensacional. Só notícias boas, hein? Caramba.
3: Tem que passar a fita.
2: Tem que passar.
3: Então, os passageiros que já estavam nas linhas tiveram que desembarcar. Estão formando filas gigantescas na estação Tatuapé, na Zona Leste. A concessionária informou que acionaram o sistema Paese, que são os busão na retaguarda. Mas se você vai utilizar, neste momento, 11 Coral, 12 Safira e 13 Jade, sabe que sua quinta-feira vai ser joia!
2: Ô, meu, mas era você só falou de pedras preciosas de joinha. Então, joinha pra todo
3: só
2: mundo
3: joinha.
2: Aí. Só joinha,
3: só
2: cara.
3: Só joinha.
2: É.
3: Bom, pronto, era isso. É que eu tinha que passar toda a fita.
2: Passou.
3: Entendeu?
2: Ó, quem quiser passar por aqui, mandar um recado também. Vai lá no 989-2159-89, 15 segundinhos de fama, porque pelo que estamos prevendo aqui, vai ser complicado essa quinta-feira. Então, mande o seu recado aí do trânsito pra gente aqui no The Journal, certo? Conta como
3: The
2: é que
3: Journal.
2: Tá aí. Você está em loco? Mande pra gente uma locução.
3: Estou em louca. Falando estou em louca, ao vivo meu Instagram, _ Góes Carol, o quanto vai funcionar e o tempo que isso funciona, eu não sei. Mas você me adiciona, tô aqui ao vivo. _ Góes Carol, cola comigo. Manchetola!
2: Calma, te falar meu Instagram, @ Cadu Previeiro, vai lá me seguir também, certo? Vamos pras manchetobas de hoje, manda aí.
3: Vamos lá, gente, quinta-feira, 23 de embrulhos de 2026, férias chegando ao fim, para a alegria dos pais e responsáveis. A gente começa com notícias do Campeonato Brasileiro. Palmeiras venceu o Coritiba segue na liderança com 44 pontos. Já o São Paulo perdeu de virada para o Atlético Paranaense. Conhece o Atlético Paranaense?
2: O Atlético Paranaense, conheço, esse time
3: o
2: é bom.
3: Atlético.
2: É bom.
3: Pois é. E hoje tem Corinthians, viu, Cadu? Tem Corinthians aí, ó. E o Remo, às 19h30.
2: Será que vai ganhar de remada? Vamos lá. É, petição para repetir final da Copa do Mundo explode na Argentina e passa de 61 mil assinaturas. Eles querem fazer o quê? Eles querem fazer uma final com luta de boxe argentina, meu? Porque eles bateram
3: não,
2: em todo mundo.
3: Não, sem boxe. Futebol no sabão.
2: É o futebol
3: todos os jogadores
2: que eles querem fazer?
3: Nus.
2: Ah, meu.
3: Não, a gente vai falar sobre isso, se alguém quiser ir passar a fita. Uma torcedora tá fula da vida. E aí ela fez uma petição e tá bombando lá. Repetição do final da Copa.
2: Nossa
3: ok, ok.
2: Senhora.
3: Procede, Caduzilhos.
2: Vai, pesquisa, é com você, malandro.
3: mostra que em dias de chuva, aqui em São Paulo, a velocidade média do trânsito cai 3,2%.
2: Ah, meu, o trânsito fica moroso com chuva, não fica? Fica moroso.
3: Fica molhoso.
2: Molhoso e moroso.
3: E se temos previsão de chuva aí pra hoje e pra amanhã, já fique sabendo.
2: É, vamos falar de music. Aumentam rumores de que o Bon Jovi vai tocar no Brasil no The Town 2027. Será?
3: É um fofo-rock.
2: É um fofo-rock, meu. Não sei não, hein?
3: Daqui a pouquinho, o Caduzilhos vai jogar os búzios pra saber se o Bon Jovi vem. Gente, previsão do tempo. Frente fria tá chegando. Se já não chegou, vai trazer chuva. Chuva a partir de hoje. As temperaturas devem despencar. São 7:06. Estamos com 16 graus. Temperatura amena. Quinta-feira amena. Fogo no metrô e vivo rock.
2: Nossa, que fôlego, hein, Brasil? Deus te crie, malandro. Falou muito.
3: Deus te crie?
2: Deus te crie, cara.
3: Amém. Rosana nas alturas pra você, Cadu. Hóstia consagrada.

0: Tá aí, Charlie Brown, no Jornal 89.
1: Parecia que era fit, mas me engordou, hein,
0: engordou,
1: Cadu?
0: Né, Brasil?
1: Engordou.
0: Nada é tão fit quanto parece, meu. 989-2159-89. Pessoal mandando recados aqui para o The Journal, direto da Boleia do Japão. Vamos ouvir.
2: Salve, galera da Rádio Rock. Aqui é o Rodrigo, do Japão, só curtindo a Rádio Rock na Boleia do caminhão. E a Chiu, o verão chegou, mas chegou igual um maçarico.
1: Acabando.
2: Um abraço.
1: Tá vindo pra cá.
0: E vivo rock, quem mais,
1: nossa,
0: hein, meu?
1: A Jaque tá aqui na live do meu Instagram, falando que ela tá em Osaka. Osaka! 39 graus agora.
0: Caramba, hein? Meu
1: Esse
0: Deus.
1: Esse é o tipo de temperatura que me interessa.
0: Isso, quem mais? 989-2159-89.
3: Bom dia, Cadu. Bom dia, Carol. Humberto Batista,
1: bom
3: da Psica
1: dia.
3: Da Serra. Acabei de ligar o rádio aqui pra ouvir vocês e logo parece uma oração, Rosana nas alturas, amém. Falei, ué, será
1: Rosana.
3: Que eu liguei o rádio na estação errada?
1: É o padre, padre Cadu.
3: Viva o rock.
0: Meu, no
1: é
0: Salesiano, tinha aquela, não é exorcista, é rock and roll mesmo, tinha a música da Osana, nunca lembro, Osana E, Osana A.
1: Não,
0: Osana E, Osana E, Osana A. Era rock and roll, isso aí. Meu, Osana
1: E. Mentira, que você cantava rock and roll.
0: Osana
1: A. Da Coroação de Maria, Cadu.
0: Meu, isso aí, os padres do Salesiano faziam aqueles encontros lá, à tarde, no meio da aula. O pessoal pegava essas musiquinhas aí e fazia versão rock and roll já naquela época, cara.
1: Eu sempre amei a aula de religião, que era só música e história.
0: Quem tá me ouvindo do Salesiano tá ligado. Osana E era rock and roll. Osana E.
1: Eu estava na Imaculada, Cadu. Era sua madre.
0: Nossa, que Carol Imaculada. Vamos falar do tempo agora.
1: Isso mesmo.
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1: Ó, amanhecemos nesta quinta-feira com a presença e a chegada da FF. Frente fria. Vai derrubar um pouquinho a temperatura? Não, a temperatura vai despencar. Dá pra ouvir, quer ver? Cadu, solta o áudio aí da temperatura que vai cair. Não, aí subiu, né, Cadu?

0: Subiu e desceu,
1: desculpa,
0: né?
1: Tudo que sobe aí e desce, aí tá SpaceX.
0: Cara.
1: Tá. Tudo que sobe e desce. Cadu tem razão. Gente, e aí amanhecemos com o céu encoberto e sensação um pouco mais fria. Ontem fui bater uma perninha. Na verdade, eu fui no mercado comprar comida. Tava com muita vontade de comer polenta. Aí eu fui no mercado com o chope. E aí eu já senti um bentinho gelado. Tive que colocar uma blusinha mais peluda. Zílio, traga-nos um prato bastante agradável.
0: Olha, meu, um prato da Itália, que a gente gosta muito da comida italiana, é o famoso, é um sanduba, coisa rápida, sanduba pra comer de manhã, rapidinho, é o lampedrotto. Já comeu o lampedrotto?
1: Não sei, mas tô com um pouco de lampedrotto na garganta.
0: Lampedrotto. Então vai lá, o lampedrotto não é de pedra, mas sim, ele é feito com um pedacinho do estômago, é o pedacinho mais duro do estômago do boi, Brasil. É o McBoy. Já comeu o McBoy, malandro? É mais ou menos isso. Eles pegam a carne
1: para
0: ali,
1: de falar
0: o estômago do boi,
1: Cadu.
0: Colocam cebolinha, amor especial, cebola, picles num pão com gergelim e você toma com café com leite. Não tem muito segredo, não. É o lampedrotto ou McBoy, pra você saborear nessa manhã de quinta-feira. Uma delícia, com café com leite.
1: Que delícia. Obrigada. Volta pro seu lugar. Gente, é o seguinte, olha, depois do lampedrotto... Nossa, que berro que eu dei. Os termômetros indicam média de 15, 16 graus aqui em São Paulo, tá?
0: Durante
1: São Paulo a gente sabe que fica mais frio. De acordo com a equipe de meteorologia do CGE, da Prefeitura de São Paulo, eles se reúnem, trabalham e tal, eles decidiram informar que as temperaturas não vão superar os 21 graus hoje. Hoje, quinta-feira, a gente não vai tendo uma chuva super significativa, xixelenta. As instabilidades vão ganhar força mais à noite. Aí sim, pode ter vento, pode... aquele apocalipse sinal. Na sexta-feira, também conhecido como amanhã, deixem de fazer coisas, porque amanhã tem possibilidade de 40 milímetros de chuva. Não é uma chuva que despenca, mas é uma chuva forte que fica ao longo do dia. E aí pode ter alagamento, pode ter mau humor, pode ter semáforos, pode ter não, né? Todos os semáforos apagam. Aquele chaos que a gente
0: Caramba,
1: já conhece na cidade
0: caos
1: de São Paulo.
0: Tá um caos, você tá só mandando um caos hoje pra galera, meu.
1: Eu tô Nescaus, trazendo informação, o que você quer que eu
0: faça? Você
1: acordou
0: tomando Nescaus hoje, hein, meu?
1: Não, que Nescaus, peraí.
0: Que Nescaus é esse, cara? Tá tomando tudo.
1: Até Caduzilhos, aí sábado e domingo a temperatura fica mais em queda, fica mais baixa, volta o frio. Só que pra você ter uma noção, na segunda-feira a gente já volta a ter uma temperatura super alta de novo.
0: Boa.
1: É por isso que eu peguei 3 gripes direto e estou com ruruguros na garganta. Pronto, acabou aí.
0: Olha o McBoy aí, malandro. Meu, você quer comprar o McBoy?
1: Não.
0: Vai lá no McDouglas, em Parelheiros, cara. Lá tá em promoção. 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Você não quer o McBoy? 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
1: Eu quero o McBoy, não.
0: Vamos lá. 989-2159-89.
2: Bom dia, Cadu.
0: Bom dia.
2: André, tá bom da Serra.
0: Opa.
2: Trânsito ainda tá, graças a Deus, Eliseu de Almeida tá bom.
0: Graças a Deus.
2: Pegar aqui a sentido marginal, aqui sentido interior. No trabalho, é isso aí.
1: Ele tá de mau humor, mano.
2: E tem que cair mesmo, né? A velocidade na chuva, porque tem que andar devagar.
0: É lógico.
2: Tem que andar longe
1: isso.
2: Do carro da frente pra não cometer acidente.
0: Vamos
2: que vamos, ótimo dia, viu?
1: Mas, daqui a pouco a gente vai falar sobre isso. Mas lembrando que choveu aqui na cidade de São Paulo, rimou. Os semáforos todos desligam. Gente, só pra finalizar esse bloco, 7:18, a CPTM tá um caos, tá?
0: Tá.
1: Atenção, estação São Miguel da CPTM, fechada nesse momento, pega fogo o cabaré. É um caos. Daqui a pouquinho a gente atualiza
0: as
1: informações.
0: Quer falar um pouquinho mais, querida? Quer falar um pouquinho mais, querida? Fica à vontade. Vamos lá. Classicão pra galera aqui no The Journal. No The Journal Journey.

0: isso aí, Detonautas, que vai estar no nosso navio.
1: Gostei, gostei, sonzeira, hein, Maia? Gostei.
0: É, sonzeira, Maia. 99-21-5989. Pode mandar o seu recado aqui e participar com a gente.
2: Bom dia, Cadu. Ai, bom dia, Carol.
0: Bom dia. Dia.
2: Indo levar aqui as crianças pra vovó que ainda não voltou às aulas. É, Carol, uma solução para a sua internet é você ir no presencial, né? No presencial não tem esse problema.
1: Sempre internet da rádio.
2: É isso aí, Vivo Rock.
0: Vivo Rock, quem mais? 989-21-5989, crianças.
3: Bom dia, Cadu, bom dia, Carol. É, meu nome é Luísa e hoje tá um frio, não queria sair de casa aí, Vivo Rock.
0: Vivo Rock, faz que
1: eu
0: nem a Carol.
1: Não queria sair de casa.
0: Mas você não sai de casa, né, malandro? Você tá de brincadeira com a criança aí.
1: Claro que sai
0: de casa,
1: ontem eu fui
0: meu.
1: No mercado.
0: Amanhã.
1: Ontem eu fui no mercado.
0: Aliás, você foi ver o Walter Mercado, isso sim, lá na, no, sei é lá onde. É, é o seguinte, Braze, amanhã você vem pra cá, você tá ligada, né? Você foi convocada, hein? Desculpa aí, cara.
1: Quem falou?
0: Malandro.
1: Você
0: não tá
1: da
0: sabendo?
1: Você
0: não tá
1: da
0: sabendo
1: que
0: você vem pro estúdio amanhã? Você tá convocadaça,
1: não.
0: Cara. Ah,
1: não,
0: daqui a pouquinho a gente fala sobre
1: 40
0: isso.
1: 40 milímetros de chuva.
0: Vem de barquinho.
1: Por que que você vai fazer eu sair de casa na
0: vai
1: chuva?
0: Vai sair amanhã, sexta-feira, vai ter que vir pro estúdio, se ferrou. E é o seguinte, daqui a pouquinho, depois do break the law, temos o quê? Trânsito e o que mais? Manda aí, destrincha.
1: Pelo amor de Deus, a gente volta a falar, atualizar a informação do transporte público, além do trânsito. Tem acidente na Raposa Travada, quilômetro 18, no sentido bairro. E sim, falha pelo terceiro dia. Linhas 12, Safira, 11, Coral, 13, Jade. Pegou fogo em algum ponto. Usuários andando pelo trilho. Fogo subido, mordecendo. Tá um caos.
0: Caramba.
1: Evita operando.
0: Uma verdadeira joalheria do trânsito, né? Voltamos já depois do Break the Law.
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9: Eu sou a Marcele Becker e esse é o Rock Tour, o programa que sempre traz alguma curiosidade sobre a história do mundo do rock. Quando a gente fala de B-52s, impossível não lembrar de músicas como Love Shack e Wrong. Mas tão marcante quanto essas canções era o visual da banda. Em 2013, durante uma turnê na América Latina, existia uma cláusula específica no contrato do B-52s. Em todos os shows, a produção precisava oferecer serviços específicos de cabeleireiro para todos. Isso não era uma coisa opcional, tá? O contrato deixava claro que sem esse serviço o show poderia ser cancelado. Aquelas cabeleiras altas, extravagantes, ajudaram a transformar o grupo em uma das bandas mais reconhecíveis da história do rock.
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0: 7h33, tô com Rudogurus na garganta, malandro. É isso.
1: Eu tô
0: isso.
1: com pão de queijo na boca.
0: Nossa, tá com pão de queijo na garganta. 989-21-5989. Vamos ouvir essa galera rock and roll.
2: Bom dia, Carol, Cadu.
0: Bom dia.
2: O Júlio aqui de Osasco. Vamos aproveitar essa última semana
0: das
2: férias das crianças, né? Não tem trânsito, tá tudo bom. E esperando o melhor dia do inverno, né? Que é o último. E viva o rock.
0: Tá certo. Quem mais? 989-21-5989.
3: Cadu, liguei o rock, tava no Osana E, Osana A. Isso aí, meu. Rock desde pequeno. E viva o rock, Adriana do Morumbi. Abraço.
0: Meu, Osana Rock nas alturas, cara. Quem mais? 989-21-5989. Olha aí, pessoal, é o seguinte.
1: Adeus.
0: Nossa, tua voz tá falhando, hein, meu?
1: É.
0: Caramba, jura? Tá falhando pra caramba, você tá travadaça, velho, que mais?
4: Bom dia, Carol, bom dia, Cadu, que é o Fábio da Vila Matilde. Pessoal, passei, era umas 5h30 hoje, entre a estação Tatuapé e Bresser Moca. Meu, tava explodindo tudo, tava dando vários clarões.
0: Meu Deus.
4: Que horror, parecia que o Raiden tava chegando aqui. Sabe aquele filme lá, Aventureiros do Bairro Proibido?
0: Então, nossa, cara,
4: mesma
0: lembra?
4: Coisa, tava explodindo
1: Mano
4: tudo.
1: Mano do céu, cara.
4: Só que for usar a estação aí, essa linha
1: não
4: aí,
1: use.
4: Vai ter que se virar nos 30, hein? E viva o rock.
0: Absurdo, olha, cara. Aventureiros do Bairro Proibido tá ali com Cocum, viu, meu? Tá ali com o filme Cocum, cara.
1: E já vou levantar a famosa lebre. Todos esses trens aí, mudou a concessionária, mudou quem tá administrando há 3 dias. E em 3 dias, só teve falha. E hoje, explodiu. Quer dizer, é um belo serviço.
0: É um belo chaos. Olha que rudo. Trânsito. Vamos lá.
1: Caduzilhos, é a Trivia Trens. Conhece a Trivia Trens? Colocando
0: que é?
1: São Paulo na linha.
0: A Tíbia Trens, cara?
1: Que tíbia?
0: É a tíbia, malandro. Tíbia Trens,
1: cara. Para de
0: cara.
1: Falar da tíbia. Nem a fíbula. Para. Gente, Trivia Trens. É, sim. É a nova concessionária que oficialmente começou a administrar aí a operação das linhas 11 Coral, 12 Safira, 13 Jade. Em 3 dias... 3 problemas. Já pode pedir música. Gente, agora de manhã, essas linhas apresentaram problemas. Rolou uma ocorrência que provocou a interrupção do fornecimento de energia no trecho entre as estações Brás e Sebastião Gualberto. Um beijo pro seu Gualberto. Também conhecido como Pega Fogo Cabaré. É brincanagem.
0: Nossa.
1: Temos imagens horroríveis, passageiros voando. Mentira. Passageiros andando sobre o trilho, tentando sair dos trens. Chamas na parte de cima, na região da estação Bresser Moca. Olha, é um verdadeiro chaos. De acordo com a concessionária que administra há 3 dias, parece o Cadu, né? 3 dias, 3 problemas. A linha 11 Coral opera neste momento parcialmente, com circulação dos trens entre as estações Estudantes e Corinthians Itaquera. Já a linha 12 Safira e 13 Jade e o serviço expresso aeroporto tá com a circulação temporariamente interrompida. É brincadeira. Pra minimizar, veja bem, pra minimizar os impactos aos passageiros, porque não tem impacto, imagina, você tá indo trabalhar, tá pegando fogo o trem, tem que andar pelo trem. A Trivia, não a Tíbula, solicitou o Paese. Que é o Paese, Zílios? Plano de apoio entre empresas em situação de emergência. 21 ônibus em operação para atendimento dos clientes afetados. Mas a verdade é uma só. Você acha que trem vai dar conta dessa galera? Esse horário que é o horário de bico. Eu tô dando ali umas imagens aqui. Horrível, horrível. Como é que a gente faz? Evita perón, Cadu. Gente, falando que São Miguel tá um caos, tá fechado.
0: Tudo.
1: Tem um monte de problema já no trânsito por conta deste incidente. Isso. E viva o rock.
0: É, tem
1: calma,
0: que operar.
1: Não terminei.
0: Realmente, operar a Tíbia Trens aí que tá complicado, hein, Brasil? Vamos operar essa tíbia.
1: Tem que operar o trânsito de São Paulo.
0: Opa.
1: Abre, cirurgia aberta, extrai todos os problemas. Ó, tem um acidente pela Raposa Travada no quilômetro 18, no sentido do bairro. Corre a boca miúda que um veículo ficou bem fucking louco e bateu na mureta, pulou na mureta, subiu na... Acho que o carro... Na verdade, os veículos estão cansados do trânsito em São Paulo e eles mesmos estão se jogando.
0: Meu Deus, que chaos hoje,
1: é,
0: meu.
1: Cadu?
0: Falei no começo que era Nescaios, nem era café com leite, é Nescaios.
1: Não, é Nescaios total.
0: Nescaus.
1: O trânsito em São Paulo, de acordo com o mapa de fluidez da Cetreta, não tá horrorível. Por quê? Temos todas as crianças na casa de vó. Mas mesmo falando nisso, são 75 quilômetros de lentidão na zona leste de São Paulo. Não era pra estar assim. Ai, Carol, é o problema na região. Mas com cerveja que é o problema na região. Deixa eu dar uma olhada aqui.
0: Ah, Brasil, tem que gongar, meu. A polícia até gongou aqui, malandro. Você tá falando muito. Opa, vamos lá.
1: Tem um acidente na ponte Aricanduva, na Vila Maria.
0: Chega, e quem tá lá já tá mandando isso, vamos ouvir a galera.
5: E aí, Cadu, sabe o que aconteceu na Penha?
0: Quê?
5: Acesso na ponte da Aricanduva, tudo parado. Helicóptero voando.
0: Vixe, Maria.
5: O trânsito não anda, tá todo voando? Parado aqui.
0: Nossa, 989-2159-89. Pessoal de Mogi, vamos lá.
6: Bom dia, Cadu. Bom dia, Carol.
0: Bom dia.
6: Débora de Suzano. Indo pro trabalho. Mais um dia, graças a Deus. E já alertando os colegas moradores de Suzano que, por conta da chuvinha de ontem, nossos faróis estão todos malucos. Então,
1: eu ia fazer uma música,
6: quem costuma pegar Armando Salles de Oliveira para seguir pro trabalho, se conhecer a cidade e souber desviar do caminho, aconselho, porque está tudo travado. Um beijo a todos e viva.
0: Foi bem
6: rock.
0: Ironic, pessoal de Suzano é ironic, viu, meu? Mogi também.
1: Mas ela tem razão, ironic. Ela traz informação. Três dias de trivia, tá?
0: Desculpa. Nossa.
1: Pera um pouquinho. Três dias de trivia para três passageiros tristes.
0: É isso aí, a Trivial Trens trazendo três problemas pra você. Trivial, vamos lá.
7: Bom dia, Cadu. Trilegal. Bom dia, Carol. Aqui é o Chiboca do Edu Chaves.
0: Ô, Chiboca.
7: Sabe qual é o meu sonho? Meu sonho é ir na rádio aí, escutar esse bom dia, assim, bem no pé do ouvido, assim, ó, da Carol com essa vozinha roxa, assim, dizendo assim pra mim, bom dia, Chiboca, nossa, meu sonho, realiza esse sonho pra mim aí, Cadu, abraço.
0: Olha, só fala uma coisa pra você, esse pé no ouvido com a Carol pode virar um pé no saco, meu amigo. Vamos lá. Seguindo aí com Green Day. Voz roxinha. Olha que voz roxinha.
1: Fica quietinho. Voz roxinha. Eu não gosto de gente falando, né? Calado.

0: isso aí, essa música é muito, mas muito legal mesmo, hein, Brazil?
1: Essa música é da sua época, eu fico imaginando você.
0: É da minha época mesmo, cara. E que época boa. 989,
1: 2989. Ah, saudosismo.
0: Ah, malandragem. Vamos lá. Ó, Roger Burger, de Diadema. Vamos ouvir aí o Roger Burger.
2: Bom dia, Carol. Bom dia, Cadu.
0: E aí, meu?
2: Roger Burger, de Diadema.
0: Roger Burger.
2: Ouvindo a melhor rádio rock do mundo. Diadema tá tranquilo aqui, tá uma paz agora. Legal. De manhã, o sol brilhando aqui na nossa cidade. Isso aí, Cadu, sou seu vizinho, hein? Rogersburg, Diadema, hein?
0: Ô, valeu,
2: um
0: cara.
2: Um abraço e viva o rock!
0: Viva o rock! Quem mais? 989-2159-89.
3: Fala, Cadu, fala, Carol, bom dia.
0: Oi. Bom dia.
3: Fabiano de Atibaia, sentido Zona Sul. Trânsito tá maravilhosamente bem, andando super bem.
0: Que bom.
3: Já caiu uma chuvinha essa noite. Lá na minha terra, muito bom. Deu pra dar uma aliviada, que tá muito seco, raro, né?
1: É, tá seco.
3: Agora, cadê essa vozinha da Carol aí? É nossa, James Goles, cara.
0: Ah, James Goles, cara. Isso, cara.
3: James Goles. Carol tá gatinha, viu, Carol? Tenho acompanhado você lá no Instagram.
1: Ah, tô gatinha?
3: Tá muito bonita, viu?
1: Obrigada,
3: tá igual o vinho,
1: querido.
3: Quanto mais idade, melhor.
0: É
3: isso, ó, viva o rock.
0: Tá igual o vinho, quanto mais idade, melhor, hein, James Goles. Nossa, Carol, legal, faz um cover da James Goles. Só não vai ficar com aquelas bolachinhas maisena coladas nas costas, tá ligado, né? Que ela veio pro Brasil em 68.
1: Ah, meu, bebe muito na praia.
0: Meu, a Janis Joplin.
1: Em cima das bolachas.
0: Cara.
1: A hora que levanta, tá tudo colado nas costas.
0: Nossa.
1: É um clássico.
0: Foi isso mesmo, ela colocou uma canga e dormiu em cima do pacote de bolacha maisena.
1: Mas
0: e colou nas costas, cara, é isso.
1: Quem nunca, Brasil?
0: Ah, grande James Goles. Vamos falar agora do esporte.
4: Esportes.
1: Ó, agora a gente vai falar do Campeonato Brasileiro, porque tem coisa pra falar. Depois a gente conta aquele fofo que a Argentina tá querendo voltar e fazer a final da Copa de novo.
0: Vocês estão de brincadeira.
1: Não tô emitindo nenhum tipo de opinião. Que brincadeira, cês... parece tola. Vocês estão de brincadeira.
0: Cês é brincadeira,
1: é verdade.
0: Vai.
1: Peraí. Ó. 7:49, Campeonato Brasileiro. Ontem o Verdão, vai Verdão, venceu o Coritiba, que também é Verdão, por 3-1, 19ª rodada. Voltaram os jogos do campeonato, né, Caduzigos?
0: Voltou.
1: Como é que ficou o rolê?
0: Olha, com o resultado, o Parmeira chega a 44 pontos e mantém boa vantagem na liderança. O Coritiba desperdiçou a oportunidade de chegar mais perto do G6 e estacionou nos 26 pontos. Parou lá no 26. O
1: Parou.
0: Próximo jogo do Parmeira será no domingo, às 19h30, contra o Atlético Mineiro.
1: Falando em Atlético, ontem o São Paulo perdeu, mas pro Paranaense. E corre a boca miúda, que foi de virada.
0: Caramba.
1: É. Temos o áudio do gol de virada aí, peraí. Caduzilhos, solta o som.
0: É, gol. Não foi? Uma bela porrada e foi um gol.
1: Você é muito louco, cara. 2-1.
0: Olha, o tricolor não vence faz tempo, hein? Não vence
1: há. Que boca
0: meu,
1: de sapo,
0: os caras não vencem
1: há
0: 6 partidas. É muito tempo no Campeonato Brasileiro.
1: Ai, Cadu, você é muito fofoqueiro, não?
0: Cara,
1: por que você vai falar esse
0: que
1: tipo
0: falar
1: de coisa?
0: Verdades, meu. A última vitória.
1: Quando que foi que ganhou?
0: Meu, a última vitória foi sobre o Mirassol. Timaço, hein, meu? É, em abril. Desde então, foram 4 derrotas e 2 empates. O time de Dorival Júnior segue estacionado na 9ª colocação com 25 pontos.
1: Caduzilhos, tem necessidade desse tipo de informação? Não,
0: não
1: tem, né?
0: Temos
1: só
0: que comentar.
1: Porque você é corintiano,
0: temos que
1: cara,
0: comentar. Vai.
1: Que não ganha, que a última vez que ganhou foi em abril. E hoje tem Corinthians. O Corinthians vai jogar com quem, Desílios?
0: Com o Remo.
1: O Rômulo ou o Remo?
0: O Remo.
1: O Rê, meu outro irmão, mamando na teta da loba. Gente, 19h30, o jogo vai ser na Neoquímica Arena, 19ª rodada. E esse jogo aí tá marcando a retomada do brasileiro para as duas equipes. É a primeira vez que o Corinthians tá voltando, depois daquela pausa pra Copa do Mundo. Daqui a pouquinho a gente fala sobre a possibilidade. Existe a possibilidade, Cadu?
0: Do quê?
1: De ter a final de novo da Copa. Todo mundo gostaria de ter mais um jogo da Copa.
0: Ah, meu, não sei. Vamos comentar isso logo mais.
1: Mais um jogo.
0: Já encerrou, já era. Chega de Copa.
1: Acabou, né?
0: É, já
1: acabou.
0: Deu. 989-2159-89.
5: Bom dia, Cadu. Bom dia, Carol. Guilherme de Santo André.
0: E aí, meu?
5: Avenida Perihon. Chat aqui no shopping,
1: onde?
5: São Bernardo Plaza. Mal voltou às aulas e já voltou o trânsito. Maravilha, né?
0: Isso.
5: Mas tamo junto. Vamos encarar aí que hoje já é quinta. Viva o rock.
0: Viva o rock. 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
4: Bom dia, Caru. Bom dia, Cadol.
0: Oi. E aí, meu?
4: Ó, tô entrando aqui no Recado de Jafé. Trânsito tá lento.
1: É a Jafé.
4: E eu queria fazer uma pergunta. Eu preciso trocar o rádio do meu carro. Vocês sabem alguma rádio aí?
1: Paraguai.
4: Um rádio que só sintoniza 89?
1: Paraguai.
4: Porque eu não preciso de outra rádio. Bom dia.
1: Tem... Não, vai pra Paraguai.
0: Não, tem um motorrádio.
1: Lá tem uns motorrádio bom,
0: cara. Motorrádio com um módulo Tojo, isso aí é importante. E tem o...
1: Mas
0: tem...
1: aquele... tira o estojo.
0: Tira o
1: estojo. E aí
0: você
1: ia pro bar ou pro shopping com um tronço na mão, uma maleta. De dólares, mas era só um rádio.
0: E tem o rádio toca-fita CCS. Esse aí era bom, viu, também nos anos 80, cara. A geração Cucum usou muito, era barato e fazia vez.
1: É mesmo?
0: É, quem
1: mais?
0: Eu
1: tinha um videogame da CCE.
0: Nossa senhora.
6: Bom dia, Caduzeira. Bom dia, Carol. Abraço, Metaleiros. Oi. Lagoinha da Vila Maria.
0: E aí,
6: sou
0: meu?
6: Rogério da Parada Oi. Inglesa. Pô, gosto depois de dessa declaração do cara aí no pé do ouvido. Ô, Cadu.
1: Ah, pelo amor de Deus, vamos tudo lamber sabão.
6: Toca aquela música aí do Armagedon aí do... É, Aerosmith. O cara vai até bater o carro. Tá
0: Nossa
6: apaixonadinho.
0: Nossa senhora.
6: Abraço,
0: mano.
6: Toca Van Halen.
0: Meu, é isso aí, cara. Não vou tocar o Armagedon, mas vamos tocar...
1: 3-3 da trívia para três passageiros
0: não,
1: tristes.
0: Vamos tocar uma música isso, pra você, a nossa garota irracional, Skank. Vamos lá. Hey!

0: isso aí, Brasil. Voltamos já depois do Break the Law, certo? Com muito trânsito.
1: Certo, positivo, os... combinado, QAP, portaria.
0: QAP, voltamos já com a galera participando. 989-215-989. Fiquem aí. Breaking the law, breaking the law.
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0: Estamos de volta com o Jornal 89 e o pessoal participando aqui no 989-215989.
1: Bom dia, Cadu. Bom dia, Carol. Marcão da ZL aqui.
0: E aí?
1: Ó, atenção, hein? Se você pretende pegar o metrô na estação Itaquera, mude de ideia. Você não consegue parar ali de carro. As pessoas, passageiros de ônibus, estão descendo no meio do caminho, fazendo percurso a pé. E quando você chega na estação para pegar o metrô, tem uma multidão de pessoas tentando entrar. Impossível.
2: Ai, que coisa linda.
0: Olha, e para completar.
2: Que dia maravilhoso para ser paulistano.
0: Quer completar? Ó, completar? Ó, peraí, viaduto sim. Carrão. Vamos lá, Brasil. Depois você
3: salve,
0: fala.
3: Salve, Carol. Salve, Cadu.
2: Tá bom. E aí?
3: Driver sincero na voz, mandando aquele bom dia para nós. Passando aí para informar, lindão, que o viaduto da Conselheiro Carrão tá mais que burfado. Já tô há 7 minutos cagando, parado, né, nele. E esse viaduto não tem nem 500 metros.
0: Nossa!
3: É, vai segurando.
2: Viaduto quintou, Conselheiro quintou. Cagando. Tá
3: assim. E daqui de cima dá para ver a radial também, sentido centro, na altura do metrô Carrão. Rapaz, quem puder evitar, evita. Isso aí. Viva o rock!
0: Hoje pegou a ZL aí, hein? Caramba, radial peste,
2: pegou
0: tudo
2: mesmo.
0: Enterrou e pegou geral aí pra galera, certo? O que que você ia falar, Brazer?
2: Manda aí. Deixa eu falar. Vamos lá, 8h07. Últimas informações. A linha 10, Turquesa. A linha 12, Safira. Linha 13, Jade. Continuam operando com dificuldades. Por conta de falhas, fire, fogo.
0: Nossa,
2: gente, a linha 10 Turquesa opera com velocidade reduzida, maior tempo de parada. E primeiro o metrô informou que são atos de vandalismo, Cadu. Essa juventude transporviada do... Gente, linha 11 Coral tá operando parcialmente. A linha 12 Safira tá paralisada entre as estações Brás e USP. A linha 3 Jade, operação paralisada. Deu pra entender o caos?
0: Ah, vai lá.
2: É o Nescaus.
0: Nescaus total. Quer falar demais, Nescaus? Velocidade no trânsito.
4: Notícias de São Paulo.
2: Ah, sério, Cadu, que a gente vai falar disso? Mas que porcaria. Cadu, tem um lema, né, aqui em São Paulo. Choveu, rimou.
0: Rimou.
2: De acordo com o levantamento, eu vou falar, é um levantamento xixelento aí, mas é sério, a velocidade média do trânsito em São Paulo cai 3,2% em dias chuvosos, podendo chegar a ser reduzido em até 14% em períodos de chuva intensa. Então já se prepare para amanhã.
0: Olha, a pesquisa foi feita sobre como a chuva altera a dinâmica do trânsito em metrópoles da América Latina. Entre as cidades incluídas na pesquisa, a capital de São Paulo foi a que apresentou maior sensibilidade à chuva. O efeito também se apresenta no período da manhã, com média de diminuição da velocidade em 2,2%, com chuva às 7 horas da manhã. Então dá essa diminuída aí. Principal horário.
2: Que é o horário de bico aqui, né?
0: Bico, né, meu? É o horário do lanche. É. Que mais?
2: Ah, é novas, né? Choveu. Ah, mas o motorista diminui a velocidade. O motorista diminui a velocidade. Os semáforos da cidade de São Paulo todos dormem quando tá chovendo. Vira um caos porque as pessoas ficam todas pegando o carro porque sabe que o transporte público é um grande nabo. E aí dá esse nescaus. Falando nisso, a prefeitura da capital informou que está ampliando e ampliou a instalação de semáforos inteligentes aqui na cidade, com a promessa de melhorar a fluidez do trânsito por meio da inteligência artificial. Desculpa, é que passou um mosquito aqui. Explica pra gente, Caduzires, você que é engenheiro de tráfego aí da CGE, como funciona isso?
0: Olha, diferente dos semáforos convencionais, que funcionam com tempos programados,

0: O sistema utiliza câmeras para monitorar o fluxo de veículos e pedestres em tempo real. As imagens são convertidas em dados que permitem recalcular automaticamente os tempos de abertura e fechamento dos sinais, buscando reduzir filas e melhorar a circulação.
1: É um sonho, né, Cadu?
0: É, tomara, semáforo, né,
1: meu? Inteligente que olha e fala, não tem tanto carro e tem mais pedestre, então vamos fechar. Pra galera atravessar. Mas será que procede?
0: Não sei, Brazel, vamos testar, né? Tem que testar tudo isso aí. 989-2159-89. Tá, aeroporto de Barulhos. Tá, pessoal por lá ouvindo
1: que
0: a gente,
1: aconteceu?
0: Hein?
1: O que aconteceu?
0: Tem nada.
2: Bom dia, Cadu. Bom dia, Carol. Aqui é o Ronei, motorista de aplicativo. Tô aqui
0: aí,
2: no aeroporto de Guarulhos esperando a minha corridinha. O trânsito tá daquele jeito, mas não, nossa, tem problema não. Tô na companhia de vocês. Vivo Rock.
0: Vivo Rock. Quem mais? Vamos ouvir.
3: Bom dia, Cadu. Bom dia, Carol. Natália de Ribeirão Pires, indo trabalhar no Morumbi hoje. O caminho é longo, mas com vocês tudo fica muito mais divertido.
0: Obrigado.
3: O gol da virada de São Paulo,
1: obrigado,
3: fez eu dar umas gargalhadas pra acordar. Bom dia e vivo Rock.
0: E vivo Rock, crianças.
1: As gargalhadas da irritação, né, Cadu?
0: É, meu, crianças aproveitando os últimos dias de férias, hein, meu? Vamos lá.
4: Oi, Cadu, oi, Carol, aqui é a Valentina. Eu tô indo pra Campos do Jordão com a minha família curtir os últimos dias de férias.
0: Vivo Rock! Vamos seguindo com Red Hot Chili Peppers, The Zefa Songs, malandro. Vamos lá.
1: Deixa a Zefa em paz.

0: aí, Aerosmith, Girls of Summer. Vai demorar pra chegar esse verão, hein? As garotas do verão.
1: Vai nada.
0: Você
1: vai
0: é uma
1: nada,
0: das garotinhas do verão, malandro. 989-21.
1: Eu gosto do veranico, bafo quente, tipo air fry.
0: Certo. Olha, pessoal se desculpando pela chuva aqui, hein? Vamos ouvir. Desculpando, hein?
2: Bom dia, Carol. Bom dia, Cadu. Desculpa aí pela chuva. Eu tava uns 3 meses sem lavar meu carro e lavei ontem.
0: Nossa.
2: E aí aconteceu isso, né? Desculpa aí, pessoal. Vou ficar mais uns 3 meses sem lavar, tá bom? Valeu,
1: viva tá
2: Rádio Rock.
0: Qual a última vez que você lavou teu carro, Brazen?
1: Eu lavo há menos tempo.
0: Só com chuva você lava, né? Teu carro você lava só com chuva. Fica uma crosta, né, meu?
1: Não, porque a garagem é fechada.
0: Ah, então tá bom. O que mais? 989-215989.
3: Bom dia, Carol. Bom dia, Cadu. Ô, valeu aí, Cadu. Você puxou longe agora, hein?
0: Por quê?
3: Agora há pouco aí, sobre o MacBoy. McDouglas em Parelheiros.
0: Malandro.
3: Sou motorista de aplicativo de Parelheiros. E dei risada demais com os passageiros aqui, que é da região, quando você falou McDouglas de Parelheiros.
1: O McBoy.
3: Só você mesmo, pra puxar essas... Essas curiosidades do extremo sul de São Paulo.
0: São curiosidades.
3: Valeu, abraço, quanto pior, melhor. Boa quinta-feira pra todos.
0: Isso, curiosidades do extremo sul. Mas é bom hambúrguer lá no McDouglas, Brazen. O que mais? Vamos ouvir.
4: Bom dia, Cadu. Bom dia, Carol. Gisele de Mogi das Cruzes. Meu, CPT osso, tudo parado. É isso aí, né? Quim sexta e viva o rock.
1: Ai, amiga.
0: É, Brasil, vamos falar agora
1: pra
0: de
1: tristeza,
0: música.
1: Né,
0: música, aquele fofo rock que música? Comentamos desde o começo. Vamos falar agora aí. Vai.
5: Música.
1: Ah, é, Caduzilhos? Então vamos lá. Tá rolando um fofo rock. Corre a boca miúda, dizem as boas línguas, as línguas pontudas, que o Bon Jovi vai tocar no Brasil no ano que vem.
0: Nossa.
1: Isso porque a banda voltou agora com a turnê Forever. Começou em julho. Mas assim, a turnê tá com data marcada até setembro e ficou restrita aos Estados Unidos, ao Reino Unido. Mas o Brasil não apareceu. Só que tá rolando um outro fofo rock com os fãs da banda na internet. Conta essa história, Dazilhos.
0: Só que os brasileiros aí estão criando expectativas demais, né? De um retorno do Bon Jovi ao país.
1: Estão
0: criando uma expectativa exagerada. Tudo começou em abril, quando o guitarrista Phil X encontrou uma fã brasileira em um jantar beneficente e revelou que a banda esperava tocar novamente por aqui em 2027. Foi um papinho de...
1: Até aí virou
0: papinho,
1: fofoca de ponta de porta de banheiro, de boteco. Beleza.
0: Ah, vou lá.
1: Eu também às vezes falo pro Cadu. Ai, Cadu, fica tranquilo. Ano que vem, 2027, eu vou pro estúdio.
0: O cara tava lá, pegou um canapé, tomou um negocinho e falou pra ela: ó, tá pensando em vir aqui e dar um pulinho aí no Brasil. Agora.
1: Azura! Mas quando você vai pro Brasil?
0: Então.
1: Ai, por favor, eu também quero uma taça de champanhe, obrigada.
0: Isso foi o guitarrista. Se brincar, o Bon Jovi nem sabe disso. O cara falou da cabeça dele
1: na
0: hora.
1: Fica quieto, isso não está sendo dito.
0: O cara
1: calma.
0: Falou na hora pra mim, né? Tava chavecando
1: a
0: mina
1: que
0: lá.
1: Ele tá falando.
0: Tava chavecando
1: mas
0: a mina.
1: É que o Bon Jovi.
0: Meu,
1: o John Bon Jovi, problema na garganta. Anos 80 e 90, os roqueiros falaram. Farofa gritava muito, né?
0: Cara.
1: Aí, tipo eu, assim. Vai.
0: Agora tem o Kelly Kidd, né? Agora o Kelly Kidd, que faz parte da equipe do Bon Jovi e dos outros artistas, mandou uma mensagem exclusiva para o fã-clube Bon Jovi Brasil, dando indícios de que o grupo poderia tocar aqui no Festival The Town em 2027. Então...
1: Ah, ele já levantou a lebre do The Town.
0: Ah, pode ser, né, Brasil? Tá tudo muito...
1: Ano que vem tem The Town, é verdade. É um Rock in Rio, The Town. Rock in Rio, eles fazem...
0: Bem, né? Eu acho que é tudo fofo rock ainda. Tudo fofo rock.
1: Você já foi no show do John Bon Jovi?
0: Já, meu. Já apresentei o Bon Jovi lá na... Quando foi na pista de atletismo de Ibirapuera, cara.
1: Amiga,
0: faz tempo
1: quieto.
0: Isso.
1: Na pista você, de atletismo. Bruno Lombardi e o John Bon Jovi.
0: Meu, isso aí acho que foi em 98, sei lá quando foi isso aí,
1: eu não
0: meu.
1: Tinha nascido.
0: O Bon Jovi. Tem até uma promoção aqui, né, com a rádio, que as ouvintes iam subir no palco pra falar com o Bon Jovi.
1: Ele veio aí no estúdio?
0: Veio.
1: Não?
0: Era ali na Praça Oswaldo Cruz.
1: Veio. Eu quero imagens.
0: Então vamos lá. 989-215989. A raia da piscina da USP tá tretada, tá nervosa lá. Vamos lá.
6: Fala, Carol. Fala, Carol. Cadu, bom dia. Patrícia aqui de Jundiaí, já em São Paulo para ir trabalhar. E ó, teve treta ali passando a cidade universitária, ali a piscina
1: ali da
6: USP. debaixo de uma ponte ali tem 3 caminhões de exército. Ixi, tem um monte de ambulância, um monte de moto de polícia parada. Não sei o que aconteceu, hein? Trânsito bem lento ali naquela região da cidade universitária, ali, sentido Interlagos, Morumbi. Falou,
1: Vivo Rock. Osílio, o que aconteceu na Cláudia Raia da RUSP, meu?
0: Ah, não sei, cara. Talvez o Bon Jovi queira tocar por lá. Vamos lá.

0: Capital Inicial vai estar no nosso navio, 26 de novembro, 89 Rock Boat, todo mundo por lá, hein? Garanta sua cabine no 89rockboat.com.br. Vamos aguardar o quê? Carol Gore estava onde, hein? Tomando uns goles e chegou agora, foi no banheiro, né, Brazel?
1: Vamos. Caduzilhos, são 8 horas e 32 minutos, você vai fazer, a gente vai pausa para desidratação, né?
0: Sim.
1: Na volta, a gente vai falar que a prefeitura acabou de suspender o rodízio na região da Zona Leste. Rodízio de veículos, a galera que tava passando ali na Sarinfa La Maluca, na Celso Graça. Daqui a pouco a gente fala sobre isso.
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0: De volta com The Journal, aqui na 89, a Rádio Rock. Ouvi a galera no 989-2159-89.
1: Bom dia, Cadu. Bom dia, Carol.
0: Bom dia.
1: Aqui é o Alessandro. Estou andando aqui pela 23 de Maio. Tudo livre, sentido centro, tudo livre. O outro lado também tá livre. Vai entender, né? Tá tudo parado no, nos trens e no metrô, mas aqui na 23 tá uma maravilha.
0: Valeu,
1: rock.
0: Viu o rock. O Ale lá do Sampa Sky. Fala,
2: Brady.
0: É o Ale do Sampa Sky. Foi ele que falou agora aí, malandro, do trânsito.
2: Ah, foi ele?
0: É. 989-2159-89. As Bon Jovetes estão mandando um recado aqui.
3: Bom dia, Cadu. Bom dia, Carol. Levantei, eu tava nesse show. Eu liguei desesperadamente pra 89 pra conseguir um ingresso. Eu só consegui ir porque eu comprei ingresso de cambista. Ah. Minha mãe não queria deixar eu ir, né? Porque eu tinha 16 anos, mas foi um dos melhores shows do Bon Jovi que eu já fui.
0: Ó, tem a data certa aqui, vamos ver.
4: Bom dia, Carol. Bom dia, Cadu. Cadu, eu tava nesse show aí, meu. Pelo que eu lembro aqui, foi em 95, em outubro. Nossa, foi da hora ver o João Bon Jovi. É isso aí, viva o rock, beijos!
0: É, foi no dia 28 de outubro de 95, na pista de atletismo de Ibirapuera. Eu tava lá apresentando esse show aí, o Bon Jovi tava no palco.
2: Você tinha nascido,
0: você tinha nascido sim, cara. Você já tava lá, você tava lá de... Você tava lá na boca, tava no gargalo lá, malandro, na boca do palco.
2: Eu tava na barriga da minha mãe, meu, não.
0: Olha...
2: Osíris, são 8 horas e 40 minutos, eu preciso trazer uma informação importante.
0: 40 minutos? Que 40 minutos é esse, hein?
2: 8 horas e 40, 8 ônibus, quer dizer.
0: 8 horas e 40 minutos, hein, Mel?
2: Põe a vinheta de São Paulo que eu quero falar. Outro São Paulo Transporte. Faz alguma coisa de útil.
0: Não, primeiro nós vamos falar com o Lipe, Brasil. Depois você quer falar...
2: Não, o Lipe?
0: O Lipe já tá por aqui. Meu, deixa o Lipe falar. Repórter Lipe.
5: Repórter Lipe. Repórter Lipe.
0: Vamos lá, Lipe.
6: Bom dia, Cadu. Bom dia, Carol. Oi, repórter Lipe. E hoje eu vou falar sobre o Campeonato Brasileiro. Eu vou gravar hoje, gente, porque teve jogo de São Paulo. E não é só pra vocês acharem que eu só gravo agora no dia do jogo de São Paulo, assim.
2: A gente acha, já.
6: É só porque eu tô de férias e eu dormi um pouco mais tarde, mas eu ainda vou gravar. Então vamos lá. Ontem, pessoal, o Palmeiras, ele ganhou de 3-1 do Curitiba. E ele agora tá em primeiro disparado, né? Já tava em primeiro disparado, mas agora abriu mais pontos ainda. No outro jogo, pra variar, gente, São Paulo, meu time, voltou perdendo. Perdendo de virada ainda. Do Atlético Paranaense de 2-1. E no outro jogo, pra variar também, o Inter, o time da minha mãe, também perdeu de 2-1.
0: Nossa, meu.
6: Só que foi no Cruzeiro dessa vez. E hoje, Cadu, tem seu time, o Corinthians, contra o Remo, às 7:30. E é isso aí, Carol, viva o rock.
0: É, malandro, remando contra a corrente, Coringão.
2: Eu continuo remando tudo até a última.
0: Vamos falar de esporte. Ele deu um arremate no que a gente falou, mas tem um fofo-rock da Argentina. Vamos mandar agora, depois a gente fala do trânsito, Brazil. Vamos lá.
7: Esportes.
2: O Cadu quer fazer fofoca. Ele acordou hoje pra fazer fofoca. Ele veio com uma notícia pra mim de que a Argentina tá querendo refazer a final da Copa. E, Cadu, será?
0: Eles querem fazer um kickbox lá, um footbox. O que eles querem fazer?
2: Que
0: é pancadaria geral com a Argentina, malandro. Eles querem uma nova final. Ah, meu.
2: Gente, a derrota da Argentina pra Espanha na final da Copa do Mundo, meu, já foi, vá. Segue em frente. Pois é, ainda tá repercutindo. Uma petição criada numa plataforma famosa, a Change.org, tá pedindo que a decisão seja feita, não, seja refeita, não, seja de novo decidido. Espanha e Argentina de novo. Será? Essa petição já passou 61 mil assinaturas. Quem que começou com esse negócio aí? Quem foi?
0: Ah, meu, foi uma campanha começada por uma torcedora argentina.
2: Argentina
0: que
2: é
0: questiona a atuação do árbitro esloveno.
2: Como ele chama?
0: É o Slavovinik. Slavovinik, né? Na vitória da Espanha por 1-0, conquistada na prorrogação. No texto, ela solicita que a FIFA reveja decisões tomadas durante a partida, alegando que a arbitragem influenciou o resultado. Meu, se for puxar arbitragem pra Argentina, estão ferrados, cara.
2: Se puxar essa capivara, minha amiga, nossa, a Copa tá cancelada.
0: Cara. Meu
2: Vai
0: Deus
2: ter
0: do
2: Copa
0: céu.
2: Ano que vem de novo.
0: Estão de brincadeira.
2: Mas todo mundo tem o direito de pedir a revisão, né, do julgamento, né, Cadu?
0: É lógico.
2: Agora sim, o juiz. Claro, gente, apesar das acusações, essa moça, essa senhora argentina, a Argentina é muito dramático, não apresentou prova, não apresentou evidência. Não tem o que fazer agora, abrir petição pra eu abri uma petição na plataforma pedindo que o Cadu comece a me fazer Pix mensal.
0: Você acha que vai rolar até essa petição, aí? Brasil? Não vai rolar, não. É, vamos seguindo agora 8h44 com o Limp Bizkit. Behind Blue Eyes.

0: Son of Jan, aqui no 89, a Rádio Rock. Esporte já foi. Agora vamos falar do que, hein, Brasil? Vamos ver a galera primeiro comentando do trânsito, que hoje tá terrível. 989-2159-89.
1: Bom dia, Carol. Bom dia, Cadu.
0: E aí?
1: Aqui no viaduto Engenheiro Alberto Badra, que sentido bairro,
2: Zona
1: tá
2: Leste,
1: tudo parado. Né? Teve um acidente de caminhão e moto. Infelizmente, teve aí uma fatalidade. E aí o trânsito tá tudo parado aqui, inclusive até para no sentido oposto também tá bem parado aqui na Aricanduva. Então a galera que tem que pegar essa região aqui, acho melhor tentar uma alternativa, que tá bem complicado aqui, hein? Abraço, Vivo Rock.
0: Meu, Aricanduva, Carrão, todo esse pedaço aí complicou, hein, Brazil? Manda aí pra gente.
2: Zona Leste hoje tá um grande cemitério indígena, hein?
0: Tá total, meu. Tá complicado.
2: Pois é. Bem, Caduzilhos, falando nisso, são 8:53. A Prefeitura de São Paulo suspendeu o rodízio municipal de veículos na região da Zona Leste agora de manhã. Ah, mas eu tava na Zona... Não, na Zona Leste, agora de manhã, nas avenidas Salim Farah Maluf, Celso Garcia, Radial Leste, Avenida dos Estragos, Luiz Inácio de Anhanha Melo e Marginal Tietê até o centro. Por quê? Problemas com os trens da linha 11, 12, 13, 14. Na linha... Não, 11, 12, 13. É isso. Todo mundo tá sabendo. Se não tá, a Artesp ainda tá apurando. O que... Tem imagens na internet, todo mundo viu. Fogo no trem, Caduzeiros. 6:00 da manhã, a galera acordou, foi trampar, nem tinha tirado a ramela ainda, sucrilho nos olhos, tinha fogo no trem. E aí interrompeu a circulação, como eu repito, 11, 12 e 13. Tá rolando o sistema Paese, a gente sabe que é complicado, 21 ônibus pra essa galera toda, tá um caos. Então se você utilizou seu veículo para poder chegar no trampo, no médico, onde for, passou ali pela Zona Leste, nessas regiões, ok, não vai ser multado, rodízio agora de manhã é bloqueado, suspenso. É isso.
0: Isso aí, Brasil. Entender. Vamos lá.
2: Eu me enrolei, mas...
0: Deu o recado perfeitamente. 989-2159-89.
3: Bom dia, Carol. Bom dia, Cadu.
0: Bom dia.
3: Gabi de São Bernardo.
2: Oi, Gabi.
3: Argentina, aceita que dói menos. Os caras não fizeram uma finalização ao gol. Não teve uma finalização e estão pedindo repeteco. Tem gente que gosta de apanhar, né? Viva o rock!
0: Viva o rock! Meu, como assim? Eles finalizaram sim, várias faltas, meu, foram finalizadas pela Argentina. Que mais? 989-2159-89.
4: Bom dia, Cadu. Bom dia, Carol. Roger de Pirituba por aqui. Oi, com o Uruguros todo entupido. Nossa. Mas queria passar aqui para agradecer as informações de vocês. Uma passageira aqui agradeceu as informações aí do trânsito, ela pode se articular e resolver algumas coisas do trabalho dela. Obrigado.
2: Pode rolar um pedido, trocou
4: nessa loucura dos trens. Trem maluco, trem maluco.
0: Nossa.
2: Crazy train.
0: Não temos crazy train, mas temos o meu erro nas estações de trem. Vamos lá, Paralamas.

0: Então tá animado, né?
1: Eu tô animado porque amanhã você vem pro estúdio. Tocamos Paralamas, que
0: quem
1: vai estar
0: falou?
1: No nosso. Meu, Paralamas vai estar no nosso navio. Capital tocou. Várias bandas vão estar no navio. Nossa, dia 26 de novembro. Navio, e amanhã, por acaso, é o café da manhã com os ouvintes que participaram das edições anteriores do 89 Rock Bolt. Portanto, você está convocada a vir ao estúdio amanhã, Brazel. É isso.
0: Convocada, não vou. Tem o jogo de pôquer amanhã da hora do jornal.
1: Não, não vem jogar bingo, não. E nem treinar Pilex, hein? Esquece o treino de Pilex amanhã. Você vem pro estúdio, malandro.
0: Não. Amanhã eu tenho Pilex. Não vou fazer. Eu tenho treino de Pilex e depois eu vou praticar chiboca. Não dá pra eu ir.
1: Então tá. Guardamos você amanhã. Tem mais uma horinha extra por aqui. Bateu o cartão e você vai bater perninha, malandro. Vai lá, viva o rock.
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9:03, um bom dia do Cadu, pra você que tá sintonizando aqui 89 a Rádio Rock, a partir de agora, uma hora direto sem intervalos e muita sonzeira vai rolar por aqui, você já pode participar no 989-215989, tenho aqui um par de ingressos para o Altitude Park, é o Parque de Trampolim, Unidade Morumbi. Então, válido aí de segunda a sexta-feira pra você curtir, tá afim? 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E eu tenho também dicas de balada rock and roll, circuito 89 Rock Party, The Lord Black Pub. Ó, hoje é quinta-feira, tem Snake and Snyder, é cover do Whitesnake, bem legal, tá bom? E sabadão estarei aí, discotecando, fazendo um 89 Rock Party bem legal. Então, quero encontrar todo mundo de Guarulhos aí, sábado, no The Lord Black Pub. Anote o endereço, Avenida Tiradentes 173, no centro de Guarulhos. Estarei por lá conversando com a galera, trocando uma ideia e discotecando muito rock and roll. Então, até sábado aí no The Lord Black Pub em Guarulhos. Temos também o Old Town Mish Pub. Hoje tem banda Rockster, mandando o melhor do rock and roll em Santo André, tradicional essa quinta-feira aí com a banda Rockster. Cardápio, decoração de primeira e muito rock and roll sempre no Old Town. Rua das Pitangueiras 345 em Santo André. Garagem 55, amanhã tem DJ Julinho, banda Rock em Malte, sabadão Rogério Simeone, banda The Five Dogs e domingo Casa dos Músicos. E dia 2 de agosto tem o terceiro evento de carros antigos, de vendas de carros antigos e motos clássicas, tá bom? Coloca aí na sua agenda dia 2 de agosto, das 8 às 14 horas, vai cair no domingo, Rua Borges de Figueiredo, no 1098 na Moca, é o garagem. garagem55@garagem55moca. E hoje, na Zona Leste, tem o Bar do Juiz, com o melhor do rock and roll, sempre de quinta é rock por lá. 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Então, dicas de balada e vamos seguindo aqui com AC/DC, Highway to Hell, abrindo essa hora direto sem intervalos.

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Detonautas vai estar no João Rock, cobertura total aqui no 89, a Rádio Rock, você confere todos os shows, tá bom? 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Agora, Offspring pra você, aumenta aí.

0: valeu a pena.
1: Aí o som do Rapa, Pescador de Ilusões. Você tá curtindo Uma Hora Direto sem intervalos aqui na 89, a Rádio Rock. E a gente vai seguindo, não vai parar não. Tem agora o som do Creed.

0: Rabbits Again, aqui na 89, a Rádio Rock. Encerrando uma hora direto sem intervalos. Quem tá levando pra casa um par de ingressos para o Altitude Park. É um parque de trampolim lá na unidade Morumbi. De segunda a sexta é Rafael Lui. Final do telefone 7626. É só passar aqui na Rádio Rock e retirar o seu prêmio. E temos dicas de balada rock and roll. 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Valeu, um tchau do Cadu pra você, tô de volta amanhã a partir das 6 da manhã.
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0: Gente, hoje é quinta-feira, quase sexta, tá? Quinta-feira, quase sexta, 23 de julho de 2026, Aloysio Les diz. Bom dia. É quinta e eu tô a mani.
1: Tô apaixonado.
0: Friday, I'm in love.

0: Eu consegui, gente. Ai, do céu, eu consegui.
1: Tá bom, já entendemos.
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0: 2.0. Bom dia, Rafa Rondelli.
1: Bom dia, Zé Luiz.
0: Tudo bom, querida?
1: Tudo bem.
0: O que foi? Perdeu o óculos, é isso? Tá com essa cara
1: perdi,
0: de
1: gente,
0: bolacha.
1: Perdi, gente. Fui pegar a caixinha do óculos. Não, deixa eu pegar meu óculos. Ah, cadê o óculos?
0: Cadê o óculos?
2: Ah, eu sei onde tá.
0: Onde tá?
2: Aqui na rádio.
1: Tá aqui?
2: Tá.
1: Você jura?
2: Estragou no banheiro.
1: Mentira, para!
2: Porque você falou isso agora, eu falei, nossa, esse óculos eu achava que era da menina. Você falou isso agora, você não achou, deve estar aqui.
0: Olha aí, então já vai.
1: Meu óculos, gente.
0: Então já vai procurar.
1: Pelo amor de
0: não,
1: Deus.
0: Não, pode tirar. Fala só o seu Instagram.
1: @ Rafaela Rondelli, tudo com dois L's. Rondelli com dois L's e I. Porque eu sou você... fina, meu Deus, meu
0: calma.
1: Óculos.
0: Agora tira o
2: vai
0: fone
2: lá, vai
0: e
2: lá,
0: vai
2: lá.
0: Vai lá, vai lá.
2: Tá, Yuri. Tá em cima do privado, do vaso, assim, sanitário.
1: Da privada?
0: É,
1: vaso?
0: Vai lá, Rafa.
1: Ai,
0: vai
1: meu
0: logo.
1: Meu Deus.
0: Vai. Yuri,
1: Deus.
0: Qual é o teu Instagram?
2: Meu Instagram é @YuriDanca. Eu no começo, N de Napa e K.
0: Boa. O meu é @ZéLuiz. Olha só. Falar algumas coisinhas. Hoje temos o Qualé com 51 prêmios até aqui, talvez 52, tá? Aí vamos ter curiosidades de quinta. Aí amanhã vamos ter biquíni passando por aqui, porque eles vão fazer show.
2: Bem legal,
0: né? Achou, Rafa?
2: Não tava no vaso?
1: Tava num negócio de mão.
0: Olha lá, show. Coloca o óculos, Rafa, pra você enxergar.
1: Ai, precisa mais
0: coloca,
1: calma.
0: Coloca o óculos. Isso, olha, é o Yuri na sua frente.
1: Ai,
0: e sou eu aqui.
1: Só preciso muito mais calma agora.
2: Ela perguntou pro Zé por que eu não vim. Eu falei, eu tô aqui.
0: Ai. Tá ignorando? Mas tá tudo normal. Então, bom, gente,
1: então... Só um parênteses. Fala. Hoje eu tenho oftalmo. Eu tinha que levar o óculos de qualquer jeito. A gente tava desesperada.
0: Não é verdade? Não é bom isso?
1: Gente, obrigada,
0: é
1: mundo.
0: Bom isso. Estamos todos normais aqui. Rafa, vamos nos dias de hoje, então, agora que você tá enxergando.
1: Nossa, vamos, gente.
0: Dias de hoje.
1: Hoje.
0: Hoje é uma quinta, 23 de julho de 2026. Manda ver, Rafa.
1: Dia do guarda rodoviário.
0: Olha aí, cumprimente, né?
1: É. Aniversário do município de Serrolândia.
0: Serrolândia.
1: Serrolândia. Serrolândia.

0: Cruz Cabralha. Onde fica?
1: Rio Grande do Sul.
2: Ah, fica em Minas.
0: Bahia! Porra!
2: Tomou cabeça, mais. Tomou.
1: Aí é diferente, não
0: vou... É, tá vendo? É, Viana.
1: Viana, Bahia.
2: Paraná.
0: Espírito Santo. E pra finalizar, Pouso Redondo.
1: Ah, esse é Rio Grande do Sul.
2: Não, esse é Minas.
0: É Santa Catarina.
1: Gente, não acertamos nenhuma.
0: Aniversariantes famosos. Celebridades. Dos atores Daniel Radcliffe.
2: Ah.
0: 37 anos do... Eu ia falar Pequeno Príncipe.
2: Harry Potter.
0: Harry Potter, Pequeno Príncipe.
2: E aliás, dezembro, 25 de dezembro, tem a nova série do Harry Potter.
1: Sério?
2: Tô ansioso pra ver.
1: Ah,
2: daí.
1: É, olha. Então, aí vai ser sério, claro, não com ele, talvez eles façam aquelas...
2: O Radcliffe agora é o Gandalf, que é o velho.
0: É, brincadeira, é o senhor, né?
1: Mas não, eu acho que vão fazer, bom, não sei, velho, porque aí depende de quanto pagam, mas seria legal ele fazer uma participação.
2: Acho que é reboot.
1: É reboot, né? Fala.
0: Ai... Tô até ofegante ainda, gente.
1: Fala.
0: É, Rudy Harrelson. Harrelson.
1: Não.
0: Não é?
1: Não.
0: Como é que chama?
1: É o Travis.
0: Não, não é. Não. É do ator ainda. Como é que chama? Como é que chama?
1: Tá. Ah, tá. Woody Harrelson.
0: Ah, tá vendo? Difícil
1: Woody Harrelson.
0: Isso.
2: Ele é bem legal, esse ator.
0: É. Tá. E na música, você quer o...
1: Quem você acha que eu quero? Vamos lá.
0: Fran Halley. É o ruivo do Travis. Se ele mudar o cabelo, já era.
1: Mas ele não é bem ruivo, é o pink, né?
2: É
1: não,
2: cabelo não é pintado. Pink,
0: é laranjão.
2: Não, é vermelho, é rosa, é pink. Não tem nada de...
0: Ah, pra mim é laranja,
2: não,
0: gente.
2: Não, é que você tá sem óculos.

0: Travis Side, aniversário do Frank Halley. Quem mais, Rafa?
1: Slash.
0: Olha.
1: 61 anos, gente.
2: Rafa, é você?
0: Faça a guitarra do Slash.
1: Faça.
2: É a Rafa ou o Slash?
0: Nossa,
1: gente,
0: mano.
1: Gente, para. Pode
2: igual.
1: Tirar ele.
2: O que é a Rafa ou o que é o Slash?
0: Igual, não sei, fiquei perdido. Vamos lá.

0: Olha, estavam falando aqui pra gente que a gente poderia fazer o WhatsApp hoje sobre óculos, já que a Rafa tinha perdido o dela e achou. Mas eu não sei se isso não engloba muita. Por exemplo, aqui temos duas pessoas de óculos e uma de não, mas você tem histórias de óculos, então de repente pode ser.
1: É.
0: Hein?
1: Mas é porque se as meninas do Leblon não olham mais pra mim, Zé?
0: Eu tô de óculos.
2: É, eu uso óculos.
0: É, eu uso óculos. Quer ver? Podemos fazer? Vamos fazer?
3: Vamos.
0: Vocês querem fazer ou não querem fazer?
1: Pode ser. Pode.
0: Quer fazer ou não quer fazer?
3: Pode ser.
0: Quer fazer ou não quer fazer?
1: Mas você vai acabar os dias de hoje, não? Ou você vai? Eu nem
0: não acabou?
3: Acabou, dia. Gente. Meu Deus! Não,
0: gente,
3: não acabou. Não acabou.
1: Eu não tava entendendo.
0: Eu não sabia.
1: Que
3: eu meu Deus!
0: Eu vi
3: claro
0: ali
3: que não acabou,
0: e falei,
3: gente.
0: Por quê? Fala, Rafa.
3: Hoje faz 15 anos da morte da Amy Winehouse.
0: Coincidência, ontem eu estava assistindo uma apresentação dela maravilhosa no Juice WRLD, sabe?
1: Sim.
0: Late Show with Juice WRLD. Ela com a banda do Juice tocando ele no piano, maravilhoso.
1: Lembra amanhã da gente também mostrar uma versão do Rolling Stones que eles fizeram o cover
0: ficou
1: da Amy.
0: Muito legal.
1: É, nós muito sensacional.
0: Mostramos no Rock Bola. Ficou lindo, lindo, lindo.
1: Lembra amanhã da gente mostrar?
0: Tá. Lembra amanhã?
3: Lembra amanhã.
0: Então tá. Vamos com ela a partir de agora.

0: Winehouse aqui no Dubalacubaco 2.0, Tears Dry on Their Own. Que é algo como as lágrimas
1: secam por si próprias.
0: Secam por si mesmas. Não é verdade? É,
2: né? Verdade.
0: Enfim, aliás, você sabe o que é melhor para pele seca, assim? O que é mais eficaz para pele seca?
1: Eu só fiz lembrar do jacaré, mas tudo bem, fala.
0: Toalha. Mais eficaz pra pele seca.
1: Nossa senhora, velho. Vamos chamar nosso amigo, acho que a gente vai ganhar um pouco mais.
0: O que funciona mais pra pele seca? Toalha. Isso aí que eu tava ontem estudando daddy jokes, sabe? Piadinha no inglês, várias piadinhas de tio do pavê, que lá é dad jokes. E aí uma delas era essa.
2: Caraca, hein, José?
0: Attenzione! Attenzione, tutti quanti! A gente tá entrando no ar com É Da Sua Conta, a nossa conversa diária nessa parceria muito legal com o PicPay e o Ale Lupe. E aí, Ale?
3: E aí, vocês falam umas coisas e eu tenho que entrar com a espuminha, né? Agora a espuminha tem que entrar com cara de Mona Lisa, né? Sorriso de Mona Lisa. Aí vem as piadas dos pintinhos, que não tinha uma perna, o outro que não tinha...
1: Olha a espuminha, olha a espuminha.
3: Vambora. Tudo bom, Rafinha e o Zé?
0: Tudo ótimo, Ale, tudo perfeito.
3: Tá bom, eu também uso óculos, agora somos em três.
0: Verdade, talvez a gente faça isso no WhatsApp. Estamos pensando aqui, acho que vamos fazer, né?
1: Se o Ale direto de Jundiaí não olha mais pra mim, por quê?
0: Eu uso óculos.
3: Perdeu os óculos.
1: Nossa,
2: gente,
1: se o Ale anda no estúdio perdido procurando as coisas dele.
3: Tô sem óculos.
0: O Ale.
3: Raquel roubou o óculos, diga lá.
1: Escondeu o óculos.
0: Segundo a Organização Internacional do Trabalho, mais de 25 milhões de brasileiros trabalham por conta própria. É bastante gente, né?
3: Sim.
0: Então vamos direcionar hoje essa nossa conversa com o PicPay no É Da Sua Conta para os autônomos aqui da audiência, certo, Alê?
3: Certo. Zé, ontem a gente teve aqui uma conversa quase que romântica aqui, né?
0: Falando dos
3: casais, fazendo lá seus planejamentos e tal. Tem muita gente também que tem da nossa audiência, que tem aquele lance, né? Um vai para um trabalho fixo, o outro tá ali tentando começar um negócio novo, ainda experimentando, ver se dá, ver, né? E também para quem tá planejando aí começar um negócio por conta própria, Zé, é muita gente aí nesse Brasilzão, meu Deus.
0: Opa.
3: Uma pesquisa da Agora Eu Quero Ver. Este nome. Global Entrepreneurship Monitor. Mas é o seguinte, a Global Entrepreneurship Monitor descobriu que cerca de 45% dos brasileiros que ainda não empreendem desejam abrir um negócio próprio nos próximos 3 anos, o que é um prazo bem curto. Esse começo é o mais difícil, né? Uhum. Normalmente a gente não tem aquela experiência em administrar uma empresa, mal as nossas contas, né? Precisa conseguir clientela, contatar fornecedor, descobrir fornecedor que são realmente parceiros, que dão aquela força pro pequeno crescer e por aí vai. Isso sem contar toda a parte burocrática, né? Que vem com a abertura de uma empresa. CNPJ, o Cadastro Nacional de Pessoa Jurídica, e uma conta empresarial e por aí vai, né?
0: Por aí vai. E escuta, tem muita gente, né? Que tem medo de dar entrada nesses processos e aí acabar não engrenando na empresa e tal. Existe alguma forma, eu não sei se eu vou usar um termo certo, tá? Mas existe alguma forma de fazer um test drive do negócio, Alê?
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1: 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O Alê, amanhã, deixa eu ver, amanhã você volta aqui no mesmo horário.
3: Volto,
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1: Se o Alê termina certo? A apresentação dele por tendo. Ele tá sem óculos. Tchau, Alê.
3: Eu tô sem óculos. Tchau.
1: Valeu, Alê. Beijo.
3: Adoro vocês, viu, gente?
1: Nós também. Tchau. Valeu. Tchau, tchau. Vocês querem pro WhatsApp já?
4: Vai, WhatsApp já.
1: Ah, então, peraí que eu vou pro WhatsApp já. Né? Oxi, não tá no... por que que não tá? Porque não tá, né?
4: 9490-8989 WhatsApp! Você que sabe.
1: Ó, gente, o WhatsApp tá no ar. 94190-8989. Quer fazer o bagulho do óculos?
2: Vamos.
1: Tá, então Rafinha perdeu o óculos. Gente, ela é tão atenta com óculos que ela perdeu ontem, esqueceu aqui e só notou agora aqui de novo.
2: Não, mas calma.
4: Maravilhoso
2: isso. Vamos lá. Seguinte. Eu tenho outro óculos em casa.
1: Tá.
2: Então, assim, esse óculos aqui é o óculos de bolsa.
1: Ah.
2: Entendeu? Então, assim, que eu ando pra cima e pra baixo. Ok, então eu não usei ele ontem.
1: Entendi.
2: Porque
1: perfeito.
2: Eu saio daqui e vou pra home office. Tá tudo bem. Então, lá em casa, eu tô com o outro. Ti.
1: Tá.
2: Então, cheguei aqui hoje, eu... Ah, cadê?
1: Eu virei o cara de óculos, 100% óculos, quando eu fiz 50 anos. Exatamente, eu lembro dessa data. Porque teve a fase dos 40... que você começa tal, e eu só usava, tanto que as minhas filhas, a Manu e a Catarina, elas têm a lembrança de eu usar óculos, por exemplo, na praia, porque eu saía, a gente ia muito pra Juqueí, então a gente saía lá da casa nossa, lá de Juqueí, aí eu acordava mais cedo, então eu ia antes, aí eu passava, tomava um cafezinho, já comprava o jornal, ia com meu óculos, chegava lá, tum, tum, tava com óculos, óculos que inclusive passou pra Tata. Catarina tá usando aquele óculos bonitinho que tem a lente, assim, tchau. Então, 50 anos eu passei a usar óculos. O Yuri não precisa de óculos.
4: Não uso óculos. Eu, inclusive, tive, acho que uma regressão aí. Eu comecei a ter um problema com leitura e agora não tenho mais, sei lá. Foi na pandemia o BO, porque eu tava lendo muito.
1: Entendi. Sim.
4: Aí fui, umas vitaminas aqui, uns negócios ali, uso uns bagulhinhos aqui, meio que melhorou. Mas em casa, meu pai e minha mãe usavam óculos, e minha mãe normalmente ia lavar o rosto e bota o óculos em cima da pia, né?
2: Velho.
4: Na época, hoje ela deu uma recalchutada ali nos olhos, então agora tá enxergando melhor, entendeu? Ah. Mas na época, sem óculos, não via nada.
1: Não via nada.
4: Aí eu pegava o óculos assim, discretamente, ela lavando o rosto e ia embora. Aí ela começava a botar a mão assim, tipo...
2: Ai, que ódio, Yuri.
4: Aí ela...
2: Raiva, Yuri.
1: Isso é uma coisa que eu descobri, né? Agora, recente, fui fazer oftalmologista. Fui oftalmologista avançada. Falei, cara, eu acho que o meu grau mudou, né? Eu vou ter que mudar o grau do óculos e tal. Aí ele chegou e falou, olha, deixa eu te falar, não é bem que seu grau mudou, seu grau na verdade não aumentou, ele retrocedeu. Nossa, retrocedeu, é possível? Ele falou, sim, porque já começa a aparecer lá no fundinho a catarata.
2: Maledeta.
4: Um abraço, ela tá nos ouvindo hoje aí.
1: Tô na catarata
4: da
1: Iguaçu. E aí eu não sabia disso.
4: É do Iguaçu?
1: É do Iguaçu. Que esse bagulho da catarata, ele diminui o teu grau, então o que não tá focando 100%, na verdade é que o grau diminuiu, não sei. Né? Não sei, foi o que me falaram. Estou passando pra frente.
2: Então, fala. Hoje eu vou descobrir o que vai acontecer com o meu óculos, porque
0: Você vai ao oftalmo.
2: No oftalmo. Então eu tava desesperada, meu Deus, cadê meu óculos? Exatamente por isso. Hoje tem oftalmo. Ai, vou dilatar meu... Eu odeio que dilate minha vista, gente. Porque eu fico 4 horas lá sem saber o que fazer da minha vida. Mas assim, à noite, de longe, eu vejo tudo. Porque eu fiz a cirurgia refratária lá de miopia. Então assim, gente, meu Deus, melhor coisa que eu fiz na minha vida.
0: Isso faz um tempinho, eu lembro.
2: Faz um tempinho já.
0: Uns 10 anos, né?
2: Faz uns 10 anos. E aí, só que agora de perto tá uma loucura, né? Tipo, eu sem óculos, eu enxergo. Só que eu tenho que colocar o bracinho, ó. Lá longe, pô, entendeu?
4: Outro dia, eles tomaram quase uma multa do condomínio porque ficou segurando o celular pra fora da janela do quarto.
2: Tipo,
4: não, desculpa,
2: aqui,
4: minha esposa tá lendo.
0: Olha, a gente vai mandar alguns textos que estão mandando pra gente, mas tem que mandar mensagem de áudio, tá? A gente só fala o que o pessoal manda no chat, que é pra ilustrar. Tem um do C. Bernardo ali, ó, já vi.
4: O C. Bernardo, ele mandou aqui pra gente falando que ele começou... eu comecei a usar óculos uma semana depois de fazer 40 anos.
0: Olha aí.
4: Começou com um problema clássico de leitura de perto, mas agora só tiro pra dormir, porque no sonho eu enxergo muito bem. Muita gente só tira pra dormir.
0: Eu só tiro pra dormir. Só tiro pra dormir. E assim, cara, eu vou te falar, eu acho que eu gostei, me gostei de óculos, né? Então eu não sei, acho que eu vou. Porque tem cirurgia, né? Eu acho que eu vou ficar o cara de óculos, né? Eu me gosto
2: de óculos.
0: Vou ficar o cara de óculos. 94190-8989.
4: O seu Márcio, ele falou assim, tem umas lentes, cara, mas eles dão garantia. Eu comprei uma cara e em quase 3 anos ela craquelou toda. Okay. Eu troquei na garantia ainda. Ainda bem, né? Porque,
2: claro.
4: Sei lá, outra vez alguém falou que fez o orçamento, deu 6 pau a lente.
2: É muito... O pior de tudo, é meio normal. Esse, assim, lente... sabe assim?
4: Como que é a lente?
2: Alto nível.
0: Alto nível.
2: É tipo isso.
0: Você sabe que eu uso uma alto nível, paguei uma fortuna, né? Mas aí eles falam, não, tem antirreflexo. Cara, todo lugar que eu vou gravar, o antirreflexo não adianta muito não, olha lá, ó. Tá vendo
2: então,
0: aqui,
2: mas
0: ó
2: a minha. A minha é da mesma marca que a sua.
4: Não, eu acho que é o grau, sabia? Porque você tem menos grau que ele.
0: Ah, quando tem mais grau.
4: Porque o dela, basicamente, não dá nada. É impressionante, às vezes até parece que não tem lente. O seu é totalmente ao contrário. Eu acho que é pela curvatura da lente que piora.
2: Então, mas sabe uma coisa que eu odeio na minha situação de lente? É que aquela que é véia, né? Véia assim, aumenta os olhos.
0: Sim.
2: Então, só que aí aumenta os olhos, aumenta as ruguinhas, aumenta tudo. Então não é que aumenta só os olhos, aumenta tudo que tem.
0: Todo o pacote.
2: Que palhaçada é essa?
0: Que palhaçada
2: entendeu?
0: É essa?
2: Não precisa disso.
0: Não precisa disso.
4: Não precisa.
0: 94190-8989, mensagem de áudio. Entre todos que mandarem um áudio, um vai levar.
2: Ó, presta atenção, gente. Isso aqui tá bom demais, hein? Ó.
0: Fala.
2: Um par de ingresso do Pista Premium.
0: Oxi.
2: Tá? Pro shows de biquíni e nenhum de nós, que vai rolar amanhã, sexta-feira, 24 de julho, no Espaço Unimed.
0: Olha,
2: tá,
0: e amanhã o biquíni passa por aqui.
2: Ah, meu amor.
0: Tá, então vai ser muito legal.
4: Vai ser legal. De
0: será que vamos fazer acústico?
2: Cozinho!
4: Não sei.
2: Vai fazer, né, gente? Se passar por aqui, sabe como é.
4: Daddy Jokes? Eu acho Daddy que eles, a gente precisa baixar o ar-condicionado porque eles vão passar frio de biquíni.
2: Ah, isso. Aí eu vou um pouquinho Daddy mais embaixo.
0: Ah.
2: Eu vou um pouquinho mais embaixo, ó. É. Será que vão trazer pão de queijo?
0: Opa!
4: Não é mais embaixo. Isso daí é regra. Não trouxe, não entra.
0: É condição sine qua non.
2: Entendeu, gente? Será que vai rolar um pão de queijo?
0: Eu gosto de falar essas pessoas. É condição sine qua non.
4: Ô, sine qua non, se você não trouxer o pão de queijo aí, não entra.
0: Tá, então vai. Não esqueça o pão de queijo. Ó, vamos tocar. O Yuri falou, daí eu falei, vamos tocar, né? Já que a gente falou de X anos sem...
2: 15 anos.
0: 15 anos sem Amy Winehouse. O Rolling Stones tá com um novo trampo, é o Foreign... Acho que é Foreign Thongs, o nome do novo trabalho deles. E, cara, tá excelente. Não sei se você já ouviu inteiro, meu querido ouvinte, minha querida ouvinta, mas tá muito bom. E aí tem um cover da Amy Winehouse.
4: Maravilhoso esse cover. Aumenta o volume aí, que é bom, velho.
0: E aí vocês vão ver Mick Jagger aos 80 e sei lá.
4: É o Mick que toca gaita?
0: É, ele sim. Nós vimos ele que toca.
4: Ele toca, né? Ele vai fazer um solo de gaita aí.
0: Ele faz um solo de gaita.
4: Pam, pam, pam, pam, pam, pam.
0: Vocês vão ver. E saca só na técnica do bom velhinho Mick Jagger.
4: Yeah.

0: Moves Like Jagger, né?
1: Yeah, Moves Like Jagger. Tá bem o Mick, né? Mick Jagger, Rolling Stones, You Know I'm No Good. Homenagem.
0: Yes.
1: Uma homenagem nossa pra Amy Winehouse. What's up, tá no ar?
2: 94908989.
1: What's up? O assunto no WhatsApp é óculos, tá?
0: Óculos.
1: Você de óculos. Óculos. A Rafinha tinha perdido o óculos, falando, vamos botar esse assunto na roda e ver o que as pessoas falam. WhatsApp é o 94190-8989. Mensagem de áudio entre todos que mandarem um áudio, mesmo que esse áudio não entre no ar, Rafa.
3: Tá levando um par. Vai levar.
1: Vai levar.
3: Um par de ingressos pro pista. Pra pista premium, pros shows do biquíni e nenhum de nós, que vai rolar amanhã no Espaço Unimed.
1: Então, entre todos que mandarem um áudio, um pode levar. Combinado? Já vou falar do qual é, tem curiosidade de quinta também. Ixi, tá legal.
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1: Olha que bonito. Ó, passou direto, viu?
2: Vai pra fundo.
1: É, daqui a pouquinho tem o qual é. Daqui a pouquinho tem um qual é, tá, gente?
3: É, e o WhatsApp hoje vai mandando pra gente, tá valendo o prêmio
1: óculos,
3: tá bom? 94908989. Manda lá!

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5: Bom, gente, vamos?
6: Vamos,
5: gente. Gente, tem 51 e hoje vai entrar mais um prêmio.
6: É o recorde.
5: Qual é o mistério novela? Yuri, fala os prêmios, você é melhor que eu, porque você fala mais rápido, quer
6: tá
5: ver?
6: Tá bom, tem um headphone Philips, uma pipoqueira, um monitor AOC Gamer, um boné Supercap 89, uma camiseta do Balacobaco, um par speaker Philips, 3 vouchers do Booger, 4 ingressos para o Cinemark, uma air fryer, uma camiseta do CP22, um óculos Chili Beans, uma panificadora, uma camiseta exclusiva 89, um aquecedor, uma caminha de cachorro, uma flash tatu Venice Inc, uma TV Philips 50 polegada,
5: a televisão aí,
6: um earbud, um vinil 5 finger Death Punch, 4 vouchers de R$100 para Carolinaria Dulce. Pra quê, Rafa?
7: Comer gostoso.
6: Um mixer, um cacareco do Yuri de Nova York, um par de ingressos pro Jardim Botânico, um par de ingressos pro Zoológico, um CD do Pearl Jam, Dark Matter, 3 cacarecos do Yuri de Campos, como tem cacareco, uma capa de chuva autografada, uma caneta 4 em 1 da 89, um adesivo da 89, uma sacola da rádio maravilhosa, 4 passaportes pro bar o Beto Carreiro World, uma fita salva celular, 2 ingressos para o Altitude Park, um CD do Mumford & Sons, uma camiseta do Black Pantera e hoje o que entra, Rafaela Rondelli.
7: Meu Deus do céu.
5: Pera aí, Rafaela, falhou aqui, lá vai.
6: Tá amor.
5: Que entrou?
7: Uma escova secadora.
5: Ai, uma escova secadora.
7: Sabe pra quê?
6: Pra secar gostoso, né?
5: Rafa tá batendo cabelo.
6: Nossa, Rafa, é propaganda de shampoo.
5: Rafa batendo cabelo aqui, gente.
6: Tá parecendo a Joelma, mano.
7: Fiquei tonta,
5: gente. Isso e muito mais, gente. Então,
7: de novo.
5: Você vê como a Joelma tem que ser valorizada. Uma rodada de cabeça, a gente fica tonto. E a Joelma, que gira que nem um pião.
6: Uma dos últimos palpites foi tá chovendo hambúrguer. Teve um pouquinho depois, no final do programa, a gente refez. Só que eu já não anotei o que era.
5: Eu não lembro o que era.
6: Mas um dos últimos de ontem foi o Tá Chovendo Hambúrguer, tá bom?
5: Lembra que a gente falou da animação, tal. Vamos ver o que as pessoas estão pensando a respeito. Alô, bom dia.
6: Ó, como vai você?
5: Quem é? Alô?
6: Oh, amor.
5: Ei.
6: Foi. Né? Vai.
5: Alô, bom dia. Eita, deu bom. Alô, bom dia.
6: Ó, como vai você?
5: Quem tá aí? Tá aí.
8: Opa, bom dia, Zé.
5: Bom dia, meu velho. Quem é você?
8: Eu sou o Ricardo, aqui de São Bernardo, velho.
5: Ricardo São Bernardo! Ô, Ricardo, você não participou semana passada, Ricardo São Bernardo?
8: Não, rapaz, eu participei do último só.
6: Do último qual é?
8: É, mas eu errei totalmente aí.
5: Não, mas não foi semana passada?
8: Não, foi do último que o cara levou lá.
5: Entendi.
6: Ele é outro Ricardo.
5: Ele é outro Ricardo.
6: Esse é o Ricardo que errou.
5: Esse é outro Ricardo que errou. Ô, Ricardo que errou, você tá bem, meu velho? O que você faz da vida?
8: Cara, eu trabalho com administração de empresa normal, né?
5: De administração?
8: Dia a dia.
6: Administra.
5: Ô, Ricardo, então vamos lá. Você é um cara que administra. Vamos ver como é que você administra esse qual é. Vou rolar o áudio.
9: Você pode trocar. Não deixou.
5: Você, Ricardo, pela tua observação, você acha que isso faz parte de um filme? Você acha que isso faz parte de uma novela? Ou você acha que isso faz parte de uma série?
8: É uma série. Tem...
5: Série.
8: Lá eu vou dar um chute que eu tenho quase certeza. Eu tô acompanhando aí bastante tempo já isso daí. Tem um palpite bom aí.
5: Palpite bom.
8: Não sei se já falaram, né?
5: Não tem problema. Palpite bom.
6: Palpite bom é o que a gente quer,
5: quase
6: Ricardo.
5: Quase certeza. São quantos prêmios já, Rafa?
7: 52, gente. Eu tô passada.
5: 52 prêmios.
6: Você é cabeludo ou é careca, Ricardo?
8: Eu tenho muito cabelo, cara. Puta lá, já. Todo a cara, 20 dias, tem que cortar cabelo.
5: Olha aqui. Mano,
6: escova secadora entrou escova hoje. Secadora, é pra você, gente, Ricardo. Então,
7: agora é a hora, menino.
5: Ricardo, que legal.
8: Obrigado.
5: Você gosta de pão? Tem panificadora.
7: Não, gente, para.
5: Você gosta de pipoca? Tem pipoqueira.
7: Vai fazer frio esse final de semana. Há boatos que?
5: Há boatos que? Vai assistir uma série bacanona, já que você falou que é série, numa TV Philips.
6: A gente tá demorando, o aquecedor vai ficar pro verão, né?
5: Aquecedor, mas vai fazer frio amanhã e depois. Vai fazer.
6: Mas aí você tem que se ganhar, tem que tirar rápido pra poder aproveitar.
5: Vamos lá, Ricardo. Que série você acha que é, meu velho?
8: Cara, eu não sei se já falaram, mas eu acho que é Loki.
6: Loki.
5: Ah, o Loki, tá. O irmão do Thor.
6: Irmão do
8: Exato,
6: Thor.
8: Ah,
6: é o irmão safazinho do Thor.
5: Safazinho. E eu gosto tanto desse ator que faz o Loki. Você Sério? Pensa que eu sou o Loki. Olha lá, tá aí.
8: Eu sabia que era pra ele fazer o Thor, né?
0: Eu sei o que é esse lugar.
5: Marvel!
0: Os Guardiões do Tempo montaram um circo.
5: Agora a Disney.
0: E vejo que os palhaços
6: eles montaram foi o império aí dos heróis. Mas se bem que os últimos dos heróis aí todos foram meio naufragados, né?
5: Deram uma naufragada.
6: Olha quem tá aí, ó.
5: Olha quem tá lá, o Owen.
6: Olha o narizinho torto.
5: Olha o gato.
6: Gato ou Kiko?
7: Nossa, de 2021 tem duas temporadas, essa mesmo?
6: Sim. É, tem duas, é.
0: Isso é um absurdo.
6: A gente tá vendo cenas da primeira temporada. Você assistiu, Ricardo?
8: Bom dia, muito boa.
6: Olha. E você, o palpite, é por algum motivo específico, dublador, som, vozes da cabeça?
8: É a segunda temporada, mas a segunda temporada tem um final dela que ele tá tentando resolver aí as linhas temporais, né? Ele tá tentando

0: muito com aquilo que tá passando no áudio aí, por isso que
1: Boa,
0: eu
1: então,
0: chutei.
1: Então você achou o bagulho na segunda temporada.
2: É a segunda temporada. O garoto está terrível, hein? Ricardo São Bernardo tá terrível esse moleque.
1: É.
2: Né? Porque são 52 prêmios que ele. Enfim. Enfim, gente.
3: Ai, meu Deus.
2: A gente já tinha colocado super-herói?
1: A gente já tinha colocado.
2: Já,
1: sim,
2: né?
1: Já.
2: Eu lembro de um.
0: Já.
2: Já tinha colocado super-herói, fazia tempo que a gente não colocava
1: super-herói. Mas o Loki foi a primeira opinião, acho que de todas as
2: então,
1: temporadas.
2: Ninguém falou e a gente fazia tempo que não colocava uma série de super-herói e vai continuar fazendo tempo.
1: Porque não é essa.
0: Tentei.
2: Não,
1: é.
2: Não, foi bem.
0: Não pode me ligar.
2: Valeu, Ricardo, abraço.
1: Tchau, Ricardo.
0: Abraço.
2: Eu gostei dessa, eu fiz um suspensezinho, né? Suspense.
1: É Yuri, fazer.
2: Lembrei tanto de você, não tem nada a ver, tava vendo ali. Você percebeu que o técnico Cuca está cabeludo? O cabelo dele cresceu, não sei se ele fez. Então é o
1: ele
2: Cuca.
1: Ele tá em qual time?
2: É o Cuca.
1: Ah, o Cuca, o Beludo?
2: Cuca, Beludo, ele está cabeludo. Ai, depois vocês olhem aí.
1: Nossa, gente. Mano. Aliás, um abraço aí pro Cuca Beludo.
3: Você tá falando sério ou tá de zoas?
2: Não, tô falando sério. Depois eu vou mostrar uma foto pra você. Eu vi o Cuca, é o técnico do Santos.
1: Você viu quem é o auxiliar dele, não?
2: É o Kiko.
1: Não, é o Tomás.
2: Tomás, não é o Zinho?
3: Não,
2: é o
3: Tomás
2: Urbano.
3: O que é isso?
2: Kikozinho? Não?
3: Que quintadeira é essa, Kiko, gente?
2: Não, desculpa,
1: não, é o Tomás
2: gente.
1: Urbano.
3: Que isso?
1: Não, é o Tomás, é o Tomás.
3: Dona Danca, o que tá acontecendo
1: aqui? É a família Turbano.
2: 30-16-00-89. Alô, bom dia.
1: Como vai você?
2: Quem tá aí com a gente?
4: Oi, Zé, é o Vini Ramadoni.
2: Vini Ramadoni. Vini Ramadoni, é isso, Vini?
3: Tem nome de jogador de futebol.
4: É, quem dera.
2: Ah, ô Vini, você tá bom, Vinícius? É Vinícius, né, Vini?
4: Isso, Vinícius.
2: Tá. Ô Vini, o que você faz da vida, Vini?
4: Eu sou músico e eu tenho uma marca de roupa.
2: Músico e tem uma marca de
1: músico,
2: roupa.
1: Músico, ok, mas assim, o que você faz mesmo pra viver?
2: É uma marca de roupa.
1: Ah, marca de roupa.
4: Então, eu sonho com a vida de músico e tenho uma marca de roupa.
2: Boa, a sua banda não tem problema de roupa, né? Você pode fazer camiseta pros roadies, inclusive.
4: Não tem.
2: Ô, Vini, essa sua marca de roupa tem um Instagram, quer falar, manda agora, tá?
4: Ô, por favor, Zé, é Uzi Sancta Mors.
2: Tá, vamos lá.
3: Fácil. Essa daí é muito fácil.
1: Você deu uma. Nossa senhora, hein?
2: Arroba, vamos lá, agora vamos com calma. Que mais? Use
4: Sancta.
2: Sancta, é uma santa com um C no meio.
1: Eu acho que é do latim. Exatamente. É Sancta, não é?
2: É, Sancta.
4: Mors.
1: M-O-R-S?
4: Exato.
1: Mas o que é? Latim o bagulho?
4: É latim, né? Essas coisas de gótico, né?
2: Ah, gótico. Tá. Use Sancta Mors.
1: É pra gótico suave a sua moda.
4: É pra gótico suave
2: gótico
4: também.
2: Suave. Não, e não parece, a gente falou de Harry Potter, não parece? Use Sancta Mors!
3: É muito.
1: Pois é, mano. É petróleo patronum!
2: Petróleo patronum!
1: É isso.
2: Petróleo patronum!
1: Sanctus Mortis Mors!
2: Né? Montemor!
3: Te pego, te pico, te jogo no
1: pininho. Boa, Rafa. É que você já falou o nome do filme, que você é um boca de sacola? Você já falou,
2: eu
1: que
2: esqueci.
1: Parece um bagulho.
2: Parece.
1: Tem um vídeo meme, você pode procurar que é muito bom. É as dublagens dos países, como funciona. Então ele fala, Spectrum Patronum, em alemão lá, Spectrum Patronum e tal. Aí chega no Brasil, o sangue de Jesus tem poder!
2: Oi.
3: Cara, Jesus tem poder!
1: Mano, depois procura esse vídeo que é muito bom, mano. É as dublagens dos países.
3: Ai, meu Deus do céu.
2: Nada, cara, eu adoro o Santo Fole, né? A Rafa ri porque eu ri sozinho.
3: Nossa, muito bom, isso.
2: Aí ele fez uma sequência, não sei se você viu, sequência de Copa do Mundo. Você perdeu o jogo, né? Entra o Keane, entra o Bellingham, entra o Messi. Mas também, você viu o que aconteceu? O cara fez não sei o quê. Eu começo a rir, cara. Eu acho muito bom. Mas vamos ao que interessa, meu querido Vini.
1: Sanctus Mortis.
2: Sancta Mortis. Lá vai o áudio.
5: Pode trocar. Não deixou.
2: Não deixou. Você pode trocar, não deixou. É uma coisa que você deve ouvir, né? Você vende a camiseta e fala, se quiser pode trocar depois, se não der certo, só não tira o selinho, né?
1: Só não tira o selinho.
4: Selinho.
2: Pois é. Me fala, Vini, filme, série ou novela, na tua opinião?
4: Filme.
2: Opa, estamos
3: mudando.
2: Então,
3: calma.
1: Seu palpite é bom, Vini?
4: Yuri, eu acho que é, cara.

0: acho que é porque vocês falam bastante coisa, né? E a gente fica de olho.
1: Olha,
2: a gente chamou de ouvido, né? Chamou a gente de boca de sacola na cara dura.
3: Não, o boca de sacola é o Zé, né?
1: Bom, vamos lá então. Que filme você acha que é, Vini?
0: Eu acho que é Liga da Justiça.
1: Liga da Justiça. Isso.
3: E por que o seu palpite você considera bom? Você tem que te tirar de algum lugar que não seja o seu TCU, né?
0: Por causa do dublador. O som é muito... Assim, eu tentei assistir de novo, mas é um filme complicado, né? Então...
3: É um filme complicado. Sim.
2: Olha, é de 2017, tem a Gal Gadot, a crush do Zé, tem Ben Affleck, tem Henry Cavill.
3: Zé, tá ficando quente esse bagulho, hein, mano?
1: Tá ficando quente.
2: Olha, tem o seu crush, Yuri, Jason Momoa.
0: Tem o Ben Affleck.
1: Olha, aliás, ele acabou de aparecer, porque a gente tá rolando o trailer, não sei se tá assistindo.
2: Olha, tem o que eu acho... super interessante, o Ezra Miller. Ezra Miller. Ele é super andrógeno, assim.
3: Cara, falaram muito mal do Liga da Justiça. Qual é a sua opinião?
4: É com ele.
0: A primeira versão que saiu eu não gostei muito. A segunda eu já achei um pouquinho melhor.
3: Melhor? Mas você tá falando da primeira, essa daí, né?
0: Então, é o mesmo filme, não é?
3: Não.
5: O que é que esteja procurando?
0: Gente, peraí, é o mesmo filme.
1: Não é. É o que a gente fala. É, a regra que a gente estabelece, Vini, a gente fala o seguinte: se você falar série, não interessa a temporada. Agora, se você fala o filme que tem bilogia, trilogia, catrilogia, você tem que falar qual que é. Então, quando você. Se você não fala, você fala assim: Liga da Justiça, então a gente vai pro primeiro.
0: Sim, tá bom.
1: Tá, ok? Vale? Tá.
3: Você entendeu, né?
0: Entendi, tá bom.
2: Como esse Ezra consegue ser diferente, né?
1: Tá, esse é o Ezra.
2: Por exemplo, aí ele tá super normal. Aí você busca ele aqui, gente, ele consegue se transformar.
3: Você viu? Beatles?
1: Come together right
3: now. Over me. Ovo em mim. Você acha que é um bom palpite, você disse, né?
0: Eu acredito que seja um bom palpite.
1: São 52 prêmios, meu querido Vini, e você pode levar para sua casa. E o que você faz? Você monta uma pequena loja, ou você pega tudo para você, ou você fala: vou aproveitar, vou fazer durante 51 anos um amigo secreto com tudo que eu ganhei para a família. 51 anos ali, ó, você já tem prêmio, já tem presente. Olha o Mamoa.
3: Aquaman com
1: Batman. Gente, mandou bem, não sei do que você tá falando, mas enfim, esse é o Ezra?
2: É.
1: Nossa, dá uma olhada nessa foto.
2: É isso
1: do
2: que eu tô falando, ele Mostra consegue pro... se...
4: Temos que estar preparados.
3: E esse peito dele?
4: Você, eu, os outros.
3: Peludo, né?
1: Os outros, olha, mas não é.
3: Não é.
1: Mas Vini, foi um prazer falar
3: não
1: com
3: é,
1: você,
3: Ezra.
1: Meu velho, tá?
0: Valeu, gente.
1: É nóis.
3: Valeu. Eu fui chateado um pouco.
1: A pessoa fica, né? Você notou? A pessoa tem um... É uma quebra de expectativa.
3: É uma quebra. É o que eu sempre digo, Zé.
1: Porque você eleva a expectativa. É uma quebra de expectativa.
3: Mas tá ficando quente, hein, Zé?
1: Tá ficando quente. Bem quente. Já tem curiosidade de quinta, senhoras e senhores.
3: Ah, não. Amanhã tem dica.
1: Amanhã tem dica.
3: Se não sair, porque tá ficando quente.
1: É, tá ficando bem quente.
2: Ai, que susto.
1: Red Hot Chili Peppers.

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1: Vocês se meteram numa grande encrenca.
2: Não é porque a galera tá fumando demais, cara.
3: Ah, desde que eu nasci que eu fumo.

0: última ponta.
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5: Quando a gente fala em R.E.M., é fácil lembrar dos sucessos lá dos anos 90, né? Mas a história de hoje volta lá pra 1983, no lançamento do primeiro álbum da banda. Murmur vendeu cerca de 200 mil cópias no primeiro ano. Um número considerado muito abaixo do esperado pela gravadora. E é aí que surge uma das declarações mais surpreendentes de Michael Stipe. Ele falou que se o álbum tivesse vendido, tipo, 5 milhões de cópias logo no começo, talvez nenhum dos integrantes estivesse vivo pra contar essa história. Segundo ele, o sucesso moderado deu tempo pra banda crescer, sem aquela pressão e os excessos que costumam acompanhar uma fama repentina.
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0: Curiosidades de quinta.
1: Quinta.
0: Manda ver, Rafinha.
2: O Pelé.
0: Pelé, ué, você, entende?
2: Isso.
0: ABC, ABC, toda criança tem o direito. Love.
2: O Pelé foi o único jogador de futebol na história a vencer 3 Copas do Mundo.
0: Oi,
2: então foi 58, 62 e 70.
0: Olha aí.
2: Tá, meu amor?
0: 70 fazer igual.
2: Vai lá.
1: Não, 70, lá. Tenta, mas não dá.
0: É, então, 70 fazer igual não é fácil, é um baita número de Edson Arantes do Nascimento, ou Pelé. É. Muito obrigado.
2: Opa, Yuri, tudo
0: caiu
2: bem?
0: O microfone. Você entende? Caiu o microfone. Obrigado, Rafinha, pela lembrança. Muito, muito querida. Eu tenho foto com o Pelé, tá, gente? Desculpa aí.
2: Não, gente, você tem as histórias mais aleatórias do mundo.
0: Eu encontrei Pelé, gravei com Pelé, entrevistei Pelé. Curiosidades de quinta.
1: Inta.
0: Manda ver, Rafa.
2: As covinhas, sabe covinha?
0: Eu tenho. Eu tinha quando eu era mais novo.
1: A bochecha.
0: É o problema da bochecha. A gente envelhece.
1: É o caminhão catavéio.
0: A gente vai perdendo as bochechas com a idade, tá?
2: Ó, as covinhas fazem parte de um grupo de genes dominantes. Olha lá, se um dos pais tiver essa característica, há grandes chances do filho também ter. Ou seja, é uma herança genética.
0: Olha aí, que legal, né?
1: Pai acho que tinha.
0: Quando reclamarem, pai, você não me deixou nada, nem um castelo, nem um terreno, você fala, te deixei covinhas.
2: Nem fala, gente, porque ontem eu tomei cada nabada do meu filho Lucas Rondelli pro Tutu.
0: Você não deixou nada.
2: Não, deixei miopia, deixei um monte de tranqueira
0: pra
2: ele.
0: Mas vocês dois, olha pra mim.
2: Você tem uma covinha aqui,
1: Tem. Tá meio torta já,
2: aqui,
1: mas...
2: É. A Manuzinha tem, né?
0: Tem, Manu tem.
2: A Catarina não tem.
1: A Catarina não tem,
2: então, mas a Manuzinha tem.
0: Nara vai ter, acho que... Olha lá, gente, tá todo mundo vendo, ó. Eu não tô nem fazendo...
2: Deixa eu ver do outro lado,
0: fazendo... Não, outro lado não tem, ó.
2: Não, lógico que tem.
0: Tem?
1: Não, meio falha, Rafa.
0: Não, aqui que tem covinha.
2: Ah, eu acho que mais do outro lado.
0: Não, aqui é cicatriz de uma facada na cadeia.
1: Apagaram o cigarro na bochecha dele.
0: Curiosidade de quem tá aí.
2: Yuri, para, você vai ficar em choque.
0: Vai falar de orelha agora?
1: Em choque.
2: Uma máquina de café já foi um dos equipamentos opcional dos carros da Volkswagen. Em 1959, cala a boca, Yuri. 1959. Imagina dirigir ao mesmo tempo que você toma um cafezinho feito na hora. Aí, olha só.
0: Olha aí.
2: Qual que era a máquina de café e qual carro? O Fusca.
0: Olha aí.
2: Chama. Olha só como é que chama o treco. O Ertela Auto Coffee Machine.
0: Machine.
2: Ó, é uma máquina de café que podia ser instalada no painel.
0: Gente.
2: Tá, meu bem? Conectado ao acendedor de cigarros, porque naquela época tinha, né, gente?
0: Temos imagens.
2: Aí aquecia a água, preparava o cafezinho lá, pimba. Olha, gente, passada.
0: Café
2: é um item raríssimo.
0: Café com Fusca é um cafusca.
1: Deixa eu só mandar um abraço para todos os ouvintes, porque todos eles mandam isso para mim toda hora da cafeteira e é sensacional. Porque era uma cafeteira de painel que fazia o café dentro do carro. É muito legal.
2: Não, eu tô chocada com isso. Não tinha a menor ideia. Você já tinha visto, Zé?
0: Nunca na minha vida.
2: Não, para. Olha isso. Como assim?
0: Oh, e é bonita, né? É, parece aquelas cafeteiras de padoca que faz o café no coador, né? É, só que...
1: E é forte.
0: No coador é forte. E ela é miniatura, né, Yuri?
1: É miniatura.
2: Por que você não bota no seu?
0: É, Yuri, põe no seu.
1: É, mas não tem essa cafeteira pra comprar, filho.
0: Ah, Yuri, se vira, né?
2: Hoje em dia, você acha
0: inteligência artificial.
1: Mas deixa eu falar, tem uma outra cafeteira de uma outra marca, não sei o que lá, um negócio que é uma cafeteira portátil, mas não é igual a essa. Entendeu?
2: Não, mas, gente, alguém deve ter essa... Entendeu?
1: Quem tiver, manda pra mim. Avenida Paulista 2221.
0: Aqueles caçadores de relíquias.
2: Não, gente.
1: E lá tem.
0: Eu tenho um Fusca. Eu
1: estou indo na garagem de um senhor.
0: Linda.
2: Olha.
0: Ai, que bonitinha. Ó, Yuri, ó, da Rafa.
2: Olha isso.
1: É bonitinha, demais.
2: Ai, não, Yuri, você tem que achar isso aqui pra colocar.
1: Tá bom, vou achar.
0: Yuri, acha.
1: Acho.
2: Acha, Yuri.
0: Se vira. Quero isso semana que vem. Segunda, já quero o seu Fusca com café.
2: É, na minha mesa.
1: O café é o Fusca.

0: Então vamos dar assim só um gostinho pra eles do que é essa música de autoestima?
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0: Soulfly. O que você tá rindo, Rafa, pra entender?
1: Não, eu ia lidar.
2: Cuidado com o que você vai falar. Tá. Não fala.
0: É, não, falar. Então não fala. Então não fala. Então não fala.
2: Não fala.
0: Fiquei curioso. Bom, vamos pro WhatsApp.
2: Vamos!
0: 9-4-9-0-89-89-94-9-0-89-89-94. Bom, você mandou o áudio, né? O assunto é qual, Rafa?
1: É, óculos. Eu tive problema. Perdi o óculos hoje, tava desesperada aqui. Nossa! Aí quando eu achei o óculos, até meu humor mudou, entendeu?
0: Ah, que bom. Vamos ver o que os ouvintes estão falando de óculos.
3: Eu não vivo sem o meu óculos. Já teve um caso que eu tava procurando, acordei desesperado. Cadê meu óculos? Cadê meu óculos? Eu dormi com ele. Ou seja, eu não tiro ele do rosto.
4: Cara, óculos pra mim, assim, tem que usar lente quando vai pra um show de rock. Que o tanto que eu já pisoteei e outras pessoas pisotearam, na rodinha punk a gente tem muito o costume de o pessoal pegar e levantar o que perde, né? Mas na hora que levanta meu óculos, já tá tudo arregaçado.
5: Falando em óculos, eu acabei de perder o meu. E pensa como é difícil procurar um óculos sem óculos. Não enxergo nada. Agora eu não tô nem enxergando um botãozinho aqui de enviar.
6: Tem uma história muito interessante com meu filho, que quando ele era pequeno, ele foi no oculista e precisou dilatar a pupila. Aí ele mandou uma mensagem para a professora dele e falou assim: olha, eu não vou poder ir na escola hoje porque eu vou dilacerar a pupila.
7: Ai, a minha história de óculos é que agora, sim, né, completando 39 anos, realmente eu falei pro médico que o óculos traz muito mais conforto, principalmente à noite, né, na inocência dele. Falar, ah, é isso mesmo, que bom. Não, ele virou pra mim e falou assim: é, a idade vai chegando, né?
8: Bom, sempre fui cegueta, desde pequenininho. Aí até os 14 anos, mais ou menos, usava aqueles óculos fundo de garrafa de champanhe. E aí um amigo meu, que saía pras baladas, chegou pra mim e falou: cara, você dá um jeito nisso aí ou você não vai pegar mulher de jeito nenhum. Foi aí que eu fui no médico e coloquei lente de contato. Minha vida mudou totalmente.
0: Do Malacumaco 2.0. Interessante, né? Tá de óculos. As meninas do Leblon
2: não olham mais pra mim.
0: Já, já, a gente vai falar quem ganhou o prêmio do WhatsApp, vai. Já que falamos, né?

0: Foram as últimas de hoje, Nickelback e Shawn James também, né? São novo dele, muito legal.
1: Give me a reason. É a voz legal dele.
0: Legal, ele já veio aqui duas vezes no Balá com o querido Shawn. Bom, gente, antes de terminarmos, nós temos a pessoa que ganhou no WhatsApp, não é, Rafa?
2: Exatamente.
0: Fala pra gente quem é e o que ela ganhou.
2: Rubens, final do telefone 9253, tá levando um par de ingressos, pista premium, pros shows do Biquíni e Nenhum de Nós, que vai rolar amanhã, 24 de julho, no Espaço Unimed.
1: Acho que é o Rubão aí, mano.
0: É o Rubão.
3: Eu acho que é.
0: Não é o Rubão da rádio, o Rubão?
1: Não, ele não pode, esse ano vai ser mandado embora.
0: Entendi. Olha só, falar em Biquíni, amanhã, tá? O Biquíni vai estar por aqui.
1: Tá.
0: Tocando de biquíni sem parar.
1: E é isso aí, a gente vai desligar o ar-condicionado pra não ficarem com frio.
0: Exato, porque de biquíni, com esse ar-condicionado, se a gente mora, imagina eles. Né? Então amanhã Biquíni passa por aqui pra falar, inclusive, muito bastante desse show de amanhã à noite.
1: Vai ser bem legal, hein?
0: Vai ser legal com nenhum de. Com nenhum de nós, né?
1: Não, vai ter eu, você e a Rafa.
0: Mas o Biquíni com nenhum de nós.
1: Não, no show só não vai ter nenhum de nós. Não vai ter nenhum de nós.
2: Perdida.
1: Na nenhum entrevista vai ter nós três. No show não vai ter nenhum de nós.
0: Tá.
2: Tá bom. Aguento vocês, gente.
0: Enfim, é isso. Valeu, Rafa.
2: Valeu, Zé.
0: Valeu, Yuri.
1: Valeu, Zé.
0: Hoje à noite tô lá, hein? R7, Record Plus, Desimpedidos, transmitindo Botafogo e alguém. Eu esqueci qual é o jogo, tá?
1: Tá.
0: Mas é isso aí. O jogo
1: só mandar um beijo pra...
0: é 6:30.
2: Não é Corinthians?
0: Não.
1: Corinthians vai ter hoje também contra o Remo, que é um clássico, né?
0: Clássico.
1: Beijo pra Sei Starfire, que mandou assim: eu uso óculos de criança, adoro. Tem um pra cada look. Olha que bonitinho ela.
0: Ah lá, ela pôs vários looks.
2: Ah, demais.
0: Ficou legal.
2: Eu tô louca pra trocar o meu, sabia? Porque esse aqui que eu tenho é desde a pandemia.
0: Uau, é lindo esse.
2: É lindo, mas assim, chega uma hora que cansa, né?
1: Cansa.
0: Bom, gente, valeu, hein? Valeu, Rafa, valeu, Yuri, valeu, Zé. Zé Luiz Les diz, beijo.

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3: Estamos na área, começando o Ramona 89 de hoje, quinta-feira, 23 de julho de 26. E aí, senhor Danilo, bronzeado de sol. Opa. Como é que você está nessas férias de julho?
4: Ardido. Temos aqui um monte de som legal para rolar. Luca, a gente vai rolar Pitch, vai rolar Blink. Vamos ter também, essa hora, Aerosmith Offspring. E pra começar o Ramona de hoje...
3: Você está tranquilo ou tá com raives?
5: É.
3: Né, raives? 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

0: Guns N' Roses, Used to Love Her. Tivemos AC/DC e também Mamãe.
1: Não precisa falar de novo, né? Do Used to Love Her. Já falei um milhão de vezes, mas só mais uma, vai. Que essa música foi do Izzy Stradlin, que ele fez essa, o guitarrista, né? Fez essa música por uma cachorrinha dele. E aí, quando o Axl cantava, as pessoas achavam que ele tava, tipo, falando sobre, ai, nossa, como ele maltrata as mulheres.
0: O Ed Vedder fazendo pra o Just Breathe, né?
1: Isso.
0: Pro dogzinho também. É.
1: Só que um mais fofo e o Guns N' Roses mais, né? Mas tipo, tive que enterrar 7 palmos abaixo da terra, né? Um pouco, leve. Uma coisa mais, um pouco mais agressivinho, né, gente? Vamos agora aqui com Legião Urbana, Geração Coca-Cola.

0: Estamos aqui no Ramona 89, ó. O senhor Danilo. Você lembra o quanto que tocou Aerosmith, I Don't Want to Miss a Thing?
1: Lembro.
0: Essa música saiu, foi um negócio, meu Deus. Uhum. Inclusive, já estava aqui na rádio e tocava música sim, música não. E você sabia que essa foi a primeira música do Aerosmith a chegar ao número 1 da Billboard?
1: Tá
0: e
1: zoando.
0: E um adendo, pois é. E haja hit com R maiúsculo, hein? Não foram eles que escreveram a música. Os direitos autorais estão indo tudo pro Rick Bonadil, viu?
1: É.
0: Quem compôs foi a Diane Warren, uma das maiores hitmakers de Hollywood. E aí, no começo, o Steven Tyler nem queria gravar. Achava que a música era muito romântica para Aerosmith. Falava, não sei, I really don't
1: traduz,
0: know.
1: Vamos traduzir a música?
0: É, e aí veio o convite para fazer...
1: Meus olhos.
0: É, então,
1: não quero perder nada. O Steven Tyler falou, legal, mais ou menos.
0: É legal, mas vai. Não curti muito. Só que aí veio o convite para fazer parte da trilha do Armageddon.
1: Sim.
0: Aí começam a trocar...
1: A filha dele tá nesse filme, não?
0: Isso, o filme era estrelado pela Liv Tyler, né, a filha dele. E tal, daí ele fala, veja bem, então tá bom, vai. E aí a música virou o maior sucesso comercial da carreira do Aerosmith e até hoje é presença obrigatória nos shows. Ele canta com ódio mortal, mas ele canta pleno. Então bora ouvir.
1: Que a banda
0: cantava. Aerosmith, I Don't Want to Miss a Thing.

0: In Excess, Never Tear Us Apart, aqui uma balada oitentista demais. Também teve Offspring com Self Esteem. 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
1: Bora, vamos seguindo com Santana aqui no Ramona Smooth.
0: Jantar dançante.

0: Esse é o Ramona 89 aqui na Rádio Rock do Brasil. Vamos de um é um. O que, que temos aí? Vamos quebrar, vamos falir.
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0: Vai, vamos continuar agora aqui com reclame, hein? Daqui a pouco a gente volta.
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12: A Prefeitura de São Paulo suspendeu o rodízio de veículos nesta manhã na região da zona leste da capital paulista. A restrição não foi válida agora cedo nas avenidas Salim Faramaluf, Celso Garcia, Radial Leste, Avenida do Estado, Anhanga Melo e Marginal Tietê até o centro, em razão dos problemas com os trens da linha 11, 12 e 13.
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0: Ramona 89, bora aí para mais uma hora de sons aralhos legais a valer. Trabalhamos com quais tipos de valsas?
1: Vai ter Evanescence, vai ter Van Halen. Vamos ter aqui Kings of Leon também, agora Arctic Monkeys do I Wanna Know.
0: Peraí, só um adendo. Vamos oferecer essa para Celso Minozzi? Ele que foi,
1: ele conta
0: a história.
1: Em uma
0: Celso Minozzi tem
1: CD.
0: Isso,
1: uma loja de discos, CDs e cassetes.
0: Isso.
1: Certo, de
0: 60
1: ouviu
0: e poucos anos.
1: Sim, 60, próximo 70 já.
0: Perto dos 70.
1: De repente ele ouviu uma música muito legal e falou: bom, eu, como bom conhecedor de música, comprarei esse CD, cassete ou vinil. E era Arctic Monkeys. Ele foi pego pela orelha.
0: Legal, né?
1: É.
0: Foi pego pela orelha.
1: Foi puxado.
0: Da hora, né?
1: Eu vou ouvir.
0: Do I Wanna Know.

0: Man at Work, It's a Mistake. Tivemos Engenheiros e Arctic Monkeys.
1: Isso mesmo. E a gente continua aqui no Ramona 89, agora com uma balada do Google Dolls. O Google Dolls, que é uma banda fofinhos, né? Eles não são sangrentos, assim, não tem nada. Você não ouve falar nada muito polêmico. O som também ali é tudo mais pro morno, mas é legal, né? Eles têm grandes hits. E Iris, essa que a gente ouviu aí, quase que nem existiu.
0: Que a gente foi...

0: ouvir, né?
1: É que a gente vai ouvir, exatamente. O Google, eu ouço vozes. O Google Dolls, eles receberam um convite pra compor uma música pro filme Cidade dos Anjos. Lembra? Com o Nicolas Cage, a Meg Ryan?
0: Lembro.
1: Neil, aí o cara não conseguia. O vocal ali, o John, não sei falar o sobrenome dele, tem 13 consoantes. Ele falou, meu Deus, não vai rolar. O João. E aí ele falou que não conseguia escrever nada. E foi só depois de ler uma entrevista com um músico que falava sobre a dificuldade de mostrar quem realmente era que ele encontrou o caminho da letra. E aí que nasceu Iris. E sabe por que esse nome? Porque enquanto ele estava procurando essa inspiração, o João viu uma revista aberta numa matéria sobre a cantora Iris Dement. Aí ele achou o nome bonito e falou, olha, Iris. E hoje a música é uma das baladas mais tocadas da história do rock, inclusive. E esse final, você lembra desse filme?
0: Lembro.
1: Você fala, ai que bom, deu tudo, opa! Né? É. Meu Deus, então vamos ouvir. Google Dolls, Iris. Vai morrer.

0: Estamos aqui no Ramona 89, vários sons legais a valer e também sempre dando aquelas dicas da hora para você não cair em roubada, hein? 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
1: E a gente já volta.
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volta aqui no Ramona 89. Bora aí que ainda vai ter Led Zeppelin com aquela clássica Immigrant Song. Também vai rolar um Van Halen maravilhoso com Can't Stop Loving You. E agora Evanescence Going Under. 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

0: Titãs, Epitáfio aqui no Ramona, tivemos Led Zeppelin e Evanescence, Going on the Rock.
1: Vamos agora com o Van Halen, demais. Sabe quando o Van Halen lançou essa música que a gente vai ouvir, Can't Stop Loving You? Teve uma galera que deu uma estranhada, né? Porque eles eram bem ali, mais falados, né? Pelos riffs pesados, pelos solos do Ed Van Halen. E aí, essa balada mais melódica ali. E essa inspiração veio de uma frase que o Sammy Hagar ouviu durante... Sammy Hagar, né? O PH vai me dar bronca. Eu falo Sammy Hagar, ele quer enlouquecer. E aí que o Sammy ouviu durante um programa de TV, que era um terapeuta dizendo que existem pessoas que você pode até deixar de conviver, mas nunca deixa de amar completamente. E ele falou que aquilo ficou na cabeça dele. Igual agora que você tá pensando, você fala assim, nossa, como é que é?
0: Quem então, que é assim na minha vida?
1: Existem
0: quem?
1: Pessoas que você pode até deixar de conviver, mas nunca deixa de amar completamente. Oh. Pode ser um parente, pode ser uma professora. No caso, o Danilo deve ter pensado em alguma ex. E assim vai que vai. E aí
0: mim,
1: ele falou Sammy, que aquilo...
0: Sammy, onde você me colocou?
1: Que aquilo ficou na cabeça dele. E aí, pouco tempo depois, nasceu, então, Can't Stop Loving You. E tem uma homenagem escondida na música, hein? Presta atenção aí, que dá pra ouvir uma pequena referência à clássica Start Me Up dos Stones, que o próprio Mick Jagger gostou tanto da brincadeira que autorizou a citação. Mas tem que achar. É mais difícil do que o loginho do Iron Maiden na Summertime. Mas dá, né? Então, bora ouvir aí. Van Halen, Can't Stop Loving You.

0: Acabou ser tudo, este foi o Ramona 89 aqui na Rádio Rock, certo, senhorzinho Daniel?
1: Muito bem, valeu a companhia de todo mundo e na sequência, nosso queridíssimo
0: Piede, a EPHZito, no Corre 89, valeu!
1: Valeu!
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4: A cidade de São Paulo, que concentra 5,6% da população brasileira, registrou 20% de todos os roubos e furtos de celulares do país em 2025. Por esse motivo, ocupa a terceira pior posição no ranking nacional da taxa desse tipo de crime por habitante, ficando atrás apenas de São Luís do Maranhão e Belém do Pará.
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1: Faltando um minuto para as 14h. Boa tarde para você que tá no Corre. Eu sou o PH Dragani, a gente se fala por aqui até às 5 horas. Bora passar a tarde comigo? Vamos lá? Rolar muito som, vou falar de música, de filmes, de séries, de esportes. Tem hoje a coluna do professor Júlio Dotti, treinador de corrida. Que mais? Tem a parada Alternative Rock do Canadá em destaque por aqui e tem promoção, sim. Já tem o nosso WhatsApp? Não anotou ainda? Anote. 989-215-989. O que tem hoje? Tem par de ingressos de pista premium pro festival Guaru Rock, que rola dia 20 de setembro lá no CECAP, no Clube CECAP de Guarulhos. Tem também par de ingressos pro Reggae Live Station, dia 28 de agosto no espaço Unimed. Interessa? Tá afim? Então manda mensagem de texto com seu nome completo, seu RG, seu CPF, seu e-mail e indica na mensagem qual ou quais desses prêmios que eu falei você tá afim de ganhar. Vou repetir o WhatsApp: 989-215-989. Participa aí, ganhadouros ao final do Corre. Ó, Corre 89 também tem um canal no WhatsApp, hein? Procura lá, vai na pesquisa dos canais, põe lá, Corre 89. Se não encontrar, vai no meu Instagram, o @phdragani, o link tá na bio, tá bom? Aí é só você seguir e sempre que tiver alguma coisa compartilhável no programa, eu vou colocar lá no canal pra você ter à sua disposição, beleza? Corre 89 no WhatsApp também. Edição de número 359 do Corre, largando!
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1: Ó, vai estrear um documentário chamado If These Walls Could Rock, né? E o trailer tá rolando na nossa transmissão em vídeo e você que tá no nosso canal já recebeu ali o link para assistir ao trailer na íntegra. Do que se trata esse documentário? Ele conta a história do Sunset Marquis Hotel, fica lá em Los Angeles, e que há mais de 60 anos serve como refúgio para alguns dos maiores nomes do rock mundial. Esse documentário tem entrevistas com nomes como Slash, que inclusive faz aniversário hoje, Dave Grohl, Gene Simmons, Bruce Springsteen, Ringo Starr, Morrissey, Roger Daltrey, Joe Elliott, Nancy Wilson, Sheryl Crow, Cyndi Lauper, entre outros. Você tem uma noção da importância do bagulho. Bom, esse filme vai ter uma exibição nos cinemas a partir do dia 14 de agosto, cinemas lá na gringa, por aqui não tem previsão ainda, e ele entra no catálogo da Apple TV e da Amazon também nos Estados Unidos. Ainda não tem confirmação aqui pro Brasil. Se entrar por aqui, a gente avisa pra você, tá bom? Mas então, vem aí If These Walls Could Rock, esse documentário sobre esse hotel icônico do rock lá em Los Angeles. Agora, outro trailer que saiu e eu tô mostrando pra você, ó, é o trailer novo de Coyote vs Acme, aquele filme que quase foi esquecido, quer dizer, foi abandonado pela Warner e aí foi comprado, né, recentemente pela Ketchup Entertainment pra ser lançado. O filme tava pronto, os caras da Warner falaram, não, melhor não. Porque ele toca numa ferida lá que os caras não quiseram mexer. Mas enfim, vai rolar, o filme tem o Will Forte, né, e o John Cena. O Will Forte é o advogado do Coyote e o John Cena é o advogado da Acme, ó, presidente da Acme. E tá lá o Coyote, que sempre se ferrou com os produtos da Acme, né, nunca deu certo quando ele vai pegar o Papa Léguas. E aí ele ó, ele vê uma propaganda na TV e fala assim, não é culpa sua, você

0: vá atrás dos seus direitos. Bom, esse filme vai ter estreia nos cinemas aqui no Brasil no dia 27 de agosto e o trailer tá lá também no nosso canal do Corre 89 no WhatsApp. Vai lá que tá lá.
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1: Hora da parada, hora do top 10 da parada Alternative Rock do Canadá aqui no Corre 89, ó. Você que tá no canal, você que participa do nosso canal, segue o nosso canal no WhatsApp, você já recebeu lá a playlist com o top 10 dessa parada que eu vou mostrar agora. PH, que canal é esse? É o canal do Corre 89 no WhatsApp. Você vai lá na pesquisa, procura por Corre 89. Pode acontecer de não encontrar, porque o WhatsApp tem essas coisas aí de não encontrar. Aí, você faz o seguinte, vai no Instagram, no @phdragani, você vai achar na bio o link, tá? Clicou no link, vai seguir o canal e pronto, vai receber as coisas que a gente mostra aqui no Corre 89, os trailers, enfim, essa playlist também, beleza? Mas agora vamos conferir o top 10 da parada Alternative Rock do Canadá em áudio e vídeo pra você, décimo lugar. Caindo uma posição, The Darcys com Good Time. Nono lugar. Subindo três posições, entrando no top 10, é o Cameron Whitcomb com Kingdom of Fear. Oitavo lugar. Caindo duas posições, é o Sublime com Until the Sun Explodes. Sétimo lugar. Subindo uma posição, é o Temper City com Self Aware. Sexto lugar. Subindo cinco posições, voltando pro top 10, é o Valley com Vending Machine. É o top 10 da parada Alternative Rock do Canadá na semana e o quinto lugar. Caindo uma posição, é o Noah Kahan com The Great Divide. Quarto lugar. Subindo uma posição, The Beaches com Should Have Known Better. Ao terceiro lugar, ó. Mantendo a posição da semana passada, é o Metric com Victim of Luck.

0: caindo uma posição, perdendo a liderança. É o Talk com Time Machine. E o primeiro lugar da semana na parada Alternative Rock do Canadá. Subindo uma posição, voltando para a liderança, é o Death Cab for Cutie com Riptides. Ó, a playlist tá lá disponível para você no canal do Corre 89 no WhatsApp, tá bom? Se você não está ainda no canal, não segue ainda o canal, vá no meu Instagram, no @phdragani, você vai achar o link pro canal na bio, tá bom? Amanhã, ó, se liga, você vai conhecer as 10 novidades que mais se destacaram nesta semana nas rádios de rock dos Estados Unidos. É amanhã no Corre, não vai perder.
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1: 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Já já no Corre 89, professor Júlio Dotti fala sobre a SP City Marathon, que rola nesse final de semana aqui em São Paulo. Já já, fica aí.
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1: Ó, você lembra que em abril, na maratona de Londres, o Sebastian Salih, queniano, bateu o recorde mundial da maratona, né? Fez ali 2 horas 35, o Kiptum tinha feito 2 horas e 35 segundos, o Sebastian Salih baixou de 2 horas, fez 1 hora 59 e 30. Você lembra disso, né? Lembra? Pois é. Acontece que hoje a World Athletics, que é a FIFA, como se fosse a FIFA do atletismo, ela homologou oficialmente, ratificou o recorde mundial do Sebastian Salih. Então tá aí, ó, oficial, 1:59:30, batendo a marca do Kiptum. Kiptum fez 2:00:35. E aí, por que PH demorou tanto, né? Quase 3 meses depois. Bom, toda uma verificação é feita para essa validação, né? São analisados itens como a medição oficial do percurso, sistema de cronometragem, controle antidoping, condições da prova e toda a documentação técnica enviada pela organização. Só depois de conferir tudo é que eles homologam oficialmente o recorde. Bom, outros recordes também foram homologados, como o recorde do Duplantis, né? Do salto com vara, que ele bate um atrás do outro também. O Duplantis é brincadeira. Se você quiser ver a lista completa dos recordes homologados pela World Athletics, tá no canal do Corre 89 no WhatsApp, tá bom? E agora é hora do professor Júlio Dotti, treinador de corrida e triatlon, ele que está na Expo da SP City Marathon, que vai rolar nesse domingo, e dá dicas para você que vai correr a prova, tanto nos 21 como nos 42. Diga lá, Julião!
2: Fala, Corre 89! E aí, pessoal, tudo bem? Muito rock and roll, muita corrida por aí. Pessoal, estou aqui no Ibirapuera, atrás de mim aqui está a Bienal, onde está sendo a entrega do kit, provavelmente da prova mais emblemática da cidade de São Paulo, que é a Nike SP City Marathon. A prova, ela tem a largada lá no Pacaembu e a chegada no Jockey. Tem duas distâncias, 21 e 42 quilômetros. Para quem vai fazer o 21, a chegada saiu do Pacaembu, chegou no Jockey. Para quem vai

0: parte 1 é a parte mais técnica da prova. Ela passa cerca de 16 bairros da cidade de São Paulo, né? Tem muitas curvas e uma boa variação de altimetria, né? Com muito sobe e desce o tempo inteiro. Então é muito difícil de você manter um ritmo constante durante essa prova. Então procura usar a sua técnica de corrida, entender essa variação e não manter esse ritmo constante. Entender que na descida você pode ir um pouquinho mais devagar para baixar a sua frequência cardíaca, se recuperar. Nas curvas, procurar fazer as curvas sempre por dentro, porque tem muita curva, tem mais de 21 curvas só na primeira parte da prova aí. Depois você vai ter uma subida, a principal subida aí, que é da 23 de maio, tem quase 2 km. E nas subidas que vão ter ainda nas outras partes da prova até chegar ali, procura sempre aumentar um pouquinho sua cadência, não brigar com a subida, não querer fazer muita força e não se desgastar durante essas partes que vai ter uma exigência mais técnica sua. Faça uma estratégia de dividir a prova em algumas partes para que nessas partes que sejam mais críticas você esteja mais calmo. E aproveite as partes onde for a parte mais plana, aí sim você poder colocar um bom ritmo e desenvolver uma boa velocidade. Tá bom? Espero que tenha ajudado vocês. Para todo mundo que vai fazer no próximo domingo a prova aí, a meia maratona ou a maratona, que faça uma excelente prova e aproveita a cidade de São Paulo, que você vai passar por vários pontos turísticos da cidade. Falou? Se precisar de mais alguma ajuda, só me procurar lá no @juliodotti no Instagram. Valeu!
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1: E agora é hora da gente abrir o livrão para saber o que aconteceu na história do rock e no resto do mundo num 23 de julho qualquer. A gente começa em 2010, que há 16 anos estreava nos cinemas aqui no Brasil Predadores, que é o terceiro da saga Predador. Hoje o ator Woody Harrelson faz 65 anos, o ator Philip Seymour Hoffman faria 59, ele morreu em 2014 aos 46. A modelo Stephanie Seymour, que você conhece, sim, ela era namorada do Axl Rose na época do November Rain, do Don't Cry, dos clipes, ela estrela desses clipes aí, November Rain, Don't Cry. Hoje a Stephanie Seymour faz 58 anos. O diretor Shawn Levy faz 58 anos também. O ator Marlon Wayans faz 54. O Daniel Radcliffe, que é o Harry Potter, faz 37. O Harry Potter é velho, né? Já tem um novo agora da série, enfim. Há 94 anos, em 1932, morreu aos 59 anos Alberto Santos Dumont, o pai da aviação. Há 12 anos, em 2014, morreu aos 87 anos o escritor Ariano Suassuna. Há 9 anos, em 2017, morreu aos 66 anos, o ex-goleiro Valdir Pérez, ídolo do São Paulo, foi titular da Copa do Mundo de 82 pela seleção brasileira. E há 7 anos, em 2019, morreu aos 78 anos o jornalista esportivo Juarez Soares. E ó, pros aniversários agora, ó. Hoje o Nick Menza, falecido baterista do Megadeth, faria 62 anos. Ele morreu em maio de 2016 aos 51. Olha quem mais faz aniversário, ó. Hoje o Chad Gracie, que foi batera do Live, até o Ed Kowalczyk desmanchar a banda, ele faz 55 anos hoje. Tem mais. Hoje o Martin Gore, tecladista e guitarrista do Depeche Mode, faz 65. Tem mais. Hoje o Fran Healy, vocal do Travis, faz 53 anos. Sim. E ele... Hoje o Slash faz 61. Agora a gente vai para 1964. Há 62 anos, os Beatles chegavam ao topo da parada britânica com A Hard Day's Night. 69 agora. Há 57 anos, os Rolling Stones chegavam ao topo da parada britânica com Honky Tonk Women. 1983. Há 43 anos, o Police chegava ao topo da parada americana com o álbum Synchronicity, ele que tem Every Breath You Take. E hoje faz 15 anos, foi em 23 de julho de 2011, que a gente perdia Amy Winehouse aos 27 anos. Nossa homenagem a Amy.

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10: 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É o teste de potência, onde os alto-falantes tocam sinais rítmicos e térmicos no volume máximo, sem parar, por até 100 horas seguidas. 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Os técnicos forçam essa quebra mecânica de propósito para mapear os pontos fracos dos protótipos e garantir que eles aguentem anos de turnê sem falhar.
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15: Futebol. Hoje tem Corinthians e Remo a partir das 7:30 da noite na Neoquímica Arena pela 19ª rodada do Campeonato Brasileiro. O jogo marca a retomada do Brasileirão para as duas equipes depois da pausa para a Copa do Mundo.
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1: Olha que saiu. Saiu o trailer do novo filme concerto do Ghost. Too Big to Rig. Deixar um pouco rolando um pouquinho do áudio também, porque assim, é diferente do outro que eles lançaram em 2024, que foi o Right Here, Right Now. Esse aí é totalmente focado nos shows, ou aliás, nos dois shows que eles fizeram na Cidade do México em setembro. Olha lá. O Too Big to Rig foi filmado todo em 16mm e vai ter exibição também em IMAX. Quando que estreia nos cinemas do mundo? 26 de agosto, tá bom? 26 de agosto depois entra, pra todo mundo ver, né? Aquele negócio, cai na rede é peixe. Mas então, Too Big to Rig do Ghost, filme concerto do Ghost, 26 de agosto nos cinemas. Agora, ó, tem data aqui também pra novidade em games, ó. Você que só joga futebol no videogame, que nem eu, o EA FC 27 teve o trailer revelado aí, ó. Bom, já tinha vazado que o Mbappé de novo ia ser capa do game, né? Tá confirmado. E aí saiu o primeiro trailer e saiu também a data de lançamento do FC 27. Quando que sai? Calma, eu vou falar. 25 de setembro. 25 de setembro sai então o EA FC 27, no UFC 27, pra você jogar futebol. E claro, um monte de gente vai reclamar que a jogabilidade é isso, que o 2016 é melhor, o 2005 é melhor, aquelas coisas. Mas 25 de setembro sai o 27, então. Vai sair caro. No início é caro, você sabe como é que é, depois melhora o preço.
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1: Bom, se um dia a história dos Rolling Stones ganhar uma cinebiografia, quem será que vai interpretar Mick Jagger, hein? Pelo menos o Mick Jagger já sabe quem não vai interpretá-lo. Enfim, ele deu uma entrevista e falou que prefere um ator pouco conhecido e na faixa dos 20 anos, em vez de uma grande estrela de Hollywood. Segundo o Mick, é muito comum escalar atores na casa dos 30 anos para viver personagens de 19 ou 20 anos. Ele disse que considera isso um pouco convincente. É, todo mundo, né? Bom, o Mick Jagger explicou que o intérprete ideal tem que transmitir a energia e a inocência que ele tinha no início da carreira dos Stones. Uma sugestão é o cara que faz esse clipe de In The Stars aí, ó. O moleque é igual. Ah, PH, é inteligência artificial, não sei, mas se não for, é esse moleque aí. Tá, bom, não tem ainda nenhuma previsão, mas aí é a vontade de Mick Jagger. Agora, trailer, olha lá. Saiu o trailer de Mystic Green, o novo filme escrito, dirigido e estrelado pelo Chris Rock, olha lá. É, esse drama acompanha a Misty, que é a Rosalind Elezer, uma atriz que tenta reconstruir a carreira anos depois do seu sucesso em Hollywood, enquanto enfrenta conflitos pessoais e busca uma segunda chance na indústria do cinema. Além do Chris Rock e da Rosalind, tem ainda no elenco Adam Driver, Daniel Kaluuya, Anna Kendrick, Topher Grace, olá, elencão. É, a estreia mundial vai ser no Festival Internacional de Toronto e chega aos cinemas em outubro. Mystic Green, e o trailer tá lá no nosso canal no WhatsApp, o canal do Corre 89 no WhatsApp. Tá lá o trailer, vai lá ver.
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1: Ganhadouros, vamos lá, quem levou par de ingressos de pista premium pro festival Guaru Rock foi você, Wilson Araújo do Nascimento. E o par de ingressos pro Reggae Live Station no Espaço Unimed foi Eric Matheus Machado. Eric e Wilson, parabéns, fiquem espertos. A galera da Rádio Rock vai entrar em contato com vocês pelo WhatsApp, certo? Eu sou o PH Dragani e te agradeço demais pela companhia. A gente volta a se falar amanhã, 14h aqui no Corre. Na sequência, na Rádio Rock, tem show do Tatola. Tchau, se cuida, até amanhã.
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3: É muita melodia.
4: É muita melodia, já chegamos na quinta-feira e parece que vem chuva por aí, Rubão.
5: Tá virando o tempo, hein, Marcos?
4: Tá virando,
5: tá,
4: né?
5: Tá virando, acho que vem um friozinho aí também.
4: Mas na praia tá bom.
5: A praia tá bom.
4: A praia tá ótima.
5: É, dependendo do lugar, é praia o ano inteiro, né?
4: Praia o ano inteiro.
5: Solta o tempo todo, é isso aí, né, Marcos?
4: É, tem que aproveitar.
5: Tem que aproveitar. É. Semana que vem a gente vai ver o que ele vai contar aqui.
4: É, vamos ver.
5: Se vier semana que vem, né? Tem isso também, né,
4: Marcos? Vem, porque essa é só uma pré-férias para as férias de agosto.
5: A preparação, né?
4: É, a preparação.
5: E também porque precisa ensaiar, não é? Região, tem shows marcados
4: tem
5: ali.
4: Tem vários shows, né?
5: Precisa ensaiar, né? Caramba, assim também, né? Pá!
4: Lógico.
5: É, tem que ensaiar. Então tá certo, vamos pra novidade. Então,
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4: E terça-feira no Digital Hits a gente viu uma banda que nunca tinha aparecido por lá. O nome dessa banda é Bob Dominator. Mas essa banda é o seguinte, é uma banda virtual.
5: Uma banda virtual, mano?
4: É, um duo virtual que tem uma temática viking. Totalmente virtual, Rubão.
5: Totalmente virtual.
4: É, olha como a gente já está chegando no top 10 as bandas virtuais.
5: Parece que eu assisti aquela série Vikings.
4: É,

0: É, Maia?
1: O negócio tá ficando sofisticado, né?
0: Tá ficando mesmo, hein, Maia?
1: É.
0: Então é um projeto virtual, é isso?
1: Projeto

0: tem par de ingressos aqui pra curtir o Estância Let's Rock, 29 de agosto no Estância Alto da Serra. Vai ter Biquíni, Detonautas, Raimundos, Ultraje Rigor, Paulo Ricardo e o Tijuana. Valendo pelo zap aqui, 98-363-8099. Manda nome, RG, o CPF. Participa aí, daqui a pouco tem o resultado.
1: É o famoso Gaultier.

0: já é aniversário do Slash?
1: É, caramba.
0: 61 anos, mano.
1: Tá ficando velho.
0: Passa pra todo mundo, mano. Vou mandar um Guns aqui, ó. Vamos.

0: Tava esquecendo dessa, hein, Maia?
1: É, não pode.
0: Não pode, pô. Essa música é boa pra caramba. 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
1: Vamos.
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0: Mas é boa demais. 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Ó, daqui a pouquinho eu vou dar o resultado aqui do par de ingressos da por Estância Let's Rock. 29 de agosto, no Estância Alto da Serra, vai ter Biquíni, Detonautas, Raimundos, Ultraje a Rigor, Paulo Ricardo e Tijuana, valendo pelo Zap 983638989. Manda seu nome, RG, o CPF, vai participando daqui a pouquinho, o resultado.

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1: Esse é o destaque de hoje?
2: É o Bob Dominator.
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2: Oi.
1: O par de ingressos aqui pro Estância Let's Rock, 29 de agosto, no Estância Alto da Serra, saiu para Brenda Martins da Silva. Brenda Martins da Silva. E a partir de agora tem par de ingressos para curtir o espetáculo This is Michael, o maior tributo a Michael Jackson, dia 29 de agosto na Suhai Music Hall, mais um par de ingressos para a festa pré-festival Forever Young, dia 14 de agosto na Highline, valendo aqui pelo zap 98-3388-89, manda nome, EG, participa aí, daqui a pouco tem o resultado. A gente falou de João Rock, uma das atrações, ó.
2: É o Detonautas.

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1: É, Maia.
2: Bacana, hein?
1: Ficou legal, né?
2: Ficou bom.
1: É só pra falar sobre a turnê do Rush. A 50 Something Tour, turnê de 50 anos do Rush. Os ingressos estão à venda em eventim.com.br. Tem dias 22 de janeiro em Curitiba, na Arena da Baixada. 24 e 26 de janeiro no Nubank Park. 30 de janeiro no Rio de Janeiro, no estádio Nilton Santos. 1º de fevereiro, Belo Horizonte no Mineirão, né? E dia 4 de fevereiro, em Brasília, na Arena Mané Garrincha.
2: Boa.
1: Eu troquei uma ideia lá com o João Carvalho, né, do Rush Brasil. E a gente tem soltado alguns cortes aí no Instagram da rádio, junto com a 30E, junto com o Rush Brasil. A gente podia ouvir um cortezinho aqui, né, Maia?
2: Vamos lá.
1: Falando sobre o Fly By Night.
3: Aquele espírito da psicodelia dos anos 70, com um pouco desse, como eu falei, desse metal progressivo que tava começando na vida dos caras.
1: A capa desse disco aí tem aquela coruja na neve, né? Tem alguma interpretação assim acadêmica, conceitual aí por trás dessa figura aí da coruja, tudo?
3: Não, o designer do Rush, ele só entra a partir do terceiro disco, do Colors of Steel. Até então era uma coisa de busca mesmo, não tinha nada. Era aquele espírito da psicodelia dos anos 70, com um pouco desse, como eu falei, desse metal progressivo que estava começando na vida dos caras. Então, essa capa tem muito disso. Se você ver a contracapa também, é aquela foto dos três bem anos 70, né? Aquela persona bem anos 70 dos três, né? E, enfim, a partir daí, como eu falei, é que vai. Eles seguem pro Colors of Steel, que é o segundo, que é o terceiro disco, o segundo com o Neil, e aí já começa a entrar nas letras mais de fábula, de fantasia, enfim.
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1: É, falar com quem entende é outra coisa, né, Maia?
2: Com certeza.
1: É outra parada. Maia, já que estamos falando de Rush, o que a gente podia fazer?
2: Vamos ouvir o Rush e sortear alguma coisa do Rush.
1: Ah, você falou um ponto importante. É. A gente tem par de ingressos do Rush.
2: É.
1: Vamos colocar um par aqui?
2: Vamos.
1: Valendo a partir de agora? Rush, 26 de janeiro, no Nubank Park, valendo a partir de agora, 98-363-8989. O resultado é amanhã.
2: Boa.
1: Certo?
2: Certo.
1: Vamos ouvir o Rush?
2: Vamos.

0: Perguntaram esse destaque aqui, Maia.
1: É, banda virtual, Bob Dominator.
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0: 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Continua valendo aqui o nosso combo com um par de ingressos para curtir o espetáculo This is Michael, o maior tributo a Michael Jackson, 29 de agosto na Suhai Music Hall, mais par de ingressos para a festa pré-festival Forever Young, dia 14 na Highline, 14 de agosto na Highline. Tá valendo aqui pelo zap 98-363-8989, manda nome, RG, CPF, resultado daqui a pouquinho. E amanhã sai o par de ingressos do Rush.
1: Olha que legal.
0: É muita promoção, né, mano?
1: É muita coisa.
0: A gente vai pro intervalo e já volta aí.
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0: The Warning and Carine Leon.
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7: Eu sou Marcele Becker e esse é o Rock Tour, o programa que sempre traz alguma curiosidade sobre a história do mundo do rock. Em 2008, durante as gravações do álbum Dig Out Your Soul, o Oasis recebeu no estúdio uma visita do pessoal do Kasabian. Em algum momento ali da noite, alguém teve uma ideia. Por que a gente não faz uma jam? E segundo Noel Gallagher, a ideia era ligar os microfones e gravar ali o que estivesse rolando, sem preparar nada. O problema é que, segundo o próprio Noel, o resultado foi desastroso. Ele contou que a música tinha basicamente uma única nota. Essa gravação, ela existe até hoje, mas segundo Noel, ela tá guardada lá num CD e nunca foi lançada oficialmente.
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15: 6 e 11.

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1: Eu falei que ia dar o resultado, né, Maia?
2: Falou.
1: É o combo, o par de ingressos aqui para curtir o espetáculo This is Michael, o maior tributo a Michael Jackson, 29 de agosto na Suhai Music Hall, mais par de ingressos para a festa pré-festival Forever Young, dia 14 de agosto na Highline, saiu para Juliana Marques Borba. Juliana Marques Borba. A partir de agora tem 4 passaportes para o Beto Carreiro World.
2: Olha aí, hein?
1: É aquele negócio, são os passaportes. Ó.
2: Tá certo, pra se programar, né?
1: É, pra se programar, tem um ano pra utilizar. Valendo aqui pelo zap 98-333-8989. Manda nome, RG, CPF, participa aí. Daqui a pouco tem o resultado.
2: Social Distortion.
1: E vem aí.

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2: As músicas antigas que voltam a vender nas plataformas digitais. E o décimo lugar é Walk the Moon, Shut Up and Dance, 2014. Essa música.
3: Já tá um tempinho, top 10, mano.
2: Ah, tá mesmo. Number 9. The Cure, Just Like Heaven, 1986.

0: Oitavo lugar, Gaultier, Somebody That I Used to Know, 2011.
1: Olha o salto do tempo. 87, 2011.
0: Number 7. É o Imagine Dragons, Believer, 2017.
1: Ah, novinha aí.
0: Essa é nova.
1: Quase 10 anos.
0: Number 6. Coldplay, Viva!

0: Blocks 2002.
1: Aí, ó. É. Parada que é essa mesmo, vai?
0: Digital Reborn, as músicas antigas que voltam a vender nas plataformas digitais. E número 4 é mais uma vez Coldplay com Yellow 2000.

0: number 2.
1: É o Radiohead Creep 1992.
2: Eu acho que essa é a campeã de repetição, hein, mano?
1: Campeã, campeã. Nessa parada, né?
0: Number 1.
1: Então, há um tempinho em primeiro lugar, Oasis Wonderwall 1992.

0: Fatboy Slim and the Rolling Stones.
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1: Já coloquei ali, Maia, na nossa transmissão.
2: Ah, que legal, hein?
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1: Pode deixar pra depois, que na hora que você precisa, faz uma falta. Daqui a pouquinho, no final do programa, sai o resultado aqui dos 4 passaportes pro Beto Carreiro World. Tem 1 ano aí pra utilizar, dá pra planejar a viagem, certo?
2: Certo.
1: Então, valendo aqui pelo zap 98-363-8989, manda seu nome, RG, o CPF, vai participando aí.
2: Aí.
1: Amanhã tem o resultado do par de ingressos do Rush.
2: Boa.
1: Então, dá pra participar de 2 promoções aí, certo?
2: Certíssimo.
1: Então, vai aí. Um showzaço. 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

0: Calçada da Fama, Mike?
1: Calçada da Fama, Ramones.
0: Que louco isso, hein?
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1: Legal, né, Maio? Ramones na calçada da fama.
2: Sensacional.
1: Sensacional. Vou dar o resultado aqui, os 4 passaportes pro Beto Carreiro World. Tem 1 ano aí para utilizar. Saiu para Gabriela Carvalho da Silva. Gabriela Carvalho da Silva ganhou os 4 passaportes pro Beto Carreiro World.
2: Muito bem, pode se programar direitinho.
1: Daqui a pouco vai receber as instruções, tudo certinho aí. E agora, Maia?
2: Agora chega.
1: Chega?
2: Chega.
1: Não vai fazer nada,
2: não,
1: tá de boa?
2: Tô de boa.
1: Tá de boa, então tá certo. A gente volta amanhã às 5 da tarde, mais uma edição aqui do show do Tatola. Depois do intervalo, tem o Quem Não Faz Toma. Valeu!
2: Valeu, tchau, tchau!
1: Tchau, tchau!
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3: O que tem no Quem Não Faz Toma de hoje?
4: Pai castiga a filha raspando sua cabeça por fazer bullying com um colega de escola.
3: A felicidade voltou e o Palmeiras ganha de 3 a 1.
4: União Europeia está desenvolvendo o euro digital baseado no Pix do Brasil.
3: Quem não tá feliz são os São Paulinos, que perderam de virada.
4: Eita, ruim seu time.
5: Nossa.
4: Ímpar revela setores que mais causam burnout no Brasil.
3: Messi deixa de seguir Infantino no Instagram.
4: Jeff Bezos faz proposta para comprar 30% do time do Liverpool.
3: O som hoje tá valendo R$950. Quem não faz...
4: Toma! Muito bem, muito bem. Começando mais um Quem Não Faz Toma aqui do Estúdio 89. Para quem tá ouvindo a gente pelo rádio, muito boa noite. Mas também, se você também estiver fora de São Paulo, pode assistir a gente pelo YouTube. Assistir pelo YouTube e ouvir pelo aplicativo. Então, cola com a gente que tá tudo aqui, é tudo nosso. 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BV Pequeno, que temos de prêmio?
3: Hoje tá valendo um par de ingressos de pista pro show do Robbie Williams, que vai acontecer no Nubank Park. O show acontece no dia 3 de outubro. O sorteio tá rolando lá no nosso Instagram, @ quem não faz toma. O resultado sai hoje.
5: Show do Robbie Williams. Querendo. Todo mundo tá querendo ir nesse show.
4: Começaram a te ligar?
5: Nossa, aí eu fico quieto porque eu sei que um dia o Denis vai dar um recado no programa.
4: Eu não tenho ingresso, quem tem é não, mas o show do Robbie Williams é um sucesso.
5: É sucesso.
4: O cara é lindo, tava bonito no show da Copa, canta bem, tem filme. E ele vai estar dia 13 de outubro no Nubank Park. O ingresso é por onde que compra? Ingresso tem no papel seu aí.
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4: 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Então quem quiser conhecer, quem quiser comprar o ingresso pro Robbie Williams, pode passar lá no ingresse.com. Começando hoje o programa, a gente teve a volta do Campeonato Brasileiro essa semana.
5: Tá rolando, né? Que foi uma rodada longa, né? Começou semana passada, passou pelo final de semana, aí tá chegando até hoje. Hoje é o último jogo.
4: Último jogo?
5: O último jogo da rodada.
4: É o do Corinthians? Fecha a rodada?
5: É isso aí, que fecha a rodada. Corinthians e Remo em Itaquera.
4: Que é a primeira rodada da volta depois da Copa.
5: Isso.
4: E tratando de Corinthians, sempre tem polêmica, porque sempre acontece alguma coisa, sempre tem um tumulto rolando no Corinthians. É presidente que cai, presidente que fica.
5: É conselheiro que vai.
4: É o Memphis Depay que vai, que foi.
5: Nossa,
4: que...
5: é mesmo, tá rolando isso mesmo.
4: É, porque querem renovar com ele, né?
5: Isso, estão querendo renovar e aí ele topou, ele já falou que topou, diminuiu o salário. Mas já era grande demais, o salário era 4 milhões.
4: Não, fora grana. Os benefícios.
5: Fora, né? Os benefícios.
4: Fora então. O Rosewood aqui do lado, que custa 1 milhão por mês.
5: E aí ele topou diminuir o salário, mas também se não topasse...
4: Não, ninguém quer ele.
5: É isso aí.
4: É bom que ele diminua mesmo. Nem na Copa ele jogou.
5: Não jogou, hein?
4: Ficou um mês de férias aqui no Corinthians pra jogar. Jogou, a Copa ele não jogou.
5: Jogou 20 minutos, eu acho. Nem isso.
4: Pior que o Neymar. Segundos. O Neymar jogou mais que ele.
5: Jogou mais
4: que ele. E nessa volta do futebol no Brasil, teve uma polêmica rolando muito nas rodas, na imprensa, falando sobre o novo patrocinador do Corinthians.
5: Isso.
4: E aí a gente foi atrás e conseguiu trazer aqui, pra quem não faz toma, com exclusividade, a gente tava conversando, que é a primeira entrevista após a assinatura do novo patrocinador do Corinthians, que é a Fatal Fans. A gente conseguiu trazer o Samuel.
5: Boa.
4: Boa noite, Samuel.
6: Boa noite, Samuel. Boa noite, pessoal. Obrigado aqui por esse convite aí.
4: A gente convidou ele aceitou vir aqui de peito aberto responder as polêmicas, responder as perguntas, questões. As perguntas, porque tem muita coisa que se fala, tem muita coisa que se distorce e assim, essa polêmica em cima da Fatal Fans, que é o novo patrocinador do Corinthians, que estreia agora com a Fatal Fans no jogo contra o Remo.
5: Isso.
4: Às 7:30 o jogo, né?
5: Aqui na Arena. Às 7:30.
4: Então é a volta do campeonato.
5: Vai começar daqui a pouco.
4: A gente tá recebendo aqui o Samuel. Bem-vindo aqui. Você é de Porto Alegre? Você é do Sul?
6: Sou do Sul, sou lá de Pelotas, sul Pelotas. Do Rio Grande do Sul. Lá o pessoal fala que o Brasil é do Iapó, que é o Chuí.
5: É.
6: Pelotas fica lá pertinho do Chuí, lá.
5: Do Chuí, lá no...
4: Ah, é? Pelotas fica perto do Chuí.
6: Uhum.
5: Qual é a sua posição na empresa, Samuel? Você, pra gente saber.
6: Legal, eu sou sócio, também sou diretor de negócios, então minha responsabilidade dentro da empresa basicamente é duas, né? Então toda a parte de relacionamento da empresa, da porta pra fora, seja com o governo, com grandes times de futebol, ela passa por mim. Então as negociações sou eu que faço. Claro que dentro dos parâmetros que a empresa e o financeiro delimitam, né? Só, esse contrato aqui a gente pode ir até tanto, tanto de valor econômico dele e tal. Então dentro desses parâmetros eu faço
4: você
6: a negociação.
4: Você que vai pra rua fazer o campo lá.
6: Eu que vou pra rua tomar
4: a pancada.
6: As pancadas muitas vezes. E também... uma parte ali de desenvolvimento de novos produtos e novos setores dentro da empresa. Então essa parte ela fica um pouco comigo, assim.
4: Entendi. O Samuel tá aqui, a gente tem várias polêmicas, assim, várias questões perguntas, que a gente queria, né? Perguntas que a gente queria trocar ideia com você. Há quanto tempo existe a Fatal?
6: Legal. Bom, para falar um pouquinho da Fatal, né? Na verdade, a Fatal, ela é um produto, não é uma empresa, né? Uh-huh. A empresa é a Atlas Technologies, que foi uma empresa criada em 2016, lá em Pelotas, e que tem no produto, tem a Fatal Fans, a Fatal Model... Tem o Quarto Ideal e desenvolve diversos produtos. Né?
4: Então, ela é, vamos dizer, uma big tech.
6: É uma software uma
4: empresa,
6: house.
4: Uma empresa de tecnologia que tem vários produtos dentro dessa empresa. Isso.
6: E aí, falando um pouquinho da Atlas, que é a empresa que desenvolve a Fatal. Né? A Atlas é uma empresa hoje que tem 300 colaboradores. Ela já há 5 anos é GPTW, está entre as melhores empresas para se trabalhar do Brasil. Ano passado, ela ficou como a 6ª melhor empresa do Brasil para mulher trabalhar. Né? Então, ela é uma software house, é uma empresa cheia de nerd. As pessoas acham que a Fatal, por trás dela, tem cafetões virtuais, né, e tal. Não, cara, é um monte de desenvolvedor de software. Pessoal que a gente contrata do Airbnb, da Uber, né, da iFood. Tem lá 200 desenvolvedores de software e a gente desenvolve tanto a Fatal Fans, Fatal Model e aí por diante.
4: Então a Fatal é uma empresa nacional... estabelecido aqui com todas as regras tributárias, todas as regras dentro da lei do Brasil.
6: Paga imposto, tudo certinho, tudo. Desde 2016. Uma agulha que se compra tem nota, uma agulha que se vende tem nota, tudo certinho.
5: Endereço é importante.
6: Tudo.
4: 300 colaboradores direto.
6: Exatamente. Até se alguém quiser ver o vídeo da empresa, procura lá no YouTube Atlas Technologies. Tem vídeos da sede da empresa, onde é que é, os colaboradores trabalhando e assim por diante.
4: E aí vocês chegam, desculpa, aí vocês chegam num lugar muito delicado, que é o esporte, que na minha opinião, com o maior time do Brasil, com todo o respeito ao Flamengo, que tem essa disputa, mas que o corintiano, eu acho que é um pouco mais corintiano do que o flamenguista em geral. Então assim, vocês chegam dentro de um esporte que é o mais popular do país, ou talvez do mundo, que é o futebol, dentro de um time que é gigante na maior capital.
6: Maior do Brasil.
4: O maior do Brasil, talvez.
6: Maior do Brasil. E eu concordo contigo. Eu concordo contigo pelo seguinte, até chegar o Corinthians, é uma trajetória que começou lá em 2022. Então a Fatal foi criada em 2016. Uhum. A Fatal Model. A Fatal Fans foi criada ano passado.
4: O que é a diferença de uma para outra?
6: Legal. O que é a Fatal Model? Fatal Model é um site de anúncio para acompanhantes. Né? Então ali ela não faz intermediação, não é aliciamento, não é Uber. O dinheiro não passa pela plataforma.
4: É um Airbnb de acompanhante?
6: Não é Airbnb.
4: O cara anuncia lá o produto dele, no caso é ele mesmo?
6: É que o Airbnb, o dinheiro passa pela plataforma. Ah, tá. É. Eu diria que é mais parecido com a LX. É o LX, né? A
4: pessoa você anuncia o seu produto lá.
6: Isso, é um classificado de jornal. É o classificado de jornal.
4: É o primeira mão. Antigamente tinha o primeira mão, aquele jornalzinho.
5: Páginas amarelas.
4: Isso.
5: É velho pra caramba, mesmo.
4: Primeira mão tinha, lembra?
5: Tinha, lógico que tinha a primeira mão.
6: Então isso é o Fatal Model. A Fatal Fans é igual o OnlyFans. É uma, aí sim é mais parecido com o Airbnb ou com o Uber, que nem tu disse. Por quê? Porque quem compra um conteúdo não paga direto para quem produziu. Ele paga para a plataforma.
5: Uhum, aí repassa.
6: A plataforma fica com um percentual e repassa a parte do produtor de conteúdo.
4: Entendi.
6: Exatamente.
4: Essa e aí vocês chegam no Corinthians, em 2022 começa a trajetória e chega no Corinthians agora em 2026. Em
6: 2022 a gente começou esse trabalho
4: de
6: andar pelo Brasil todo, fazendo negociação. Iniciamos lá pela série D, série C, fomos aos poucos conquistando times mais expressivos ao longo do tempo.
5: Estão falando de Remo, Ponte Preta, Amazonas.
4: Quantos times a Fatal tem? Tirando
5: Brusque,
4: o Corinthians.
5: Paysandu.
6: Se pegar ao longo da história, deve dar 25, 30 times.
4: Hoje, ativo.
6: Hoje tem com o Fatal Fans o Operário Vila Nova, além do Corinthians. E com o Fatal Model tem o Remo.
4: Que vai jogar agora.
6: É
4: Model contra Fans hoje.
6: É Model contra Fans.
5: E o Remo é novo também o contrato, né?
6: O Remo a gente iniciou este ano, uhum, né? Com Costas. Por que que a gente investiu no Remo? Porque a gente ficou quase que 4 anos lá com o Vitória.
5: Uhum.
6: Né?
5: Isso.
6: E aí a gente...
5: Eu lembro exatamente.
4: Vocês fizeram o name rights do estádio, não foi?
6: Exato. A gente tentou lá uma negociação.
4: E não conseguiu.
6: Cara, é que o name rights, ele é muito complicado. Bom, tu já tá vendo o que é patrocinar...
4: time expressivo,
6: time
4: grande.
6: Time expressivo, aí imagina fazer um contrato de name rights. Então tem que dar dinheiro pra emissora de TV, também falar o nome
5: tem.
6: E tal. Até por isso... Tu é São Paulino, né?
5: Sou São Paulino.
6: Até por isso que no São Paulo, eu tive a oportunidade de estar lá e negociar com o São Paulo em 2024.
5: Uhum.
6: Quase que a gente fechou um patrocínio lá nas costas.
4: O São Paulo seria o primeiro grande time aqui da capital que vocês tentaram?
6: Cara, a gente tentou todos, a gente conversou com todos, mas a gana sempre foi o Corinthians.
5: Chegar no Corinthians.
6: Que é o maior do Brasil,
4: sim,
6: sem dúvida.
5: A gente tem amigos que também trabalham em publicidade, trabalham, eles falam que é diferente do Corinthians. Ele investiu em todos os times, mas ele falou, quando chega no Corinthians, é diferente.
4: Vende diferente.
6: É porque diferente. Os caras, assim, a torcida é uma torcida com engajamento, né? E aí o São Paulo, quando a gente negociou lá com o São Paulo, ele me explicou um pouco como é que foi a questão
4: era
6: do Morumbi.
4: Era o Casares ainda?
6: Era o Casares. Foi o Morumbis, né?
4: É Morumbis, porque, que ainda tá Morumbis.
6: Por que, que
4: né?
6: O nome é Morumbis? Justamente para as TVs poderem
4: falar
6: o nome, né? Porque se vamos lá, Red Bull Bragantino, alguém vem falar Red Bull.
4: Todo mundo só fala Bragantino.
6: Ninguém
4: fala. A não ser que você pague.
6: Exato, a não ser que pague. Então... foi isso que acabou emperrando aquele negócio de ir pra frente.
4: Entendi. Então, aí você chega no Corinthians. Agora, uma questão. Você chegar no Corinthians agora em 2026, começaram essa trajetória com um time de futebol em 2022. O que eu quero entender? Vocês fizeram alguns times menores de interior de fora. Teve algum problema? Qual tá tendo com o Corinthians? Porque, assim, hoje a gente vê parte da torcida, não sei se toda, mas boa parte da torcida não gostando por ser uma plataforma de sexo, de conteúdo adulto, né?
6: Uhum.
4: Uma plataforma de conteúdo adulto que você mostra a sua marca para crianças. Porque o time de futebol, ele não tem barreira. O seu site deve ter lá um cadastro só para maior de 18 anos.
6: Uhum.
4: Então o time ele entra na casa de todo mundo através da televisão, do rádio, do jornal, enfim. Quando você chega num time que nem esse, dá problema. E antes, deu problema em alguns times pequenos? As crianças que torcem pra Ferroviária, os times que vocês patrocinaram, também não era impactada com isso? Como é que funcionou isso aí?
6: Legal, é uma pergunta boa. Sempre que a gente patrocinou um time, sempre gera uma certa discussão. Uhum. Digamos assim, lá quando a gente entrou no Vitória, teve uma discussão que foi bem grande, foi um debate muito interessante. Gerar o debate, eu acho que tem a sua importância e todo mundo poder expressar a sua opinião também é ali. E todo time que a gente entrou sempre gerou. Alguns maiores, outros menores, mas o que a gente observou é que desde 2022 para cá, sempre num time que a gente entra, essa discussão ela tende a ser menor, porque ela já foi feita em outros lugares.
5: Uhum.
6: Né? Mas

0: insegura para a criança, para o jovem, para o adolescente.
1: Como assim? Não, não, não contradiz com o seu negócio?
0: Não, não contradiz em nada. Por quê? Porque a gente não criou a Fatal Fans ou a Fatal Model para criança. A gente criou para maiores de 18.
1: Mas você não tem como.
0: O nosso público não é criança. A gente não quer criança dentro do site.
2: É que tá.
0: É isso que ocorre. Só para tu ter uma ideia, Denis. Muito antes de proporem a lei do ECA Digital, a gente
1: que
0: já...
1: Que é do FELCA lá, que é o FELCA.
0: O chamada de Lei FELCA, o pessoal lá do Ministério da Justiça não gosta que chame de Lei FELCA. Mas enfim, muito antes de propor isso, a gente implementa dispositivos de segurança para impedir com que crianças acessem o nosso site. Por exemplo, antes mesmo, lá em 2018, na Fatal Model, a gente... Para que alguém faça cadastro na plataforma, tem que fazer o upload de documento, tem que fazer leitura facial de semana em semana, 3 vezes por semana, para saber que aquela pessoa não é menor de idade. Com a mesma tecnologia dos bancos virtuais, usando o FaceTech, que é utilizado também no Nubank, tem que fazer mídia de comparação. É mais burocrático criar um anúncio na Fatal do que fazer uma conta num banco virtual. Por quê? Porque a gente não quer criança, não quer ter menor de 18 anos acessando lá.
2: Só completando essa pergunta do Denis, a gente sabe que o Corinthians é um time bem engajado mesmo em todos os sentidos, em racismo, com as mulheres também, né?
1: Autismo.
2: Que então a gente sabe que o futebol de hoje tá levando para isso. E você chegou a conversar com algum desses líderes? Alguém te procurou para conversar sobre esse assunto?
0: Com todos, essa negociação... Vamos lá, o primeiro time do Brasil que nós visitamos, quando a gente elegeu o futebol como sendo um veículo de mídia, por que que a gente elegeu o futebol? Porque ele tá presente em tudo, seja rádio, seja TV, seja jornal.
1: Por isso que não dá para barrar a molecada de curiosidade. É isso que mais incomoda todo mundo.
0: Mas aí é que tá. Deixa eu trazer...
1: Dentro do site da Fatal Fans, a criança não acessa. Mas se ela for no TikTok colocar Fatal Fans, aparece o que para ela?
0: Sim, mas aí mas...
1: A culpa não é sua da criança ter acesso ao TikTok com conteúdo da Fatal. Beleza. Mas sim, é que você instigou isso, não?
0: Sim, olha só, mas aí qual é a... Aí a gente precisa falar com o TikTok e trazer ele aqui pra conversa.
1: Sim.
0: Porque se tem conteúdo adulto lá no TikTok, puxa...
1: O Instagram tava sofrendo um monte de strike porque tava começando a liberar coisa.
0: Mas aí pode ser conteúdo adulto do Xvideos, pode ser conteúdo adulto do Pornhub, pode ser... Cara, conteúdo adulto aberto tem aos montes aí.
2: E é disso que vocês estão lutando contra.
0: Cara, olha só, desde o ano passado eu faço periódicas viagens para Brasília, para ir no Ministério da Justiça, para ir na NPD. A gente tem reunião a gente já teve reunião inclusive com o setor de cybercrime que investiga pedofilia da Polícia Federal. A gente tá junto com essas autoridades trocando informações hoje para tornar a internet mais segura. Sabia que quando uma criança tenta fazer cadastro lá na Fatal Model, não é Fatal Fans,
1: que é de acompanhante,
0: e aí vai fazer a aferição, vai fazer a leitura facial e a gente identifica que é menor de idade, a gente passa essa tentativa de log para as autoridades.
1: Bom, você passa pro ministério, passa pro de menor.
0: Então assim, cara, a nossa empresa...
1: Vocês têm responsabilidade,
0: é uma empresa com responsabilidade. E aí vem aqui o ponto onde eu quero tocar, tá? Sobre esse assunto. Cara, olha que interessante. Vamos proibir empresas como a Fatal Fans de existir, que estão dentro da legislação, geram emprego, geram renda, pagam imposto, criam um ambiente seguro para que conteúdo adulto possa ser consumido com responsabilidade, e aí a gente não faz a discussão de canais onde isso acontece muitas vezes livremente. Né? Vários outros canais. Porque se a gente proibir um canal que nem o nosso, cara, o pessoal vai consumir conteúdo com WhatsApp, vai consumir conteúdo que nem tu falou com o TikTok, vai consumir conteúdo trocando mensagem direct no Instagram.
2: Uhum.
0: Porra.
1: Existe outro.
0: Lá não tem aferição de idade.
1: Uhum. Existe aquele como é, secret lá do Instagram que o molecada troca um monte de, aquele que é o verdinho lá que só passa pra amigo.
0: Tá,
1: não, que existe um monte de problema.
2: Quando quer,
1: a questão então, toda é a exposição de massa, né? Que justamente a Fatal procurou um time de futebol porque ela sabia que o alcance daquilo seria uma bomba. E aí, só que quando você solta uma bomba, o estilhaço pega em todo lugar, né?
0: Exato.
1: Assim, você tem o alvo, mas o estilhaço sai apedrejando todo mundo. A gente tá recebendo, só um segundo, Samuel. A gente tá recebendo o Samuel.

0: Isso.
1: Que é um dos sócios fundadores da Fatal Fans, com exclusividade aqui no Quem Não Faz Toma, aceitou nosso convite. O Corinthians que está estreando hoje com o patrocínio da Fatal Fans no short. Não tem, a gente falou que era na camisa, mas é no short. Que a gente estava até conversando um pouco fora do ar, que é um dos itens menos consumidos dentro de um uniforme. Que parece uma bobeira, mas a mulher, que tinha uma discussão. Mas o moleque vai para a escola com a camisa do Corinthians, com o negócio da Fatal.
2: Não vai porque não existe.
1: Porque é no short.
2: Não então, tem. Assim,
1: mas é
2: isso e que mesmo que ele quiser colocar no short, ele não vai conseguir. A nossa marca não pode ser colocada para uniforme infantil.
1: Ah, tem essa regra? Tem, a gente não vai perguntar pra você agora.
2: Em todos os clubes que a gente patrocinou isso aconteceu. Uhum. A gente não deixa. Agora, se alguém for, vai lá e imprime, pô...
1: É. Não, você não tem controle sobre assim, o mundo,
0: é,
1: né?
0: Mas... No geral, os times já não podem, né?
2: Aí o pai tem que ter responsabilidade também isso. Na criação.
0: Porque no geral, se você vai comprar uma camisa de qualquer time, já infantil já é sem patrocínio.
1: Tem os bet?
0: Não, na infantil...
1: Porque infantil as bets estão nos uniformes?
0: Só as piratas, Denis.
1: Só as piratas?
0: Porque as infantil mesmo não tem nada de patrocínio.
1: Porque também tem um paralelo com as bets aí, que assim, também incentivo de uma outra coisa...
0: É isso aí,
1: que
0: é tá saúde prejudicando pública, cara.
1: Mas antes de falar tudo isso, eu quero falar uma coisa muito importante pra vocês.
0: Fala aí, estacionei meu carro.
1: Que é o seguinte, o Angelão chegou aqui hoje na Paulista.
0: Ixi,
1: tava sem vaga aqui na rádio.
0: Tava.
1: O Léo parou o carro na vaga dele. O Léo da Manda, que veio aqui com o pessoal da Fatal... Ele deixou na rua. Chegou lá na rua, tava o quê?
0: Quão.
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1: 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Muito boa noite. Estamos recebendo aqui o Samuel, que é um dos sócios e um dos fundadores da Fatal. O novo patrocinador do Corinthians está gerando uma polêmica.
0: Do Corinthians é o Fans.
1: O Fatal Fans. Fatal Fans, que é a plataforma de vídeo, não é de acompanhante. É, o pessoal que está participando com a gente pelo YouTube, não sei se estão mandando pergunta aí, Angelo.
0: Ainda não.
1: Mas
0: ainda
1: o pessoal pode participar.
0: É mais comentário do que. Mas pode.
1: Não, tá tudo certo. Então, assim, é muito bacana porque a gente quer entender várias coisas. O Corinthians, assim, pelo que foi divulgado na imprensa, o primeiro ano de patrocínio, que é até dezembro, 22 milhões, na renovação para 27. É, passa para 31.
2: Não, na verdade, a primeira fase dele vai até dezembro de 27, com 21 milhões.
1: Ah.
2: Exato, né? E aí ele pode, ele se renova, né? Para uma segunda etapa que vai até dezembro de 28, podendo ir a 31 milhões. Essa é
1: a primeira pernada de meio ano e mais um ano de 2027, 22 milhões. 21.
2: Até dezembro de 27, 21 milhões, até dezembro de 28, 31.
1: Entendi. E aí, assim, o que eu tava lendo, o que eu achei mais interessante, é que vocês, não sei se foi um acordo de vocês ou do próprio time, do próprio clube, para dividir o dinheiro entre as outras categorias. Porque, por exemplo, o Corinthians foi segundo colocado no basquete nacional e tava acabando com o time, tava mandando todo mundo. O futsal do Corinthians também é um time vencedor. Tem o time das Braba, que é o futebol feminino.
2: Uhum.
1: E aí eu não sei de quem partiu a ideia de distribuir esse dinheiro do patrocínio, não só pro futebol masculino, mas também para as outras categorias.
2: Então, esse patrocínio lá, a gente chama ele de projeto, né? Porque na verdade foi um projeto. Normalmente um patrocínio você chega, os times têm uma tabela de preço para as propriedades, você chega lá e negocia a propriedade, o ativo e faz o patrocínio. Aqui não, aqui foi um processo bem diferente. Por isso que a gente chama de processo. Então a gente começou a construir esse projeto juntos, com as propostas, e a gente entendeu a necessidade do clube, que tinha uma necessidade eminente, com a possibilidade de fechar futsal, fechar basquete, uma necessidade...
0: A gente chamava de amadores, né, antigamente.
2: Uma necessidade bastante grande financeira pro feminino. E a gente acolheu todas esses pontos que o clube tinha e montou um projeto que foi esse pacote que contempla as quatro modalidades.
1: Qual é o percentual pro futebol masculino e as outras atividades? Você sabe falar isso? Então, pode falar, não sei se pode.
2: Então, isso eu prefiro que o clube
1: se manifeste.
2: Se manifeste, porque assim, obviamente a gente conversou sobre isso dentro da negociação, foi debatido, mas... obviamente a situação financeira do clube ela não é fácil e eu sei que isso houve algumas mudanças, tá? Uhum. Então eu prefiro que o clube fale sobre isso.
1: Então, mas aí vocês fizeram um aporte e ali o clube vai dividir percentualmente. E aí eu tava vendo, que eu tava até conversando com hoje, que assim, tem o basquete, o futsal e o futebol feminino, além do futebol masculino, né? Que é o principal. No feminino não vai ter nem o logo, nem o nome da Fatal. No feminino. Vocês vão apoiar a campanha da Respeita as Minas.
2: Exato. Porque, olha só, a nossa empresa, ela foi ela é GPTW, ela foi eleita...
1: O que é GPTW? Não sei o que é isso aí.
2: Great Place to Work, a melhor empresa para se trabalhar.
1: Piorou.
2: É um selo que existe...
1: tipo, nós estamos bom, ISO, nós
2: tipo
1: somos bom pra caramba.
2: É tipo um ISO. Damos tique, damos tudo.
1: Festa peru de final de ano.
2: Tipo aquele ISO 9001 que as empresas têm, sabe? Que é uma empresa pra boa...
1: Vocês fazem festa de Natal? Vocês dão cesta boa lá ou não?
2: Claro,
1: cesta. Tem peru, panetone e tudo?
2: Tem cesta.
3: E os salgadinhos também.
1: Gaúcho tem que dar umas picanhas, tem que dar umas carnes boas.
2: A última mandaram uma mala pro pessoal da Atlas, recheada de coisa dentro, muito legal. Bom. Mas.
1: Olha. Vocês são essa empresa que é boa de trabalhar.
2: Isso. E pra categoria mulher, a gente foi a sexta melhor empresa do Brasil. Dentro da empresa, a gente tem uma política de diversidade muito legal. E a gente trabalha três diversidades: pessoas negras, pretas e pardas, pessoas LGBTQIA+, e igualdade de gênero. É. Então, por exemplo, lá tem mais mulheres em cargos.
1: E PCD?
2: Essa diversidade a gente não focou. Porque, cara, é muito difícil tu manter.
3: É difícil.
2: É diversidade. Porque quando tu foca pra aumentar uma diversidade, a outra diminui. E é sempre um desafio.
1: Tudo bem, só
2: e ainda mais empresas da área de tecnologia, onde majoritariamente os candidatos da área de tecnologia são brancos e masculinos. Homens brancos, né? Inclusive, até a gente fez um projeto em 2024 com o Sebrae, chamado Empredev Sueli Carneiro. Sebrae e também participou a Prefeitura de Pelotas, onde a gente capacitou 250 mulheres negras como desenvolvedoras de software.
1: Que não tem isso no mercado.
3: Isso é importante, ainda mais vindo do Sul, tô falando sério.
2: Exato. Mas por que eu respeito as Minas? Aí aqui eu te trago isso. Cara, a nossa empresa trabalha muito a diversidade. A gente checa internamente se tem diferença, por exemplo, remuneratória entre homens e mulheres.
3: Uhum.
2: Entendeu? A gente quer saber, tem mais homens ou mais mulheres em cargos de liderança? A gente checa isso dentro da empresa. Então a gente tem um cuidado muito grande com essa questão da igualdade de gênero. E a gente vê o Corinthians com respeito às Minas.
1: O Corinthians é muito engajado. O time das Brava é o time engajado. Referência, eu acho que no Brasil, então, em relação ao futebol feminino.
2: Então, dentro do projeto de patrocínio, a gente pensou em justamente utilizar o uniforme do feminino, especificamente o calção, como, pô, isso é um valor que nos une, que é o respeito. É o respeito. Respeito pela diversidade, respeito pelas mulheres.
1: Nas Brava vai estar no calção
2: então,
1: também.
2: Então vamos usar isso como uma bandeira dentro do nosso projeto. Então essa foi a ideia. E cara, respeito é uma palavra muito legal. Porque olha que interessante. A gente respeita tanto as mulheres que escolheram o futebol como profissão, quanto as mulheres que escolheram a política como profissão, como as mulheres que escolheram ser produtoras de conteúdo como profissão. Cara, todo mundo merece respeito, todo mundo cumpre uma função social. Então, por isso que a gente pensou em ter o calção das Brabas com respeito às Minas.
1: E aí os outros times é o próprio Fatal Fans. O basquete,
2: exato.
1: Futsal.
2: Aí o basquete vai na camisa, se eu não me engano, é costas. O futsal
1: vai na
2: camisa, na região da barriga. É. E o masculino vai no calção.
1: Vai no calção isso. Também.
3: E o que você acha desse lance da galera, dessa resistência tanto pela marca? Você acha o quê? Conservadorismo, preconceito, falta de informação? Porque ainda vê que ainda tem bastante resistência, sem saber do assunto. O que você acha que é isso, cara?
2: Não, eu acho que assim, ó, de tudo que tá acontecendo aí na internet, eu acho que um percentual significativo, grande, é preconceito.
3: Preconceito.
2: É preconceito. Você olha assim, o Corinthians foi criado por por nobres operários.
3: Operários.
2: Né? E agora... Poxa, então quer dizer que criador de conteúdo não é nobre, não é uma função que cumpre... não é uma profissão que cumpre uma função social?
1: Uma pergunta.
2: Sabe? Então isso é preconceito, na minha visão.
3: Uhum.
2: Tá? Mas acho que também tem uma parcela dos que criticam que está levantando uma discussão que é legítima, que é importante e que vale a pena ser feita.
3: Legal.
2: E a gente está à disposição para fazer. Agora, independente do que você acha, cara, é sempre importante ter informação. Quantas pessoas tem no mercado? Qual o tamanho do mercado? Quantas pessoas utilizam essa profissão de produtor de conteúdo para sobreviver? Por exemplo, ligam muito a profissão de produtor de conteúdo à mulher. E aí, por isso, criticam as minas.
1: Então, eu ia perguntar esse negócio das minas, porque o Anjo perguntou isso aí, mas eu ia perguntar essa coisa da... Por que que você não endossa o preconceito de ligar a coisa da Fatal à profissão de mulher, quando você põe a respeito das minas nas brabas, e tudo bem, porque é outra coisa, você tá lutando pra outra causa. Mas você não tá falando que, não, a Fatal Fans é uma plataforma de mulher? Porque assim, quantos por cento tem de homem e de mulher que participam dessa plataforma?
2: Essa é uma bela questão. Cara, por que que a gente tá ligando a produção de conteúdo, né, as pessoas que escolheram isso como profissão, a mulher? 40% das pessoas que produzem e vendem conteúdo adulto são homens. Tem 40% do mercado é homem. Eu não lembro agora do dado de cabeça, mas seguramente mais de 20% dos que compram são mulheres. Então, uma parcela significativa.
1: Então, muita mulher consome também isso.
2: Também. Cara, essa visão antiga de que o homem compra,
1: é como se a mulher
2: homem
1: não pudesse
2: explora...
1: sentir prazer.
2: Exato.
1: Só pudesse dar prazer.
2: Exatamente. Isso,
1: a mulher não só dá prazer mais do que nunca hoje em dia. A mulher, ela tem que ter e deve, merece sentir prazer.
3: Sem
1: não
3: dúvida,
1: só
3: todo
1: dar
3: mundo.
1: Prazer.
2: Então, cada vez mais o mercado vem mudando.
1: Eu queria fazer uma pergunta em cima da resposta que deu pro Ângelo. Que você falou assim, por que que a gente respeita a profissão de deputado, de política, de uma profissão não sei o que lá, e a profissão da produtora de conteúdo? É profissão? O Brasil, existe uma legislação, por exemplo, assim, até onde eu sei, você deve ser muito mais bem informado. O que é proibido, o que é crime no Brasil? É a coisa da cafetinagem, né? Do cara que... O cara, sei lá, a empresa, você pular e negociar pra ela. Mas a própria pessoa fazer isso não é proibido. Desde que ela não tenha uma pessoa que cuide dessa história pra ela. Mas no Brasil, por exemplo... As mulheres ou os caras que trabalham com sexo, eles não têm direito a INSS, eles não têm direito a uma aposentadoria como profissional. Talvez eles até possam pagar por conta, ela trabalha ou ele trabalha, pagam por conta. Mas como profissional, existe uma previsão de legislação para que a profissão do sexo se torne uma profissão regulamentada? Não a de cafetinagem, não a de coisa que gira em torno.
2: Mas essa sua pergunta é pra quem produz conteúdo ou é pra acompanhante? De maneira
1: não sei, geral? Acho que é de maneira geral, assim, porque é profissão profissionais, né?
2: Sim, o que a gente vê muito como produtor de conteúdo é a pessoa autônoma. Ela vai lá, cria uma empresa, ou ele vai lá e cria uma empresa. Porque dentro dessa profissão, a gente acha que é muito fácil só pegar a câmera e produzir um conteúdo. Mas não é.
3: Não é, né?
2: Bom, vocês trabalham com isso e sabem como é que é. Né? Tem que editar, tem que saber.
3: A gente sabe que não é.
2: Tem uma série de coisas ali que precisam ser feitas e que são importantes. Muitas desses produtores de conteúdo, por trás deles, tem um verdadeiro batalhão de pessoas e equipe para trabalhar o conteúdo, produzir, lançar, fazer marketing em cima disso, né? Trabalham agências terceirizadas, mas o que se vê muito nesse mercado, claro, não é um CLT, né? Mas são pessoas que...
1: São autônomos. São professores, são profissionais liberais. Literalmente.
2: Mas aí tem uma coisa aqui que...
1: Que hoje tem um MEI. Você tem uma barraquinha de cachorro-quente aqui na rua. Você faz um MEI. Você pode ter um faturamento de até 6 mil e poucos reais por mês. Não, só pode ter uma pessoa. Estão querendo mudar um pouco, aumentar um pouco esse faturamento e passar até duas pessoas.
2: Exato.
1: Talvez mude isso logo, mas enfim. Você pode ser um produtor de conteúdo MEI. Não é? Porque aí você regulamenta. Só dando um toque para quem tá ouvindo a gente agora. Estamos num momento aqui recebendo o Samuel, que é um dos sócios fundadores da Fatal Fans. Novo patrocinador do Corinthians, inclusive é um momento assim, pontual, porque agora, faz 3 minutos e pouco, acabou de começar o jogo do Corinthians, pela primeira vez com o patrocínio da Fatal Fans, e eu acho que a Fatal Fans vai criar uma história diferente daqui pra frente. Muitos times provavelmente vão procurar vocês. Vocês vão sofrer muita retaliação de outros lados, mas acho que é uma nova página que a gente tá criando e vendo acontecer. E estamos aqui ao vivo, todo mundo junto. E daqui a pouco vai ter o som tem hoje, O Samuel vai participar do som.
2: Vamos.
1: O som é um quadro nosso que a gente põe um som e a pessoa participa. E se você adivinhar, você vai olhar quanto é o dinheiro hoje?
4: 950.
1: 950 reais. Então daqui a pouco tem 950 reais pra quem adivinhar o som. 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
1: 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Angelão,
2: fala aí.
1: Tem alguém fazendo pergunta de alguma coisa, querendo saber alguma coisa do Samuel, que é da Fatal Fans, o novo patrocinador do Corinthians que está estreando agora com patrocínio no jogo contra o Remo, que também tem um patrocínio.
3: Então, depois que a gente falou que tava começando o jogo do Corinthians agora...
1: Caiu a audiência.
3: Não, é muito pelo contrário. A galera falou, pô, o Samuel tá aí, ele não tá assistindo o jogo. Ah, o Samuel não é corintiano.
1: Você torce pra que time?
2: Corinthians.
5: O Corinthians foi o primeiro time que a gente foi em 2022. Ah. E aí o pessoal... naquela época, obviamente, disse assim, puxa, cara, eu acho que tá querendo começar com um time muito grande. Eles negaram patrocínio e aí, respeitosamente, a gente perguntou, puxa, que time, o que vocês acham que a gente deve fazer pra fechar, pra estar no futebol? Ah, procura time pequeno quebrado. Essa foi a sugestão que na época vocês deram.
3: Não foi a agência, foi de vocês.
5: Ei? Não, foi lá no Corinthians.
1: Agora é um time grande quebrado.
5: Aí nós começamos a patrocinar Série D, Série C, Série B e devagarzinho agora.
3: Agora eles pegaram o dinheiro. Tá vendo como o mundo
1: viu?
3: Dá volta?
1: O time é grande, mas tá quebrado, hein? Mas isso é um atrativo pros times cederem a pressão popular. Porque assim, quando você banca um negócio desse, tudo bem que você já faz parte do seu DNA essa empresa. Mas quando alguém banca com você, que nem o Corinthians, ele tem que saber que ele vai sofrer pressão popular.
2: Sim.
1: Então, assim, o dinheiro é muito sedutor?
5: Claro que sim. E veja, qual o valor de um calção do masculino hoje que é comercializado pelo Corinthians?
1: É isso aí.
5: 4,5, 4 milhões, talvez um pouco mais.
1: Ah, a tabela seria mais ou menos uns 5 milhões. Isso
5: aí. Por aí.
1: Uma
5: por aí,
1: temporada.
3: 4,5, 5.
5: Olha a valorização que essa propriedade está tendo dentro desse projeto que a gente construiu. Três vezes o valor. Três vezes o valor, né? Então, obviamente, dentro deste valor que contemplou deste projeto, esta também foi uma das causas. Bom, a gente sabe que vai ter discussão, a gente sabe que vai ter polêmica, vai exigir do nosso setor de marketing trabalho adicional, a gente vai ter que lidar com algumas situações. Então, dentro do valor, também contemplei isso, a gente viu isso. E em reconhecimento também, por isso que a gente aceitou vários pedidos do Corinthians dentro dessa negociação. E é importante dizer que essa negociação, ela não foi uma decisão do presidente só. Ela foi
1: o conselho poderia travar.
5: Ela foi uma decisão colegiada. Certo. Ou seja, todas as diretorias, inclusive a torcida, inclusive o feminino, inclusive, enfim,
2: todo mundo.
5: E só foi aceito quando houvesse uma unanimidade dentro do
1: Pronto. Por isso que demorou.
3: Isso é claro, isso é bom deixar bem claro.
5: Então, foi uma verdadeira procissão dentro do clube de poder mostrar quem a gente qual o DNA da empresa. Eles fizeram várias perguntas para entender que a empresa era séria antes de aceitar.
1: Muito bem, estamos recebendo Samuel, o quê? Tu falou Samuel, qual é Samuel? O seu nome é Samuel?
5: Ungarato.
1: Ungarato?
5: Ungarato.
1: Ungarato. Samuel Ungarato da Fatal veio com exclusividade aqui no Quem Não Faz Toma falar sobre o patrocínio polêmico da volta do Brasileirão e que está estreando agora contra o Remo lá na Arena com o novo patrocínio no seu calção. Vamos fazer o som?
3: Tô esperando.
1: Então faz, filho.
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1: 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O som tá valendo quanto, bebê?
3: R$ 950.
1: Desculpa. 950. Não, tudo bem, bebê? Ei, bebê, você é bebê?
3: Bebê quanto?
1: Fala, bebê.
3: R$ 950. 3016-0089. É só ligar aqui e acertar o barulho. Se você acertar o barulho, o dinheiro é seu. O Denis faz o Pix hoje, na hora. E pro YouTube tá valendo R$ 200.
1: Muito bom. Vamos lá. Alô? Alô?
8: Alô?
1: Quem fala?
8: Núbia.
1: Não, peraí.
3: Não é possível. O Samuel vai ajudar a gente.
1: Ele não tem.
3: Qual é o seu nome?
8: Núbia.
3: Núbia ou Núvia?
8: Núbia.
1: Núbia.
5: Núbia.
8: Isso.
1: Peraí, ó, ô, Núbia, você já ouviu a polêmica que tem com seu nome aqui na rádio?
8: Eu vi e gostei.
1: Você gostou? Porque você fala, quer ver, ó, ouve só a gravação do outra vez que você entrou, que a gente ficou discutindo isso meses.
3: Ouve, Samuel.
1: Ó.
8: Núbia.
5: Ah, é, tá, é com V.
1: Aí, ó,
5: com
1: V. Tá, ó, vendo? Põe de novo, tá, ela fica aí, Núbia, não cai não. Põe a gravação.
8: Núbia.
3: Aí, ó.
1: Não é Núvia?
5: Cara, me lembra aquele episódio do Porta dos Fundos que o cara fala assim, é débito ou crédito? Aí ele fala, drébito. Crébito.
1: Crébito. Crébito. É, então, ô, Núbia, é Núbia com B.
8: Com N.
1: Não.
3: É, tá certo.
8: Ah,
3: tá certo.
8: N-U-B-I-A. Núbia.
3: Não é Bíblia. Não. É Núbia com ela.
5: Eu fiquei com dúvida entre o B e o V no final.
1: Não, é B e V. Foi com B, com B, não com N.
5: Que tem N, eu não tenho dúvida.
1: Não. Que é com B, eu sei. Mas no meio ali é B,
3: que
1: não é V.
3: Papo de louco, mano.
1: Hein? Núbia. Pelo amor de Deus, não cai.
3: Pelo amor de Deus.
1: Você tá aí, Núbia? Caiu?
3: Caiu?
1: Ah,
3: ah, não. Ah, não acredito.
1: Ela caiu?
3: Ah, Núvia.
1: Mas caiu. Era mais legal quando era Núvia. Ah. Ah, não é possível.
8: Núvia.
1: Ah, é Núvia. Ah, essa é a gravação.
3: Essa é a gravação.
1: Ó, oh, só pra todo mundo. Putz, eu acredito.
3: Ah, tenta aí de novo.
1: Ah, não tem como saber.
5: Eu acho que tem que dar o prêmio pra ela.
1: Ó, oh, o nosso programa é líder de audiência no horário, das 19 às 20 horas. A gente é líder.
3: Saiu o Ibope novo.
1: Saiu o Ibope em automóvel, a gente é primeiro lugar. A gente, pô, tem audiência pra caramba. É muito difícil ligar aqui. E a nossa híbrida não tem.
3: Bina.
1: Nossa Bina não tem híbrida.
3: Então a gente... nossa híbrida não tem Bina.
1: É isso aí, nossa híbrida não tem Bina. Eu tô igual a Núvia. Então a gente não sabe o número de quem liga e a gente pega aleatoriamente.
3: É isso aí. Vamos gente, outro,
1: pra
3: vai.
1: Pra pegar Núvia. Nossa, mano.
3: Vamos outro, vai, Denão.
1: Bom, mas você tem gravado que é Núbia. Pelo menos tirar uma dúvida.
5: Olha aí.
1: A gente ficou meses
3: não
1: discutindo.
3: Não vamos mostrar pra eles, não.
5: Quanto
3: a gente
5: vale
3: perdeu
5: pra quem acertar se é Núvia ou Núbia?
1: Núbia. É. Vamos lá, 3016.
3: 0089. Valendo ainda R$ 950. Que era pra ser pra Núvia. Alô?
1: Alô?
9: Oi, alô?
1: Oi, quem fala?
9: Aqui é o Núvio.
3: Não vale nada, filho da mãe.
1: Ô, Núvio! É o André. Você tá falando de
9: é
1: onde?
9: André.
1: É, André.
9: André. De Santo André aqui, pô.
1: Boa, André. Deixa eu te falar uma coisa. Tá valendo R$ 950. Se você acertar o som, é um Pix agora na sua conta.
9: Ai,
1: você já ouviu o som?
9: Eu tô precisando desse dinheiro aí pra comprar uma pizza.
1: Opa. Pô, que pizza cara. 950 conto, tá pagando a pizza, velho?
3: Compra lá na Pizza K.
9: Santo André tá cara a pizza aqui, rapaz.
3: Compra na família K e Piranga, que é pertinho, é mais barato.
1: Deixa eu te falar uma coisa, ó. A gente começou esse som essa semana, não sei se você já ouviu, mas o Bigode vai pôr pra você agora.
9: Tá, coloca aí.
1: Mais uma vez, Bigode.
9: Ixi, velho.
1: André, pra você comprar uma pizza em Santo André.
3: De 950 conto.
1: 950, putz, que som é esse?
10: Que cubo mágico.
9: Ah, não, minha esposa deu uma dica aqui, mas tem que ir lá do tempero também.
3: Oh, fala aí,
1: mas quem manda em casa? Manda? É você ou ela?
9: Quem manda é a mulher, né?
1: Você vai dar o palpite de quem, então?
9: É, sabe aquele aparelho lá que você gira do tempero, da pimenta, eu não sei o nome daquilo.
1: Moedor.
3: Moedor.
9: Moedor, isso.
1: Você põe pimenta do reino ou sal grosso que vai...
3: Não foi isso que ela falou, viu?
1: Ela falou cubo mágico.
3: Ela falou outra coisa.
1: A gente ouviu a Vancouver.
3: Você vai ser desobediente.
1: Se você não obedecer ali e errar, você sabe que você vai dormir lá fora, né?
9: Então vai no cubo mágico.
1: Não,
3: agora chiclete grudou. Você falou, falou.
1: Vamos lá, bigode. Pro André de Santo André, que vai dormir lá fora hoje. Se ele errar,
3: você já deu esse pai. Você não vale nada deles.
1: Vai, bigode. Errou!
3: Eita! Vai dormir com a cachorra.
1: Vai dormir lá fora sem pizza ainda.
3: Obrigado, André.
1: Valeu, André.
9: Eu tento ligar todo dia, vocês são demais. Valeu, obrigado.
1: Obrigado,
9: valeu,
1: irmão, valeu. Obrigado. Vamos lá, mais um.
3: 3016-0089. Alô?
1: Alô?
4: Alô?
3: Alô?
1: Quem fala?
4: Alô?
1: Oi? Quem fala?
4: E aí, Denis?
1: E aí, mano? Quem fala?
4: Beleza, é o Rafa.
1: E aí, Rafa?
4: Beleza, e aí, Angelão?
3: Beleza?
1: Tá falando de onde?
4: Diz uma coisa, aí o Ricardinho e o Tatola não trabalham mais aí, não?
1: Eles são ricos, mano, eles fugiram, aqueles dois safados. Eles estão, sei lá onde que eles estão, nem, pra você ter ideia, nem mensagem do grupo eles estão respondendo.
3: É mesmo.
4: Tá vendo? Os caras estão em outro plano, velho.
1: Então, outro plano financeiro.
4: Tá em Marte, o Tatola tá lá.
1: Tá em Marte, é uma virada ET. Deixa eu te falar uma coisa, você já ouviu esse som que a gente tá pondo essa semana?
4: Eu tô ouvindo agora, Denis.
1: Primeira vez?
4: É, eu ouvi agora do carinha que entrou agora aí.
1: Do Núvio. Né? É,
4: do Núvio.
1: A gente vai colocar pra você, o Bigode vai colocar pra você novamente. Dá uma ouvida com atenção, se você acertar quanto é, mil já?
3: R$1.000.
1: Porra,
3: redondinho.
1: Mil...
3: Pro André, beleza. Pro Rafael.
1: Rafael.
4: Rafael, isso.
3: Meu Deus.
1: Rafael. Que som é esse?
4: Ó, isso aí eu vou chutar, hein? Porque é, né, começando, eu acho que é aquele embaralhador de baralho, sabe?
1: Sei, que você põe aquela máquina...
4: Isso.
1: Entendi. Embaralhador de baralho.
3: Embaralhador de baralho.
1: É um negócio meio esquisito falar embaralhador de baralho, né?
3: Baralho.
4: Pode crer.
1: Mas vai, bigode. Valendo R$1.000 pro Rafael.
4: Vamos lá, bigode.
1: Errou!
3: Ah. Porra!
1: Mas foi bom palpite. Estamos anotando aqui para o pessoal daqui a pouco falar de novo, a gente não repetir.
4: Aí depois todo mundo fala, né? Daqui a pouco
1: todo mundo fala. Obrigado, viu, irmão?
3: Obrigado.
4: Valeu, gente. Valeu, abraço.
3: Valeu.
1: Valeu. Antes da gente pegar o próximo, eu quero dar um recado para vocês, que é da Philips.
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1: 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Qual é o número, Ângelo?
3: 3016-0089.
1: Muito bem, vamos
3: Bora.
1: Lá.
3: Alô?
10: Alô?
3: Quem fala?
10: Miguel.
3: Fala, Miguel, tudo bem? Quantos você tem, Miguel?
10: Tenho 11.
1: 11? Tá de férias, né, safada?
10: Quê?
1: Tá de férias, né?
10: Tô ainda.
1: Você tá tomando banho ou sua mãe tem que ficar brigando muito com você pra você tomar banho?
10: Ah, vou de boa.
1: Vai
10: tomo
1: de
10: banho,
1: boa.
10: Só.
1: Tô, quantas vezes pra você tomar banho? Umas duas só, né?
3: Tá bom.
1: É.
3: Duas vezes por semana tá ótimo. Tá ótimo. Já farma a aura.
1: Já farma a aura. Ô Miguel, a gente vai pôr o som, só que se você acertar, você vai ter que pôr alguém adulto pra falar com a gente, tá bom? Sua mãe ou seu pai?
10: Sim.
1: Beleza, então vamos lá. Bigode, põe o som pro Miguel de 11 anos. Tá falando de onde?
10: Itaquera.
1: Então, tá pertinho do estádio aí ou não?
10: Eu sou palmeirense.
1: Não, mas tá perto do estádio, não precisa dizer corintiano.
3: O medo do pai. Mas é palmeirense.
1: Mas é palmeirense. Então vamos lá, o Miguel de palmeirense de Itaquera.
3: Itaquera.
1: Vem de novo. Que som é esse?
10: Eu acho que é um telefone de disco.
1: Um telefone de disco?
3: Você sabe o que é isso, Miguel?
11: É o caminhão catavelho.
1: Como é o nome do seu pai?
10: Ézio.
1: Ézio?
3: Ézio, uhum. Nome de jogador.
1: É, seu pai realmente, ele te enganou, porque ele falou que era um telefone de disco e ele falou pra você falar isso.
10: foi ele falando.
1: Então vamos ver se o Bigode vai gostar dessa resposta aí. Errou! Ô, Miguel.
2: Pô.
1: Você vai ter que farmar aula em outro lugar agora. Tá bom?
10: Sim.
1: Pode
3: valeu,
1: ser.
3: Valeu.
1: Ficou triste. Fica não, triste não, Miguel. Não,
3: é que eles são assim mesmo. A geração 6-7 fala pouco.
12: Morreu, mas passa bem.
3: Sim, não.
1: Tá de brincadeira. Falei sim. Quanto tá valendo agora? 1.500, então, Miguel? 1.050?
3: Agora é 1.100.
1: 1.100.
3: Acabou de ser 1.050, agora é 1.100.
1: Samuel, nosso convidado de hoje, que veio falar tudo sobre o novo patrocínio do Corinthians, da Fatal Fans, aqui com exclusividade pro Quem Não Faz Toma, vai participar do Que Som É Esse.
3: Agora.
1: Valendo R$1.050.
3: 1.100.
1: R$1.100. O Bigode vai pôr o som pra você.
2: Dale.
1: E você tem uma chance pra adivinhar o que é.
3: Você pode pegar ajuda.
1: Você pode até pegar ajuda das meninas todas aí.
3: Das universitárias.
2: Tu deu dica aqui?
3: Vai, Bigode. Tô falando pelo Zap.
1: Solta aí, Bigode. Mais uma vez. Ó. Samuel, você tem uma ideia do que seja?
2: É um furador de papel.
1: Furador de papel. Como é seu nome mesmo? Desculpa. Você... Hã?
3: Nina.
1: A Nina passou cola pro Samuel, que a gente
3: furador.
1: Viu. Falou que é um furador de papel. Ele é mais esperto do que o André e obedeceu a Nina. Não vai dormir fora.
3: Não foi a Nina, não.
1: Ah, então esquece tudo que eu falei. Bigode.
3: Mas foi alguém.
1: Samuel, nosso convidado de hoje, falou que é um furador de papel valendo R$1.100.
3: Furador de papel.
2: Perdi meu conto.
1: Colar errado pro Samuel. Ó, a gente vai fazer um break rapidinho. Na volta a gente troca um pouquinho mais de ideia com o Samuel. E tem um fuçadinho ou não?
12: Tem.
1: Bora.
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0: Ó, voltando aqui com quem não faz tal, tá quase acabando. Faz duas.
1: Duas.
2: Fuçada na rede.
1: Alan Brum.
0: É.
1: Existe algum caso de harmonização facial bem sucedido ou todos parecem que foram montados pelo Minecraft?
0: Minecraft. O Vini Jr. ficou assim, o Minecraft.
3: Mas não ficou ruim, não, do Vini. Eu acho que ele ficou melhor.
0: Não, ficou bom. Ele fez um queixinho e não tinha queixo.
3: Agora o Oswaldo de Oliveira lá, o
0: ex. Ah, mas aí, o Vini, a Virgínia levou ele num médico bom.
3: É isso aí.
1: Ah, a Virgínia, né? Sabe o que tá fazendo.
0: Calma, falei o negócio.
3: Faz sentido, faz sentido, faz sentido, faz sentido.
1: Então, já pra terminar.
4: Ah, graças a Deus.
1: Quero só ver quando esse povo do 6-7 descobrir que vão ter que trabalhar das 6 da manhã até as 7 da noite e não vai ter tempo de farmar áurea, porque vão trabalhar 6 dias e no 7 vão ter que faxinar a casa.
0: 6-7 é uma...
3: Nossa, e como essa geração, né?
0: Nossa, depois eles vão sofrer, esses moleques.
3: Nossa senhora.
0: Ó, o programa de hoje foi um programa diferente, um programa muito bacana. A gente recebeu o Samuel, que é um dos sócios fundadores da Fatal Fans, que tá estreando com o Corinthians hoje no calção e acabou de sair um gol do Corinthians, do quem? Do lindo!
3: Do Yuri Alberto. Ah, não.
0: Do lindo.
3: Só do Yuri Alberto.
0: O lindo do Yuri Alberto.
3: Como que chama o outro? Centroavante? É mais bonito.
1: Sei. Não gosto de ninguém do Corinthians.
0: Não, e o curioso é porque como a Fatal...
1: Pedro Raul
3: é mais bonito que o
0: Yuri Alberto. Como a Fatal tá no short, todo mundo ficou olhando pra bunda do Yuri Alberto pra ver
3: mas,
0: o Fatal.
3: Mas não tá no short, tá no, atrás.
0: Tá na frente.
3: É.
0: Mas a gente olhou tudo.
3: É, você que manja dessas coisas, você vê.
0: Manja o quê, rapaz? Você tá de brincadeira? Olha lá. Samuel, a gente... Foi muito bacana receber você aqui.
3: Foi muito
0: aqui,
3: legal.
0: E expor todos os pontos que, às vezes, é uma coisa mal explicada ou que incomoda as pessoas. E acho que foi muito bacana receber você pra esclarecer isso com exclusividade aqui pra gente, sabe?
3: De verdade. Assim? Sabe por que posso falar, Daniel?
0: Claro.
3: Rapidão? Porque assim como você tem as suas dificuldades, você tem que explicar, a gente também, do lado de cá, não é fácil. Muita gente vai falar, ah, vocês estão recebendo pra trazer o cara aqui e tá? Não é nada disso. Pra gente achou que é uma oportunidade boa pros dois. Pra vocês explicarem tudo e a gente, como veículo de comunicação, ser um dos primeiros a esclarecer isso também pra galera. Então, obrigado.
0: Estamos abertos ao contraponto também.
3: É isso aí, a gente
0: não,
3: tá aberto.
0: O contraponto tá aqui pra ser dito.
5: E eu quero agradecer muito, assim, esse convite de vocês, porque realmente, assim, infelizmente, poucos canais vão buscar informação na fonte.
3: Uhum,
5: né?
3: É isso aí.
5: E vão checar. E vão dar. E vão dar a oportunidade para todo mundo poder se manifestar. Tanto nós, da empresa, né? Quanto a sociedade.
3: Uhum.
5: E poder escutar. Cara, e ainda mais hoje com a internet, com a disseminação de informação falsa. Eu, infelizmente, estava vindo de avião aqui. O avião de Curitiba para cá atrasou, né? Então, eu estava escutando aqui o podcast do Rogério Vilela lá, o Inteligência Limitada, se não me engano.
0: A gente foi lá.
3: Isso, a gente foi lá.
0: Inteligência Limitada.
5: É interessante o nome do podcast. Eu acho que remete bastante. Cara, eu não vi... Não gosto de citar, mas, pô... Um monte de informação errada ali. Talvez eu precisaria de 3 podcasts aqui pra corrigir tudo o que tava errado lá, sabe? Uhum. E, pô, é uma pena. Ele critica o Corinthians por receber o nosso patrocínio, mas não se dá conta que a gente patrocinou 10 temporadas do podcast dele, né? Então, puxa.
0: Ah, é?
5: É,
0: 10
5: temporadas.
0: E ele não falou isso, não?
5: É.
0: Ele esqueceu?
5: É, esqueceu. Nesse momento ele esqueceu. Então, assim, puxa. Cara, vamos ouvir, vamos fazer o debate. Eu acho que ele é importante, mas ele é importante com informação, não com fígado, não querendo caçar clique, né? E buscar informação na fonte, como vocês estão fazendo aqui. Então, esse trabalho eu saúdo e ele é muito importante, assim. Então, por isso que eu agradeço, assim, essa vinda aqui e fico à disposição de vocês.
0: Tá bom.
3: Valeu.
0: Não, e um dia importante, o dia da estreia, que vocês acabaram não indo lá na estreia do Corinthians com o patrocínio de vocês e estar aqui explicando as coisas pra gente é muito bacana. Samuel, muito obrigado por vocês
3: obrigado
0: terem
3: mesmo.
0: Vindo. Obrigado, Marina. Obrigado a todas as meninas da Fatal. O Léo da Amanda, que tá ali fora, que parou na vaga do Ângelo carro. Mas tudo bem? Tá tudo certo. Eu queria dar um toque pra galera... Que aqui. Tem prêmio hoje? Tem o Robbie Williams.
3: Vamos terminar primeiro.
0: Tá bom. 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
3: Tá bom, pensei
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3: Ah, o lugar de comprar barato, pensei que eu não ia ter deixa.
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4: Boa noite a todo mundo aí.
1: Hoje quem vai levar um par de ingressos pra assistir o Robbie Williams no Nubank Park é o Leonardo Batista Calvo.
0: Parabéns, o Leonardo Batista Calvo ganhou o primeiro par de ingressos. A gente vai sortear outros pares de ingressos pro show do Robbie Williams, porque o pessoal da Bonus Track mandaram uns ingressos bacana pra gente sortear do Robbie Williams lá no Allianz, no Nubank Park.
3: Nubank,
0: Park. Vai demorar um pouquinho até trocar, né?
3: Tá tudo
0: a
3: certo.
0: Cabeça ainda tá meio atrapalhada.
3: Vamos.
0: É isso?
3: Bora.
0: Bora, Samuel.
5: Valeu. Muito bora, bem-vindo. Meu amigo. Obrigadão. Fico à disposição de vocês aqui.
0: Tá bom. Valeu. Vai jantar uma coisa boa aqui perto, aqui embaixo tem um monte de coisa legal pra você comer aqui no restaurante. Valeu.
3: Tchau.
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1: 8:09, boa noite pra você que tá aqui na Rádio Rock. Eu sou a Bia Sato, seguimos juntos aqui com muita música. Até a meia-noite, tô com vocês, finalizando muito bem esta quinta, quase sexta, 23 de julho, tá bom? Bora começar com uma hora direto de música, com eles que são a atração do Rock in Rio esse ano, dia 4 de setembro. Headliner, tô falando do Foo Fighters, entra aí em rockinrio.com. Pra saber tudo, bora curtir eles com Best of You.

Aerosmith com Sweet Emotion aqui na Rádio Rock. Teve Detona Altas também, Rádio Love Nacional. Teve Red Hot Chili Peppers com Can't Stop, Smiths, How Soon Is Now. Agora são 8h38. Boa noite pra você que tá aqui na Rádio Rock. Eu sou a Bia Sato, seguimos juntos, finalizando muito bem esse dia, essa quinta. E vamos de Green Day.

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Quinta-feira, 23 de julho. Boa noite pra você que tá aqui na Rádio Rock, curtindo muita música. Eu sou a Bia Sato, sigo com vocês até a meia-noite, tá bom? E bora com uma hora direto, começando com o Nickelback, Far Away.